0: antes de ser restaurada, deve ser compreendida. De onde veio? Qual era exatamente a sua função? Em conjunto estava integrada? Porque foi retirada? O que ocupou depois o seu lugar? E que relação criou, entretanto, entre as imagens posteriores e a comunidade? Só depois destas perguntas faz sentido pensar na sua reintegração. E aqui há uma diferença importante entre restaurar uma peça para um museu e restaurá-la para uma igreja. No museu, a preocupação principal é conservar, estudar e apresentar a obra nas melhores condições possíveis. Numa igreja, tudo isso continua a ser necessário. Mas há mais uma pergunta: como é que aquela obra entra novamente num espaço de culto? Porque uma catedral não é apenas um conjunto de objetos antigos. Há um altar, há um ambão, há uma cátedra, há imagens que ajudam à devoção. E tudo isso deve poder ser lido com alguma clareza. Uma obra pode estar muito bem restaurada e, no entanto, ser mal integrada. Pode ocupar um lugar historicamente correto e, ao mesmo tempo, tornar confuso o espaço litúrgico. Ou pode acontecer o contrário. Em nome de uma organização contemporânea, apagar-se a relação que aquela obra tinha com a história da catedral. É por isso que talvez o melhor critério seja este. O restauro deve tornar legível a história, sem tornar ilegível o culto. A antiga imagem merece ser conhecida, estudada, restaurada e valorizada. Mas valorizá-la não significa necessariamente devolvê-la sem mais ao lugar que ocupava há séculos. Talvez a verdadeira fidelidade à sua história comece por perceber que uma catedral é uma realidade viva e que integrar bem uma obra antiga não é simplesmente fazê-la regressar ao passado, é permitir que ela volte a falar no presente.
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Vamos aos temas que marcam a atualidade informativa. Faleceu o escritor madeirense José Vial Moutinho. Foi vítima de doença súbita. Tinha 81 anos. Veículos elétricos. Madeira precisa de mais postos de carregamento. Semana da Mobilidade no Funchal debateu o futuro dos transportes. Deputados regressaram aos trabalhos. Miguel Castro deixou de ser deputado do Chega na Assembleia, passando a Independente.

0: Há muito prometido, o segundo helicóptero de combate a incêndios deve chegar à Madeira ainda esta quarta-feira. A Força Aérea Portuguesa adjudicou à empresa Eli Bravo a deslocação do meio aéreo num contrato de 400 mil euros. O helicóptero deverá estar ao serviço entre 1 de outubro e 30 de novembro. Chega com 3 meses de atraso e já no outono. Segundo os jornais publicados na região, cada hora de voo custa 1.150 euros. A despesa é assumida pelo Governo Central. Para além do aparelho, a empresa tem de assegurar a tripulação, o combustível e ainda a manutenção. O helicóptero está preparado para combate a incêndios e lançar 750 litros de água, mas também pode ser envolvido no transporte de brigadas e de equipamentos, para além de pessoal auxiliar. Mais viaturas elétricas em circulação na Madeira obrigam a criar mais postos de carregamento. Na Semana da Mobilidade, que decorre no Funchal, vários oradores participaram numa conferência. A administradora da Mobi-E, empresa pública que gera a rede de mobilidade elétrica no país, defende uma descentralização. Segundo Sílvia Amaral, devem ser criadas mais infraestruturas fora do Conselho do Funchal.
1: Principalmente agora com esta nova realidade do tipo de turismo que tem, que é um turismo diferente, não é? Em que há um turismo que já não é tão de terceira idade, em que se desloca mais em excursão, digamos assim, e é um turismo mais jovem, que circula mais pela ilha. E, portanto, a parte também dos rentacars tem aqui uma obrigatoriedade de ter a parte da mobilidade elétrica, ter os carros elétricos, faz com que a ilha se tenha que adaptar e que tenha que reforçar, no fundo, aquilo que são as necessidades de carregamento ao longo da ilha, não tão concentrados no Funchal, como está mais hoje em dia, mas ao longo da ilha.
0: A diversificação dos postos de carregamento na Madeira e a parceria com empresas privadas para a criação de novos pontos de abastecimento das viaturas é uma das soluções. Já Carla Oliveira, da Direção de Serviços de Estudos do Instituto da Mobilidade e Transportes, reconhece as especificidades da Madeira. Admite que soluções aplicadas no continente terão de ser adaptadas à realidade insular.
2: No que se refere a nós urbanos que ficam fora de territórios continentais, ou seja, territórios em ilhas, eles estão limitados no cumprimento de várias coisas pelas próprias características do território. Por exemplo, no que diz respeito às ligações à rede transeuropeia nas questões da ferrovia, da rodovia, porque são territórios que não estão ligados ao continente por essas infraestruturas, o que vai implicar uma abordagem diferente, soluções diferentes e mesmo em termos de planeamento há muitas características do território que têm que ser adaptadas. No que diz respeito a infraestruturas de mobilidade, os municípios não são responsáveis por todas. Isto implica que tem que haver um modelo de governança onde todos estão articulados e todos têm que trabalhar em conjunto.
0: O futuro das redes públicas de carregamento, os nós urbanos da rede transeuropeia e o papel do transporte público no centro da mobilidade foram os temas que dominaram esta conferência que decorreu no Funchal, uma iniciativa que fez parte do programa da Semana Europeia da Mobilidade. Em rota de colisão com o partido, Miguel Castro, ex-presidente do Chega, passou a deputado independente na Assembleia Regional. No arranque de mais um ano parlamentar, é o que sobressai o parlamentar que durante 4 anos liderou esta força política, queixa-se de ter sido posto de parte pela atual direção do partido. Em declarações à RTP Madeira, Miguel Castro disse que a situação não podia continuar.
3: A atual estrutura teve uma série de eventos ao longo do verão, eu nunca fui contactado para nada, questionei, disseram-me que eram eventos da comissão política e não do grupo parlamentar. A verdade é que, como deu para ver, havia uma série de pessoas que não fazem parte da comissão política e deputados do grupo parlamentar que participaram nesses eventos. Eu nunca fui contactado e achei, obviamente, que era uma forma também de me pôr de parte. Temos de ter uma aproximação a todas as propostas, venham elas de onde vierem, que forem efetivamente propostas responsáveis e sustentáveis financeiramente e que defendam os interesses da Madeira e dos madeirenses e portocentenses.
0: A visita de André Ventura à Madeira no fim de semana foi o gatilho para esta decisão de Miguel Castro.
3: Falamos por mensagem algumas vezes e eu efetivamente esperei este tempo até à vinda de André Ventura à Madeira. Como não se consumou uma conversa, obviamente com esta decisão não cheguei a ser abordado neste tempo e também não tentei, porque André Ventura veio visitar a Madeira, veio visitar a minha terra e ficava bem o Presidente, se efetivamente quisesse falar comigo, me ter contactado, porque tem os meus contactos pessoais.
0: Como não contactou, Miguel Castro assumiu que estava na altura de deixar a bancada do Chega na Assembleia Regional. Agora é deputado independente. O Chega fica representado no Parlamento Madeirense por 2 deputados. Ora, precisamente, o presidente do partido, Hugo Nunes, foi o primeiro a intervir no início do novo ano parlamentar na região e colocou em causa as prioridades do governo.
4: Enchi a boca com fundos europeus, mas os relatórios mostram uma execução que ficou muito aquém do prometido. Prometem milhares de fogos, mas entregam atrasos, burocracia e incapacidade de gestão. Desculpam-se com a Constituição para não baixar o IVA ao limite permitido. Mas a verdade, recusam-se a aliviar o sufoco fiscal das famílias porque precisam dos cofres cheios para alimentar a máquina clientelar. Este governo está afogado em casos judiciais e envolto em suspeitas que envergonham a região e que ameaçam deitar tudo por terra antes do fim da legislatura.
0: A falta de habitação continua na ordem do dia. Vera Duarte, do PSD, garante que o investimento público na construção de fogos é para continuar.
5: O fim do PRR não significa o fim do investimento em habitação. Aliás, essa foi uma das principais conclusões das nossas jornadas. A política de habitação continua além do PRR, através do Orçamento Regional, que para este ano havia reservado mais de 80 milhões de euros para esta área, através do Madeira 2030 e de outros instrumentos disponíveis.
0: Para Paulo Cafofo, o deputado do Partido Socialista, o governo madeirense não soube antecipar o problema da falta de casas e já vem tarde.
6: Não posso deixar de enaltecer que o PSD se preocupe com a habitação. Só que já se devia ter preocupado com a habitação há muito mais tempo. Porque o problema não surgia agora só com a questão dos custos habitacionais. Durante anos, o PSD deixou de investir na habitação pública. E isso foi um erro que estamos agora a pagar caro. O Governo Regional já devia ter assegurado que, no fim do PRR, estariam já a ser construídas novas casas. Não estão. E, portanto, não estão. Não estão a ser construídas novas casas sem a ajuda do PRR.
0: O PS defende o maior investimento na habitação, acusado pelo PSD de nada ter feito em Santa Cruz em 12 anos. Elvio Sousa, líder parlamentar do JPP, que preside a Câmara Santa-Cruzense, responde com a necessidade de terem sido tomadas opções, tal como aconteceu com o Governo Regional.
7: O Governo Regional não construiu nenhuma casa. Mas do ADEC tinha outras prioridades. Também tinha dívida, tal como nós tínhamos em Santa Cruz, que os senhores dilapidaram, e nós tivemos que tomar prioridades. Tivemos que tomar prioridades na altura. Ou aguentava os milhões que os senhores lá deixaram, virava-se para as pessoas, ou então a Câmara ia à bancarrota.
0: Os debates estão de regresso à Assembleia Regional, graças ao início de uma nova sessão parlamentar. O chefe de Estado-Maior da Armada considera que a Marinha de Guerra Portuguesa é muito mais do que o caso Mondego, uma situação que ocorreu na Madeira em março de 2023, quando 13 militares recusaram embarcar no navio, alegando questões de segurança. Na altura era Gouveia Melo, o chefe da Marinha. O Mondego falhou a missão de acompanhar um navio russo ao largo do Porto Santo. Em entrevista à agência Lusa, Jorge de Sousa admitiu que é preciso aprender com as situações difíceis, mas não garante que eventuais casos semelhantes possam repetir-se.
8: A Marinha, enquanto instituição, e todos nós que aqui servimos, temos que aprender com os momentos mais conseguidos e os menos conseguidos. Garantias. A garantia que eu lhe posso dar aqui é que, sob o meu comando, tudo farei no que esteja ao meu alcance e que eu consiga controlar para que as pessoas não associem ou não continuem a associar a Marinha ao Mondego, apesar de eu achar e dar-me-á esse benefício, a mim, não a mim nem à minha liderança, à Marinha, que as pessoas têm a noção que a Marinha é muito para além e foi e continuará a ser muito para além dessa circunstância.
0: Declarações do chefe da Armada, a recusa dos militares a embarcar no navio Mondego em março de 2023 deu origem a 2 processos judiciais, um que envolve 3 arguidos por violação do segredo de Estado, um julgamento que refira-se retomado esta quarta-feira com a inquirição das 2 testemunhas de acusação. O outro envolve os 13 militares por insubordinação e que se encontra em fase de instrução. Portugal perdeu dois nomes relevantes na área da cultura em poucas horas. Primeiro, o cantor Jorge Palma, na noite de segunda-feira. Depois surgiu a notícia do desaparecimento do escritor e jornalista madeirense José Vial Montinho. Tinha 81 anos e foi vítima de doença súbita na manhã de terça-feira. A família, em comunicado, refere que é uma figura maior das artes e letras portuguesas, que dedicou a vida às palavras, à memória e à cultura, deixando uma obra vasta e singular reconhecida em Portugal e no estrangeiro. O velório realiza-se no Tanatório de Matosinhos. O funeral de José Vial Moutinho realiza-se na tarde desta quarta-feira pelas 15h30. Uma quarta-feira com um período de céu muito nublado, tornando-se geralmente pouco nublado a partir da tarde, vento fraco moderado de leste e uma pequena subida da temperatura máxima, que será de 28 graus no Funchal, de acordo com a previsão do IPMA. É desta forma que concluímos mais uma edição de Madeira Notícia, aqui no posto emissor do Funchal.

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0: está na Renascença. Olá, Sérgio Costa.
1: Olá, viva, bom dia.
0: Bom dia para ti também. Quarta-feira, 7 horas. O que é que das notícias temos de saber?
1: Chamada Lei das Burcas já está em vigor, mas pode estar sujeita a pedidos de fiscalização. Um referendo sobre a circulação de trotinetas partilhadas em Lisboa. O ACP já reuniu 20 mil assinaturas.
0: Olá, João Fonseca, e no desporto.
2: Olá, Ana, bom dia. Luís Filipe Vieira, elogiado por Rui Costa. Jorge Jesus, à beira da estreia como selecionador.
0: Bem, e temos pela frente mais um dia quente. Temos nesta altura 19 graus em Lisboa, 17 no Porto, 21 em Faro. Então vamos contar-lhe as notícias que marcam a atualidade, a edição de Sérgio Costa.
1: A chamada Lei das Burcas já está em vigor. A partir de agora não é permitido cobrir o rosto em espaços públicos, exceto por motivos de saúde, entre outros. O incumprimento prevê multas até 3 mil euros. A lei entra em vigor, mas pode estar sujeita a pedidos de fiscalização sucessiva da Constituição. É a leitura do constitucionalista Daniel Gomes. Em entrevista à Renascença, Daniel Gomes considera que o legislador criou um problema jurídico ao avançar com uma lei que, na sua interpretação, restringe direitos fundamentais.
3: Esta lei vem, de alguma forma, restringir direitos fundamentais, como seja a liberdade religiosa e o direito à autodeterminação pessoal. Torna a lei menos sólida na perspectiva em que poderá estar sempre sujeita à fiscalização da constitucionalidade, já não preventiva, porque a lei já foi promulgada, mas poderá ainda ser objeto de fiscalização sucessiva por parte de qualquer tribunal, por restringir direitos, liberdades e garantias.
1: A leitura do constitucionalista Daniel Gomes, ouvido por Susana Madureira Martins, no dia em que entra em vigor a chamada Lei das Burcas. Esta é uma entrevista para ouvir na íntegra, mais logo na edição da noite, depois das 23 horas. E a extinção do CEF poderá estar a dificultar a identificação de casos de possível tráfico de seres humanos. É um cenário admitido na Renascença pela chefe de equipa do Observatório de Tráfico de Seres Humanos. De acordo com o mais recente relatório da Segurança Interna, as sinalizações deste crime caíram de 622 em 2023 para 283 no ano passado. Em declarações ao podcast Direito à Justiça, Rita Penedo admite que esta seja uma consequência da extinção do Serviço de Estrangeiros e Fronteiras.
4: Nessa reorganização, e até porque casos que estavam do CEF transitaram para outro órgão de polícia criminal, portanto, não posso descartar o impacto que a extinção do CEF tenha tido nessa diminuição. Agora, contudo, 2023 pode ter sido um ano atípico. Ou seja, não vou comparar, obviamente, com 2020, porque aí está explicado o porquê da quebra, mas depois de comparar para trás, há uma espécie de estar ali na média, não é?
1: Rita Penedo, a chefe de equipa do Observatório de Tráfico de Seres Humanos, no podcast de Direito à Justiça, novo episódio já disponível nas plataformas habituais. Dia de eleições legislativas em Marrocos, as autoridades marroquinas e espanholas temem que se repita a entrada em massa de migrantes em Ceuta. Nesse sentido, foi montado um forte dispositivo de segurança dos dois lados da fronteira, mas há o receio de que a deslocação de agentes para as mesas de voto seja vista como uma oportunidade para uma nova travessia. De novo por cá, só nos últimos 5 anos fecharam mais de 750 camas de cuidados continuados. Destas, mais de 260 só em 2026, o triplo do ano passado. São números que acabam de ser divulgados pela Associação Nacional dos Cuidados Continuados, que revela ainda que este ano outras 72 camas foram encerradas, mas neste caso a instituição reforçou outras equipas, sobretudo as que se deslocam ao domicílio. O PCP acusa o governo de agravar a crise na escola pública. Os comunistas levam esta tarde os problemas no início do ano letivo ao Parlamento. A líder parlamentar, Paulo Santos, diz não fazer sentido haver alunos a começar o ano sem saberem em que escola foram colocados. Luís Montenegro insiste, Portugal vai ter um excedente pela quarta vez e vai continuar a crescer acima da média europeia. O país está aberto aos investimentos e negócios com os Estados Unidos. Palavras do primeiro-ministro em plena Bolsa de Nova Iorque. Num discurso aos empresários norte-americanos, Montenegro deixou o convite ao investimento em Portugal.
5: Portugal was named Economy of the Year in 2025.
6: Portugal foi eleito Economia do Ano em 2025 pela revista The Economist. O nosso orçamento vai registrar um excedente pelo quarto ano consecutivo. Portugal tem continuado a reduzir a sua dívida. Portugal vai continuar a crescer a um ritmo superior ao da zona euro, ao mesmo tempo que mantém a inflação sob controle. declarei guerra à burocracia em Portugal, ao futuro dos Estados Unidos e de Portugal. E estamos à vossa espera em Portugal.
1: Luís Montenegro. Está dominado o incêndio de Santo Tirso, na freguesia de Água Longa. Mesmo assim, no local permanecem, nesta altura, cerca de 200 bombeiros. No desporto, João Fonseca, Rui Costa lembra Luís Filipe Vieira nas comemorações dos 20 anos do Seixal.
2: Precisamente nos festejos das duas décadas do Centro de Estágio dos Encarnados, que o presidente do Benfica falou do seu antecessor.
7: Temos que começar por agradecer, quer no meu nome pessoal, enquanto benfiquista, quer enquanto presidente do Benfica, a Luís Filipe Vieira e a seus pares, por nos terem proporcionado a nosso clube um espaço como nós temos hoje aqui. Por terem conseguido ter a visão e a ousadia de criar para o Sport Lisboa Benfica um espaço que veio modificar a vida do Benfica e que ao fim de 20 anos continua a ser uma das maiores academias do mundo, ou das melhores academias do mundo em termos de infraestruturas.
2: Rui Costa Sado, o Sporting com lucro de 34,7 milhões de euros. O relatório revela mais um exercício de sucesso para os Leões. Na seleção A de Portugal, hoje há último treino e conferência de imprensa de Jorge Jesus. O selecionador estreia-se amanhã contra o País de Gales em Alvalade para a Liga das Nações.
0: As notícias do desporto com João Fonseca. E levar a referendo à utilização de trotinetas elétricas partilhadas em Lisboa é uma vontade e iniciativa do Automóvel Clube de Portugal, que Sérgio já recolheu 20 mil assinaturas.
1: É verdade, e só na capital existem cerca de 6 mil trotinetas partilhadas. Carlos Barbosa, do ACP, alerta para a falta de regulamentação.
8: Não há regulamentação para as trotinetas em Portugal. As trotinetas andam como querem, onde querem, sem... As pessoas sem capacete andam em cima dos passeios, não respeitam sinais vermelhos, não respeitam nada, andam no meio do trânsito, chegam a andar três pessoas na mesma trotinete e, portanto, nós consideramos que é um perigo as trotinetes como estão legisladas em Portugal e como estão não regulamentadas e, portanto, temos que dar a palavra aos lisboetas se querem que se continue ou não com trotinetes deixadas nos passeios, no meio da rua.
1: Pode avançar o referendo. Carlos Barbosa explica, Ana, que a iniciativa replica o que já aconteceu noutros países europeus.
0: Ou seja, a ideia não é proibir no imediato, não é? É permitir aos lisboetas que decidam se as trotinetas elétricas partilhadas devem continuar a ser usadas.
1: Exatamente, dar a voz aos lisboetas depois de ter sido já ultrapassado o número necessário de assinaturas para levar a iniciativa a referendo municipal. O ACP vai agora formalizar a apresentação junto da autarquia.
8: O próximo passo é entregar na Assembleia Municipal, porque é a Assembleia Municipal que depois confere as assinaturas e que dá o poder para que haja ou não referendo. E depois da Assembleia Municipal decidir isso, entrega à Câmara Municipal de Lisboa, que terá que fazer o referendo.
1: Carlos Barbosa, do ACP, em declarações a Ana Catarina André, poderá avançar o referendo municipal para os lisboetas decidirem se as trotinetas elétricas partilhadas devem continuar a circular, porque, enfim, há alguns problemas associados à circulação, ou à forma como elas são usadas.
0: Pois, agora, se calhar perdi essa parte, mas há alguma ideia de quando é que este referendo pode ser feito?
1: Ainda não, a iniciativa vai ser entregue à Câmara Municipal, veremos qual será a decisão, mas tudo indica que pode, de facto, avançar o referendo para sobre a utilização de trotinetas partilhadas em Lisboa.
0: Ok, até já, Sérgio. E as notícias ficam em rr.pt.
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1: Ora então, bom dia. 12 minutos depois das 7 da manhã, já estamos novamente para o fazer companhia nesta quarta-feira, primeiro dia do outono, mas como lhe vou mostrar daqui a pouco, parece mais uma daquelas manhãs, aqueles amanheceres de verão. Já lhe explico o porquê.

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1: Ainda parece mentira que ontem, por volta desta hora, teríamos recebido a notícia do falecimento de Jorge Palma. E hoje, a verdade é que ainda custa acreditar, mas a vida é mesmo assim, estamos cá de passagem, e a verdade é que cada vez que ouvimos algo do género, faz com que podemos pôr na consciência que podemos ser um pouco melhores todos os dias, para mim, para si, para ti, para aquele, para o outro e para o mundo inteiro. São 7:15 e hoje é quarta-feira, 23 de setembro. E porquê é que eu lhe disse que hoje dá a ideia de continuarmos a ser verão, apesar de ser o primeiro dia de outono? É que o IPMA diz-nos apenas e tão somente isto. Previsão do estado do tempo para esta quarta-feira, 23 de setembro. Céu geralmente pouco nublado ou limpo, vento fraco, poeiras em suspensão.

0: 25 de setembro, devido à persistência de valores elevados da temperatura máxima. Outono? Sim, é possível que chegue. Não ainda hoje.
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0: 7:30 da manhã, com a companhia de um dos cantores italianos mais famosos de todo o mundo, responsável por êxitos como este, Dona Amante Mia, Ti Amo, Gloria, Gente di Mare, Stella Stai, Tu e Ciao Siciliano. Este magnífico cantor italiano, Umberto Tozzi, nasceu a 4 de março de 1952 em Turim. É apenas então só uma das cidades mais bonitas do mundo. 7:31, daqui a menos de um quarto de hora, recebemos no estúdio Paulo Figueira. É a primeira parte, digamos assim, o primeiro episódio de hoje do Madeira Notícia. Portanto, para ficar naturalmente com a atualidade regional na ponta da língua, ou diria mesmo na ponta da orelha. Se está pronto para sair de casa, boa condição. Acima de tudo, que o plano para este dia já esteja aí pronto a ser edificado, planeado como só você sabe. E porque hoje é quarta-feira, não perca, por volta das 19, mais um episódio de Espaço J.
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0: 7h41, os Walker Brothers e este clássico de sempre, Stand By Me, aqui com uma orquestração absolutamente fora de série. Dentro de instantes, apresento-lhe a primeira edição do Madeira Notícia sobre a edição de Paulo Figueira. É a primeira, de resto, das três edições que temos para esta quarta-feira. E porque hoje é quarta-feira, há Espaço J, por volta das 19, eu espero que tenha escutado com atenção a edição de ontem do Energia de Mudança, na sua terceira temporada. Também, se não conseguiu arranjar tempo para ouvir, não se preocupe, está em pef.pt, no podcast, o programa apresentado pelo Gilberto Teles, sempre com a segurança e também energia que é necessária para levarmos para qualquer dia da nossa vida, sempre no ponto da ordem. E porque amanhã é quinta-feira, sem ter muita pressa, há Cinema Música a não perder. Se tem planos para ir ao cinema, o Daniel Gonçalves amanhã apresenta-lhe mais uma sugestão, 5 estrelas. Quarta-feira, com uma máxima ali a atingir novamente valores de verão, onde hoje damos um bom dia especial ao outono que acaba de chegar. Não sei se ele entendeu ou não que o verão já foi, mas, pelo jeito, ainda vai demorar mais alguns dias. 7h42, vem aí o Madeira Notícia.
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2: Prometido é devido, que lá estamos, 7h45, está na altura de lhe apresentar a primeira edição desta quarta-feira do Madeira em Notícia com o Paulo Figueira. Bom dia.
3: Olá, bom dia. Calor e poeiras no ar. O outono traz temperaturas de 30 graus. Há novas dificuldades no mecanismo de continuidade territorial. Segundo o helicóptero de combate a incêndios, deve chegar hoje à Madeira. Faleceu o escritor madeirense José Vial Moutinho. Tinha 81 anos.

0: O verão já lá foi, estamos oficialmente no outono. A nova estação começou cerca da 1 da madrugada, mas o calor vai continuar. Entre hoje e amanhã, as temperaturas na Madeira podem subir até 5 graus. Significa que até sexta-feira são esperados 30 graus de máxima no Funchal. A culpa é da massa de ar quente proveniente do norte de África, que afeta todo o arquipélago já a partir de hoje.
1: Vai trazer uma massa de ar um pouco mais seca, mais quente, proveniente do norte da África. Vai trazer também algumas poeiras depois mais para o final da semana, mas acima de tudo vai trazer já um aumento de temperatura, na ordem dos 2 graus, 1, 2 graus. Depois, novamente, para quinta-feira, já mais outra subida de 2, 3 graus. E na quinta-feira já vamos ter temperaturas próximas dos 30 graus na costa sul da Ilha da Madeira, no Porto Santo também 28, na costa norte as temperaturas também vão chegar próximas dos 28, 29 graus, portanto uma subida de maneira significativa. Não são muitos graus, mas acaba por ser uma subida significativa em todo o arquipélago da Madeira.
0: E por causa das temperaturas elevadas, já foi emitido um aviso amarelo para o calor, que abrange todo o arquipélago. Irá perdurar entre as 9 horas de quinta-feira e as 6 da tarde de sexta. Ricardo Tavares, o delegado do IPMA, dá ainda conta ao posto emissor das poeiras em suspensão no ar e também o aumento da intensidade do vento.
1: Vamos ter um vento fraco a moderado, nada de muito significativo, não vai afetar a operação no aeroporto, pelo menos não se prevê que isso possa afetar a operação do aeroporto. Poeiras em suspensão vão ser trazidas também nesta corrente de leste. A partir de quarta-feira já se prevê que aumenta a concentração de poeiras aqui sobre o arquipélago da Madeira, situação que ainda se vai manter na sexta-feira e depois tem tendência a melhorar a partir de sábado. Não se prevê a ocorrência de precipitação, ainda que não seja impossível, há alguma possibilidade de haver alguma precipitação fraca.
0: Hoje começa o outono e os primeiros dias da nova estação trazem temperaturas mais elevadas. O vento de leste do norte de África traz poeiras para esta zona do Atlântico. O mecanismo de continuidade territorial está novamente com alguns problemas. O Governo Jornal já alertou as autoridades nacionais para constrangimentos a vários níveis. Em comunicado, a Secretaria do Turismo revelou a existência de dificuldades nos bilhetes da Ryanair, a suspensão do emparelhamento de viagens de sentido único e a impossibilidade de submissão dos novos certificados de matrícula por parte dos estudantes da Madeira a frequentar estabelecimentos de ensino superior nos Açores e no continente. Atrasos nos pagamentos dos reembolsos também fazem parte do rol das situações reportadas nos últimos tempos. Reembolsos que demoravam 2 a 3 dias estão agora a demorar até 3 semanas. Há muito prometido, o segundo helicóptero de combate a incêndios deve chegar à Madeira ainda hoje. A Força Aérea Portuguesa adjudicou à empresa Heli Bravo a deslocação deste meio aéreo num contrato de 400 mil euros. O helicóptero estará ao serviço entre 1 de outubro e 30 de novembro. Chega já com alguns meses de atraso e no outono. Cada hora de voo custa 1.150 euros. De referir que a despesa é assumida pelo Governo Central. Para além do aparelho, a empresa que ganhou o concurso tem de assegurar a tripulação, o combustível e ainda a manutenção. Mais viaturas elétricas em circulação obrigam a criar mais postos de carregamento. Na Semana da Mobilidade, que decorre no Funchal, vários oradores participaram numa conferência. A administradora da Mobi-E, a empresa pública que gera a rede de mobilidade elétrica, defende uma descentralização através da criação de estruturas de carregamento noutros pontos da Madeira.
2: Principalmente agora com esta nova realidade do tipo de turismo que tem, que é um turismo diferente, não é? Em que há um turismo que já não é tão de terceira idade, em que se desloca mais em excursão, digamos assim, e é um turismo mais jovem, que circula mais pela ilha, e portanto a parte também dos rentacars tem aqui uma obrigatoriedade de ter a parte da mobilidade elétrica, de ter os carros elétricos, faz com que a ilha se tenha que adaptar e que tenha que reforçar, no fundo, aquilo que são as necessidades de carregamento ao longo da ilha, não tão concentrados no Funchal, como está mais hoje em dia, mas ao longo da ilha.
0: Esta responsável defende também uma parceria com empresas privadas, de modo a criar estes novos pontos de carregamento de viaturas elétricas. Já Carla Oliveira, da Direção de Serviços de Estudos do Instituto da Mobilidade e Transportes, reconheceu as particularidades do território madeirense.
3: No que se refere a nós urbanos que ficam fora de territórios continentais, ou seja, territórios em ilhas, eles estão limitados no cumprimento de várias coisas pelas próprias características do território. Por exemplo, no que diz respeito às ligações à rede transeuropeia nas questões da ferrovia, da rodovia, porque são territórios que não estão ligados ao continente por essas infraestruturas, o que vai implicar uma abordagem diferente, soluções diferentes e mesmo em termos de planeamento há muitas características do território que têm que ser adaptadas. No que diz respeito a infraestruturas de mobilidade, os municípios não são responsáveis por todas. Isto implica que tem que haver um modelo de governança onde todos estão articulados e todos têm que trabalhar em conjunto.
0: As entidades regionais devem trabalhar em cooperação, governo e câmaras, no sentido de melhorar a mobilidade elétrica. O futuro das redes públicas de carregamento e o papel do transporte público no centro da mobilidade foram alguns dos temas que dominaram esta conferência no âmbito da Semana Europeia da Mobilidade, organizada pela Câmara do Funchal. O chefe do Estado-Maior da Armada considera que a Marinha de Guerra Portuguesa não é o caso Mondego que tanta polémica gerou. O episódio ocorreu na Madeira em março de 2023. 13 militares recusaram embarcar no navio, alegando questões de segurança. Na altura era Gouveia e Melo, o chefe da Marinha. Mondego falhou uma missão de acompanhamento de um navio russo que viajava ao largo do Porto Santo. Em entrevista à agência Lusa, o responsável pela Marinha, Jorge Sousa, disse que é preciso aprender com as situações que vão ocorrendo.
4: A Marinha, enquanto instituição, e todos nós que aqui servimos, temos que aprender com os momentos mais conseguidos e os menos conseguidos. Garantias. A garantia que eu lhe posso dar aqui é que, sob o meu comando, tudo farei no que esteja ao meu alcance e que eu consiga controlar, para que as pessoas não associem ou não continuem a associar a Marinha ao Mondego, apesar de eu achar e dar-me a esse benefício, a mim, não a mim nem à minha liderança, à Marinha, que as pessoas têm a noção que a Marinha é muito para além, e foi e continuará a ser muito para além dessa circunstância.
0: Declarações de Jorge de Sousa, chefe da Armada. A entrevista à agência Lusa, a recusa dos militares de embarcar no navio Mondego, que estava destacado para o Funchal, deu origem a dois processos judiciais, um que envolve três arguidos por violação de segredo de Estado. O julgamento refira a ser retomado hoje, com a inquirição das duas testemunhas de acusação. O outro processo envolve os 13 militares acusados de insubordinação e que se encontra em fase de instrução. Foram também instaurados processos disciplinares. Faleceu o escritor, jornalista e investigador madeirense José Vial Moutinho. Tinha 81 anos e foi vítima de doença súbita. O anúncio foi feito pela família ontem. Considerada uma figura maior das artes e letras portuguesas, José Vial Moutinho dedicou a vida às palavras, à memória e à cultura. De acordo com o comunicado, deixa uma vasta obra e reconhecida não só em Portugal, mas também no estrangeiro. José Vial Moutinho escreveu vários livros, traduzidos em diversas línguas, e conquistou vários prémios literários. O funeral realiza-se na tarde de hoje. Um jogo particular, o Marítimo da Primeira Liga Portuguesa de Futebol venceu a Associação Desportiva da Camacha do Campeonato de Portugal por 4-1. O encontro decorreu no campo da Imaculada Conceição, em Santo António. O técnico Mitchell van der Gaag fez alinhar um misto de jogadores menos utilizados e ainda atletas da formação de sub-23. No que toca ao campeonato, o próximo compromisso dos Verde Rubros acontece a 10 de outubro, às 6 da tarde, com a recepção ao Futebol Clube do Porto, atual campeão nacional e líder isolado do campeonato.

0: Fique agora a saber como vai estar o tempo neste primeiro dia de outono. Para já o céu vai continuar muito nublado, mas fica com menos nuvens a partir da tarde. O vento sopra fraco moderado de leste, por isso mesmo a temperatura vai subir com máxima de 29 graus hoje no Funchal.
1: Ponto final na edição primeira de Madeira Notícia. O Paulo Figueira vai ali e já volta para a revista de imprensa. Quando faltar aí, aliás, quando passarem mais ou menos 15 minutos depois das 8 da manhã, ele que regressa depois à antena 12:45, com a edição 2 de Madeira Notícia aqui no PEF. 3 minutos para as 8.

Hora 2 desta manhã de quarta-feira arranca dentro de 3 minutos. Nada mais, nada menos com uma opinião que conta. Uma boa quarta-feira, com um saborzinho a verão, mas já com um saborzinho a outono. Boa viagem, bom pequeno almoço, boa audição com o PEF.

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1: A recente valorização de uma antiga imagem gótica de Nossa Senhora associada à história do altar-mor da Catedral do Funchal coloca-nos diante uma questão interessante. O que fazemos quando recuperamos uma obra que pertence a uma fase antiga de uma igreja, mas encontramos hoje essa igreja profundamente transformada? A primeira tentação pode ser simples. Se a imagem antiga esteve ali, então deve voltar ao mesmo lugar. Mas um restauro sério não funciona assim. Restaurar não significa voltar atrás no tempo, e muito menos reconstruir artificialmente uma época, como se tudo aquilo que acontece depois fosse um erro. Uma igreja, e muito mais uma catedral, é feita de camadas. Uma geração construiu, outra acrescentou, mudaram os altares, as imagens, as devoções, a própria forma de celebrar. Algumas alterações terão sido melhores, outras piores, mas todas passaram a fazer parte da história daquele lugar. Por isso, uma imagem, qualquer que ela seja, antes de ser restaurada, deve ser compreendida. De onde veio? Qual era exatamente a sua função? Em conjunto estava integrada? Porque foi retirada? O que ocupou depois o seu lugar? E que relação criou, entretanto, entre as imagens posteriores e a comunidade? Só depois destas perguntas faz sentido pensar na sua reintegração. E aqui há uma diferença importante entre restaurar uma peça para um museu e restaurá-la para uma igreja. No museu, a preocupação principal é conservar, estudar e apresentar a obra nas melhores condições possíveis. Numa igreja, tudo isso continua a ser necessário. Mas há mais uma pergunta: como é que aquela obra entra novamente no espaço de culto? Porque uma catedral não é apenas um conjunto de objetos antigos. Há um altar, há um ambão, há uma cátedra, há imagens que ajudam à devoção. E tudo isso deve poder ser lido com alguma clareza. Uma obra pode estar muito bem restaurada e, no entanto, ser mal integrada. Pode ocupar um lugar historicamente correto e, ao mesmo tempo, tornar confuso o espaço litúrgico. Ou pode acontecer o contrário. Em nome de uma organização contemporânea, apagar-se a relação que aquela obra tinha com a história da catedral. É por isso que talvez o melhor critério seja este. O restauro deve tornar legível a história, sem tornar ilegível o culto. A antiga imagem merece ser conhecida, estudada, restaurada e valorizada. Mas valorizá-la não significa necessariamente devolvê-la sem mais ao lugar que ocupava há séculos. Talvez a verdadeira fidelidade à sua história comece por perceber que uma catedral é uma realidade viva e que integrar bem uma obra antiga não é simplesmente fazê-la regressar ao passado, é permitir que ela volte a falar no presente.
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0: 8h10, bom dia para si que só agora entra com o PEF. Quarta-feira, 23 de setembro, se não sabia, começa agora a saber que a temperatura hoje vai subir, até chegar ali quase à fronteira dos 30. É verdade que eu sei que ouvi ontem que hoje é o primeiro dia de outono, mas pronto, há coisas que não mudam assim tão rápido como desejaríamos. O que não muda mesmo é a maneira como encaramos o trânsito todos os dias. E esta manhã de quarta-feira começa com aquele habitual inconfundível, às vezes até irritante, para-arranca, na via rápida. E nesta altura, estamos aí com 11 minutos depois das 8, em ambos os sentidos, a começar pelo habitual Machico Ribeira Brava, já com uma extensão de congestionamento acima dos 4 km, começa antes do nó da Cancela e continua pela Boa Nova. No sentido oposto, uma zona que se torna cada vez mais frequente é o nó da Pestana Júnior, com ramificações no nó dos Viveiros e de Santo António. Aqui o congestionamento está perto de atingir ali os 2 km, mais para o centro do Funchal. Também aqui mais perto de nós, há congestionamento num ponto crítico, a rotunda do Hospital. De lá para cá, de cá para lá, enfim, ambos os casos, o trânsito aqui intenso nesta manhã de quarta-feira. É verdade que não é novidade, mas pronto, é sempre bom saber, não é?
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E de repente regressamos a um passado há 60 anos atrás com os Four Tops. I can't help myself. Para trás, um pouco mais perto de nós, Zé Cid ajudou-nos a recuperar um dos maiores êxitos de Portugal no Festival da Canção, com um grande, grande amor. É verdade que a pontuação não fará grande coisa, no entanto, a verdade é que ficou no ouvido de toda a gente. Agora, gostava de lhe fazer uma pergunta que é, o que é que tem em comum o Funchal com a maioria, não vou dizer, mas algumas das cidades icónicas de Portugal, tipo Viseu, Santarém, Lisboa, Braga, Évora, Guarda, Vila Real, Castelo Branco e Porto Alegre, só para citar algumas. Pois, para além de serem todas elas cidades lindíssimas do nosso bravo Portugal, todas elas estão com um aviso amarelo de tempo quente. É isso, estes distritos e naturalmente também o nosso arquipélago, aviso amarelo até sexta-feira, tempo quente vem aí, é um verão que praticamente se apaixonou completamente por Portugal e por grande parte da Europa. É assim, o outono vai ter que esperar mais algum tempo. É verdade que o tempo quente esse faz-nos reviver bons momentos deste verão de 2026, mas nem tudo correu bem. A verdade é que, mesmo não correndo bem, as coisas depois voltam ao normal, não é? O tempo fresquinho volta, voltam as cores quentes. E quando falamos em tempo quente e em coisas quentes, bom pequeno almoço.

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1: Oito e trinta, já tenho no estúdio aqui o Paulo Figueira, ele que nos vai muito sucintamente, naturalmente, olhar aqui para as capas dos jornais nesta manhã do meio da semana, quarta-feira. Paulo, há muita razão para olharmos para as capas e ficar confiantes?
2: Naturalmente que há razões de sobra para ficar a par das notícias publicadas na edição de hoje do Diário e também do JM. Mas começando pelo Diário, as letras gordas que se destacam na capa, bronca na lavagem hospitalar. O César Amos escolheu a Dori Limpa com uma proposta de 290 mil euros inferior à da Ser Lima, mas recuou e manteve o contrato com quem assegurou o serviço há 22 anos. As duas concorrentes avançaram para tribunal. O Diário dá também conta que 60 enfermeiros dos intensivos apresentaram escusa de responsabilidade. Um em cada 10 trabalhadores estrangeiro é outra notícia em destaque. Contributo para a Segurança Social atingiu novo máximo mensal. Os teleféricos podem tirar carros das estradas, é outro título. O IMT propõe uso diário do transporte por cabo e eólica offshore para reduzir a dependência energética. No topo, não fui eleito para estar calado, a frase é de Miguel Castro, que explica a ruptura com o Chega.
1: Então agora passamos à capa principal do JM.
2: Mais de 10 mil estrangeiros na Madeira em 3 anos. A população residente quase duplicou entre 2022 e 2025. Em São Vicente, a ex-vereadora rasa presidente da Câmara. E no Funchal, autarcas do Chega voltam 7 meses após ruptura. O JM dá ainda conta na capa que o PSP apanha casal a traficar no Porto Santo. Na primeira página deste matutino, duas fotos, uma de Jorge Palma e outra de José Vial Moutinho. Ambos faleceram. Portugal rendido ao último acorde de Jorge Palma, é o título. Já no que toca ao escritor madeirense, deixa uma vida de palavras, resume o JM.
1: E a gente vai continuar, como dizia Jorge Palma. Pois bem, obrigado Paulo, ele que regressa aqui ao estúdio do PEF, a 15h, para a edição 2 do Madeira Notícias.

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Johnny Nash e este inconfundível Rock Me Baby. Estamos a 15 minutos das 9 da manhã. Espero que já tenha acordado, despertado o suficiente para agora agarrar esta quarta-feira, meio da semana, 23 de setembro. Pode dar as boas-vindas ao outono. Não sei se ele vai lhe ouvir. No entanto, não custa tentar. Este fim de semana, apesar de ainda hoje ser quarta-feira, este fim de semana temos aí várias razões de sobra para nos acompanhar. Desde logo, sábado, às 10 da manhã, em direto, ao vivo, e para si também, temos aí um PEF sobre rodas que vai juntar vários amigos no estúdio aqui no PEF, entre os quais Bruno Pereira, também um responsável pela Polícia de Segurança Pública. Afinal de contas, vamos, e um convidado especial também, claro, vamos falar de mobilidade, vamos falar de segurança na estrada e vamos querer também a sua participação. Para tal, pode ligar entre as 10 e as 11 através do 291-106-273. 291-106-273. Pode pôr dúvidas, pode pôr sugestões, afinal de contas, estamos aí mesmo, é para ajudar, não é? Para fazer de cada dia, num dia de mobilidade rodoviária segura. Todos os dias. É um programa quinzenal, portanto, este próximo sábado contamos consigo a partir das 10 aqui no 92FM. 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

está como a vida de volta e meia dá as suas voltas. Yannick Noah, um absolutamente extraordinário tenista francês, que depois converteu-se à música. E aí está o grande sucesso que ele trouxe para a ribalta, Te Quiero. Estávamos no início dos anos 2000. Ora, nós vamos ali e já voltamos. Vamos confirmar realmente se o outono está um pouco atrasado ou não. Temos ainda mais uma horinha para ficar consigo até às 10. Depois das 10, Paulo Madruga e a sua equipa. Hoje, mais uma vez, 5 estrelas.

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1: É isso mesmo, 5 minutos depois das 9 da manhã, está aí uma manhã de quarta-feira lindíssima. Mais um belo convite para chegar à nossa cidade e senti-lo bater com o coração.

Abrimos com ritmo esta última parte sobre a minha condição. Depois das 10, Paulo Madruga e a sua equipa chegam por aí com mais motivos de boa companhia naquela que será a segunda fatia desta manhã de quarta-feira. As boas-vindas ao outono, não esquecendo naturalmente que o verão está difícil de deslargar. Passando aqui com um português assim meio calão. Pois bem, esta quarta-feira começou assim um tanto ou quanto nublada, mas vai terminar com temperatura alta. Chega-nos ali quase a bater nos 30, mas não chega lá por hoje. Amanhã e depois, bom, logo se vê, estamos aí com alerta amarelo para... Parece que nos dá já saudades, não é? Do que foi um verão de 2026, um verão extenso, largo, esticou-se um pouco este ano, mas pronto, é aquilo que temos e não podemos, para já, nos afastar dele. O que não também podemos afastar é da peregrinação do Senhor dos Milagres, que acontece no próximo dia 8 de outubro. A concentração está marcada para as 8 da manhã, no Jardim do Campo da Barca, em pleno coração do Funchal. Associe-se, faça também esta peregrinação, Funchal, Machico, dia 8 de outubro. Já andamos a dizer isto desde o passado dia 1 de setembro. As inscrições estão abertas até ao próximo dia 30 deste mês. E para onde é que deve se inscrever? Para o número habitual, é o número da Paula Graça. Aliás, Paula Garcia, assim é que está certo. Desculpe lá, Paula. 965845426 é o número. Eu repito, 965845426.

0: Paulo Garcia tem todo o gosto em receber a sua inscrição. É uma inscrição de uma peregrinação, a do Senhor dos Milagres, que nos vai levar daqui, do coração do Funchal, até Machico, no próximo dia 8 de outubro. Participe com fé, com aquela questão imensurável que é: eu sou forte, eu continuo, eu quero e eu posso. É uma questão de fé, de gratidão também. Portanto, não vale a pena virar costas. Pelo contrário, ponha-se na fila porque vai ser uma peregrinação absolutamente imperdível.
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0: Eu sou o Nandur, depois de termos recebido Yaz e Chaka Khan. Uma ótima manhã de quarta-feira, bom pequeno almoço, boa viagem, conduza com precaução.

0: No PEF e no seu palco, Alejandro Sanz com este belíssimo hit, Coração Partiu. Estão 9h22. Amanhã já se levantou, está aí uma manhã brilhante, bonita, mais uma de setembro. Setembro que ainda tem muita coisa boa para lhe mostrar, entre os quais os novos podcasts que têm vindo a ter sucesso através do seu posto emissor do Funchal. E hoje não é exceção. 15 dias depois, aparece-nos hoje Conversas com Saúde. É mais um podcast que pode procurá-lo em pef.pt e também no Spotify. São sempre boas maneiras de pôr uma conversa em dia, acima de tudo se for em questão de saúde, porque a saúde está sempre em primeiro lugar. 9h23, já tomou um pequeno almoço? Ótimo, então fico por aí.
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0: Foi uma das grandes músicas de 1993, Michael Bolton, Said I Love You, But I Lied, 9h32. Daqui a pouco há Beatles, Years and Years, Whitney Houston e ainda os Chutes, claro, aqui no PEF.
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Já estamos aí 25 minutos das 10 da manhã. Hoje temos Espaço J às 19. Amanhã às 5 da tarde temos Cine Música. E como na 2 em 3, na sexta às 19 também temos Viagens Deslumbrantes. Alemar com Natércia Xavier. São coisas boas para si. É porque merece, não é? Dia a dia, sempre consigo.

Impressionante que mais de 40 anos depois de terem terminado, os Beatles ainda continuam a fazer coisas destas. Quer dizer, não serão bem eles, mas há quem não se esqueça deles. Now and Then tem 3 aninhos e continua assim o legado de uma das maiores bandas de sempre da música. 18 minutos separam-nos das 10 e o sucesso é mesmo esse, é acordar todas as manhãs e decidir conscientemente que hoje será indescritivelmente o melhor dia da sua vida. Tem dúvidas? Então só tem uma coisa a fazer mesmo, experimente-se.

E assim começava uma carreira fulgurante, uma carreira de muito sucesso, uma carreira que também lhe trouxe alguns dissabores. Whitney Houston também já não está entre nós. A verdade é que fica por aí um legado absolutamente extraordinário no que toca à música e não só. Meus amigos, está na reta final desta primeira parte da manhã. Já a seguir, siga por aí Paulo Madruga, Beatriz Jardim, Joana Ferreira. Tudo para lhe provocar boas emoções no arranque da segunda parte da manhã de quarta-feira. O outono já está. Quer dizer, ele quer estar. Não sei se vai conseguir assim tão depressa. A continuação de uma boa audição. Obrigado por nos acompanhar. Isto sem si não tem muita piada. Por isso, volte sempre. Boa semana.

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0: 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Ela também não é fácil.
1: Foste contigo, a música de Nuno Ribas com Soraya Ramos, na nossa emissão do Bom Dia de hoje, onde também aqui deixamos as contas chegar pelo ritmo de Vitor Clay, os Nati Roots e ainda Zoio e Aitana com a canção Moon Amour. Canções bem ritmadas para entrarmos da melhor forma no nosso Bom Dia.
2: Bom dia, dia Paulo, bom dia a todos os nossos ouvintes. Paulo, foge, mas não fujas para longe, porque temos uma manhã cheia de coisas pela frente.
1: E queremos evidentemente os nossos ouvintes bem ligadinhos já ao posto emissor de Funchal, canais 1 e 2 do PEF em simultâneo, para novamente termos oportunidades de conversarmos e interagirmos com todos aqueles que estão connosco nesta manhã de outono.
2: Exato, até porque hoje é o primeiro dia de outono.
1: É verdade, chegou bem cedinho, logo pela uma e qualquer coisa.
2: Pois foi, portanto, vocês estão ainda na cama, está quentinho ou já estão a trabalhar? Mas hoje, quando saíram de casa, já estava aquele fresquinho, já se sentiu qualquer coisa.
1: Pois, para quem começou bem cedinho o dia, é verdade.
2: É verdade, já se sentiu ali aquela brisa matinal de que o outono está a chegar. Vem leve, levemente, como quem chama por mim.
1: É verdade. Até às 12 contamos consigo. Tenha um ótimo dia connosco.

0: Previsão nacional da nossa emissão de hoje do bom dia desta manhã de outono. Convidamos os Alentões, David Carrara e ainda Chiaro, se fores ao Alentejo.
1: No Alentejo, se calhar já está...
0: Já estiveste lá?
1: Já, várias vezes. E aquilo, e nesta altura, deve...
0: Recomenda-se?
1: Recomendo aquelas migas que eles têm alentejanas ou a carne de porco.

0: Lentejana. Ai, pratos fantásticos. Aquela gastronomia. Pois, é tão bom. Desde que haja boa gastronomia, estou feliz. É um sítio... Eu adoro fazer férias gastronómicas. E tu, Paulo?
1: Também. Provar aquilo que realmente é típico da zona que visitamos.
0: E eu não tenho problemas nenhums em fazer quilómetros e quilómetros só para ir a um bom restaurante. Desde que valha a pena, eu vou sem qualquer problema.
1: É verdade. Quando vale a pena. Disseste bem.
0: Ah, sim, claro. Mas isso já se sabe. É ver as recomendações, é ver as cotações no Booking, etc, etc.
1: Ora, hoje é então o primeiro dia de outono, mas a temperatura essa vai continuar elevada. A temperatura vai oscilar entre os 21 e os 28 graus Celsius.
0: Portanto, isso é tudo menos outono.
1: É, exatamente. O arranque desta estação ainda faz-se com calores de verão.
0: Por isso, se vai à praia, ainda pode ir. Está bom, está ótimo, a água está fresca.
1: Olha, 25 graus.
0: 25 graus, isso é basicamente uma piscina morna, sem dúvida.
1: Pois, claro.
0: Por isso, ainda pode dar aquele mergulhinho ao final do dia. Os dias ainda são longos. Já se começa a notar que começa a escurecer ligeiramente mais cedo. Não notas, Paulo?
1: Pois é. E não tarda nada, vamos também ter a mudança de hora.
0: Ai, as mudanças de hora. Vocês gostam? Eu não gosto de nada.
1: Eu prefiro realmente este horário de verão, é melhor.
0: Eu também, eu prefiro muito mais este verão.
1: Mas não sou contra a mudança de hora.
0: Eu sofro tanto. Sim. Ai, sério, sofro imenso. Para já, lá está, eu adoro os dias longos. Acho que dá logo outro alento. É tão bom sair do trabalho e estar de dia e ainda haver tanta coisa para poder fazer pela frente, não é?
1: Olha, como dizias ontem, é importante manter o espírito de verão.
0: Tu gostaste dessa.
1: Vamos manter esse espírito de verão. You're the one that I want. Agora recordamos de John Travolta e Olivia Newton-John.
0: Honey, the one that I want.

0: A banda italiana Ricky Povere, para recordarmos Sarà Perché Ti Amo, na nossa emissão de hoje do Bom Dia desta quarta-feira, onde também, de outros tempos, aqui revisitávamos uma canção que fez parte da banda sonora do filme Grease, com John Travolta e Olivia Newton-John, um famoso musical Grease, que ainda hoje nas canções perduram e que maneira na nossa memória.
1: Eu adoro esse filme, adoro as canções todas desse filme, são completamente viciantes e são daquelas canções que uma pessoa até pode estar um bocadinho triste, ouve aquilo, fica logo com vontade de cantar e dançar. Eu e tu já estávamos aqui a curti-las.
0: É uma música daquelas bem animadas que se ouve em qualquer altura do dia. E a propósito de Grease, de banda sonora, não esqueçam que amanhã, quinta-feira, vamos ter o Cine Música, depois das 17 horas. Oportunidade para novamente os nossos ouvintes connosco recordarem canções que marcaram grandes filmes, portanto o convite é esse mesmo.
1: E já sabe, ficar atento.
0: Exatamente. Porque
1: começa a estudar hoje, vá vendo filmes e preste atenção às suas canções, que amanhã já sabe.
0: Vai ter que necessariamente superar esse desafio. Desse passatempo via WhatsApp, convém lembrar, é pelo 936-363-970. Vamos fazer agora uma breve pausa comercial e a seguir continuamos em português. Vem aí Ana Bacalhau e Mimicat.
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0: Duas bonitas vozes juntas, Ana Bacalhau e Mimi Cato, com Tipicamente Casados, abrindo a segunda meia hora da nossa emissão do Bom Dia, Bom Dia desta quarta-feira. Chegamos, pois, ao meio de mais uma semana. É este o primeiro dia do outono que vai continuar com dias bem quentes.
1: Bem quentes mesmo. Aliás, dizem que as temperaturas é sempre a subir e que outubro vai ser um mês super quente. Aliás, outubro já por si costuma ser um mês muito bom em termos de clima. Por isso, não me admira nada que ainda tenhamos muito verão pela frente.
0: Temos também já algumas mensagens via WhatsApp. Agradecemos, obviamente, aqueles que com amizade estão connosco via WhatsApp
1: 936-363-970.
0: Exatamente, é a nossa linha que pode sempre utilizar quando bem lhe apetecer. Estamos deste lado todo o dia, somos postos, emissores do Funchal, vestimos esta camisola. Já lá vão muitos anos.
1: E é o que eu digo, o WhatsApp é bom para os mais envergonhados, para os mais acanhados, ou para aqueles que nos querem partilhar uma foto ou uma mensagem de voz. É sempre bom, nós adoramos saber como é que está a ser o vosso dia, como é que está a ser a vossa semana, o que é que estão a ver, se estão na vossa janela, se estão na varanda da vossa casa, no trabalho, se deram aquela escapadinha à rua para falar connosco. Diga-nos, conte-nos, fale connosco, WhatsApp, ou através do nosso 291-2089-54. Venha daí dar o seu bom dia. Olhe que o tempo urge e daqui a nada já lá foi mais uma manhã de quarta-feira.
0: É verdade. Alex Silva mandou-nos uma mensagem. Bom dia. Maltinha do Bom Dia, Bom Dia. Alentejo, recomendo Mourão e Riancos de Monsaraz. Se forem, aproveitem. Boa gastronomia, excelentes paisagens e bela praia fluvial. Ora, boa sugestão.

0: Alex.
1: Muito obrigada, Alex.
0: Vamos ter que trabalhar para outras férias.
1: Subscrevo tudo o que disse, tudo o que disse.
0: A Fátima Reis também nos enviou o seu bom dia, bom dia. Um dia feliz para todos os que escutam e para essa dupla maravilhosa. Muito obrigado. Bem-aja para todos. É também com muito carinho que aqui a nossa amiga Fátima Reis nos envia a sua mensagem.
1: Muito obrigada, Fátima. Um beijinho grande para si. Boa quarta-feira e fique connosco.
0: Ora, também aqui o Cláudio está também ligado via WhatsApp. Um abraço para ele. Está também acompanhado da nossa emissão e oxalá esteja tudo bem desse lado, aproveitando então este dia 23 de setembro, dia em que também na nossa emissão Não Tarda Nada vamos ter o Minuto de Saúde para acompanhar aqui através da sua estação favorita.
1: E também o Minuto Curioso.
0: Vamos tê-lo mais adiante nesta emissão.
1: Exato, por isso já sabe, fique desse lado, fique connosco, fique com o PEF.

0: Stand By Me, na versão de Brahim, um grande clássico para revisitarmos nesta roupagem Banco da Gigante. E antes disso, bem, é com o Wolfline. E esperamos que esteja a ter uma bela manhã lado a lado com a sua rádio.
1: E agora, para ficar ainda melhor, vamos ao Minuto com Saúde.
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3: Sabes, Paulo, já estou a recuperar agora de uma cirurgia, mas encaminharam-me para o centro de saúde para continuar o acompanhamento. Achas que posso simplesmente aparecer por lá?
4: Claro que podes ir, Paula. Mas o ideal, sempre que consigas, é programares o atendimento. Assim, o centro de saúde consegue organizar melhor as consultas e encaminhar-te da forma mais adequada.
3: Ou seja, não é chegar, bater à porta e dizer estou aqui.
4: Não, não é bem assim. Podes contactar o teu centro de saúde ou então usar o portal do utente ou a app Sazram. O Sazram liga o hospital e os centros de saúde precisamente para garantir que o teu acompanhamento continuará sempre sem falhas.
3: E se eu não conseguir marcar logo? Fica ali esquecida?
4: Claro que isso não acontece. O sistema tenta dar resposta a todos, dentro das possibilidades do serviço e tendo em conta a prioridade de cada situação. Mas quando programas, evitas as esperas e tudo fica mais organizado.
3: Então, afinal, não é só burocracia, é só bom senso.
4: Exatamente. É facilitar a tua vida e também a de quem te atende.
3: Gosto disso. Menos vou ver se me desenrasco e mais vou tratar disto como deve ser.
4: Isso mesmo. Depois ficas com tudo encaminhado, sem grandes estresses.
3: Está decidido. Vou programar isto.
4: Assim é que é. Bem organizado e tudo a correr sem espiga. E porque saúde também se conversa, para mais dicas segue o Conversas com Saúde no PEF.
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0: Pica do Centro com António Zambuz, também na nossa companhia nesta manhã de outono. Mais parece de verão, porque de facto a temperatura continua bem e é agradável neste dia em que estamos a dar as boas-vindas ao outono.
1: Olá, bom dia, outono. Está tudo bem consigo? Olhe, connosco está ótimo. Pode vir com força que nós estamos fartinhos do verão. Eu falo por mim. Eu estou farta dos mosquitos, das baratas, da peixarada toda que vem atrelada ao verão. E tu, Madruga?
0: Pois, costumam dizer que vendem-se mais inseticidas nesta altura.
1: Epá, não, já chega, para mim está tudo muito maravilhoso, apanhei o meu bronze, agora é fazer a manutenção com o sol de outono.
0: Exatamente, até porque a vitamina D continua a ser muito importante para a nossa saúde. E a propósito de saúde, ainda há instantes aqui ouvimos o Minuto de Saúde, que poderá também acompanhar na nossa emissão, assim como através do nosso site mpf.pt. Em formato podcast. Se eventualmente também ontem não teve a oportunidade de acompanhar o programa As Maravilhas do Clube Sport Marítimo, não esqueça que terá nova oportunidade, claro, via pef.pt, onde em podcast se poderá recordar e ouvir de princípio a fim o programa de ontem, um programa muito interessante. Aliás, como é sabido, às terças-feiras, depois das 19, temos sempre muito gosto de bem reunir toda a família Verde Rua.

0: por aqui na antena do PEF e convém também lembrar que neste mesmo programa poderá também participar, lá está, via WhatsApp, enviando a sua mensagem de voz pelo 936-363-970. É o número que com certeza muitos já juntaram à sua lista de contactos.
1: E se ainda não juntou, está à espera do quê? Por isso não, já sabe, o que não falta são oportunidades para ficar informado, para participar. Nós deste lado estamos sempre dispostos a falar consigo. E por falar em falar consigo, já temos aqui um ouvinte, não é?
0: Olá, bom dia.
1: Olá, bom dia.
2: Olá.
0: Olá, temos aqui a oportunidade de falar com a nossa amiga.
2: Com a amiga?
0: É a Elia Jardim, como está?
1: Olá, Elia, está tudo bem consigo?
2: Está aqui, está tudo bem.
0: Ainda bem.
1: Já sentiu a brisa do outono do dia de hoje?
2: Já.
1: Já.
2: Está um dia bonito.
1: Está um dia muito bonito. O que é que vai fazer hoje? Conte-nos. Tem planos?
2: Igual os outros dias.
1: E isso é o quê?
0: Passar com muita descontração. E na nossa companhia?
2: Certo, na nossa companhia.
1: E o almoço? Já está feito o almoço?
2: A minha filha traz.
1: Ah, eu quero uma filha dessas. A sua filha traz-lhe sempre o almoço, isso assim é outra qualidade.
0: Será a Enia?
2: É a Enia, sim.
0: Exato, ela também, de quando em vez nos envia algumas mensagens pelo WhatsApp.
1: Ah, muito bem, Elia. Então, já tem não tem que se preocupar com o almoço. Não tem planos assim obrigatórios para o dia. Então a vida sorri à Elia.
2: Sim.
0: Maneira.
1: E pode ficar aqui a falar connosco e a ouvir o PEF, quer melhor que isto.
2: Ah, não, nada melhor.
1: Ah, sim mesmo, Elia. Olha, muito obrigada por ter ligado.
0: A cada das nossas.
1: Um
0: Elia,
1: beijinho.
0: E já agora, é fã de Julio Iglesias?
2: Eu gosto.
0: Gosta das canções de Julio Iglesias?
2: Muito, mas eu gosto dele.
0: Ele está hoje de parabéns. Celebra hoje mais uma primavera. Vamos acordá-lo já de seguida.
1: Olha, Madruga, sabes quem é que também faz anos hoje?
0: Quem?
1: Bruce Springsteen.
0: Oh, The Boss.
1: Ai, The Boss. Adoro, adoro, adoro. Fui ouvi-lo uma vez em Madrid, no estádio do Atlético, e foi incrível. Foram 3 horas de concerto, sempre a bombar. Ele tocou todas e mais algumas das conhecidas. Olha, eu fiquei sem voz. Eu não podia ter vindo para aqui no dia a seguir, que vocês iam reclamar do som.
0: Ora, daqui a pouco vamos recordá-lo também. Elia, muito obrigado, um ótimo dia.
1: Beijinhos, Elia, até à próxima.
0: Muito obrigado. Muito
1: igualmente, obrigada, Elia, beijinhos.
0: E então, quem é que gosta de Julio Iglesias? Vamos lá para o dedo no ar.
1: Olha, eu sou mais fã do filho.
0: São tantos.
1: Eu sou mais fã do filho.
0: É verdade, e há tantas e boas senhoras, com certeza, que apreciam este artista romântico que encantou muitos corações desde há muitos anos esta parte.
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0: Dizer que não, a música de Dengazi, Matai, às vezes não é agradável ouvirmos ou não, mas tem que ser.
1: Olha, eu às vezes queria dizer que não a tanta coisa, mas não consigo. Vocês também têm este defeito.
0: Eu acredito que sim.
1: Eu tenho tantos problemas com confrontação, é terrível. Por exemplo, às vezes queria dizer que não um pastel de nata e não consigo.
0: Ah, dessas.
1: É complicado.
0: Essas dúvidas. 291-20-89-54 e também pelo nosso WhatsApp, queremos saber de si. Vem então também interagir connosco nesta emissão do Bom Dia, Bom Dia, nesta quarta-feira. Mais um dia com algum trânsito, já sabemos, logo pela manhã e particularmente ao final da tarde. Temos aí o regresso da malta à escola, que seja desde já um grande ano letivo 2026-2027.
1: Sentimos logo quando começam as aulas, não é?
0: E então, quando começarem as primeiras chuvas, já estou a ver.
1: Ai, pois é, aquele massacre matinal com aquelas chuvas. Eu não percebo porque é que chuva é sinónimo de trânsito. Juro que eu não compreendo.
0: É que toda a gente traz o carro, isso é verdade.
1: Mas já não toda a gente já não traz o carro no normal.
0: Eu penso que algumas ainda não. Aliás, ainda ontem fechou a semana de mobilidade aqui na nossa cidade. Ontem também foi o dia sem carros, mas cada vez mais
1: não notei
0: carros.
1: Esse dia, pois.
0: Pois é isso. Há uns anos atrás ainda havia uma ou outra rua que era encerrada, lá está, para chamar
1: a
0: atenção.
1: Mas isso rapidamente caiu em desuso, não foi?
0: Parece-me que sim.
1: Eu também tenho essa sensação. Mas, não compreendo. De facto, as chuvas fazem com que apareça um trânsito maluco. Eu ando sempre de moto, chuva, sem chuva, apanham-me sempre com a moto. Portanto, podem ficar descansados, ouvintes, não contribuo para o trânsito.
0: De alguma forma também contribuas, mas não atrapalhas tanto.
1: Não atrapalho rigorosamente nada. Eu venho ali na minha, não fico distraída. Olha, uma coisa que eu detesto e deixa-me profundamente irritada, e eu tento fazer um trabalho comigo própria para que isso não me chateie, mas eu estou anos de luz de conseguir que isso não me chateie, que é quando estamos parados no trânsito e estamos no semáforo e está um ente à nossa frente estacionado em que o semáforo fica verde e ele continua ali parado. E eu fico do género, opá, anda com esse carro, anda.
0: Ou então, aqueles que gostam de conduzir só com uma mão e fica a outra pela janela
1: sim,
0: fora.
1: Sim, estão a passear, e as ver as vistas pelo Funchal. Tudo bem, acho incrível, temos uma baía lindíssima para desfrutar de uma bela vista.
0: Verdade.
1: Mas não em hora de ponta, minha
0: nada
1: gente.
0: Nada de atrapalhar uns aos outros,
1: exatamente,
0: isso não pode ser.
1: Exatamente, em hora de ponta, não, então vão ver as vistas para o norte, vão ver as vistas para outro sítio. Para o centro do Funchal, faça o favor, encoste o carro ou vá a pé.
0: É verdade, e quanto menos carros, melhores, mas infelizmente não é isso que temos visto na nossa cidade. Lá está, principalmente nessas horas de ponta, e é bem perceptível o aumento do tráfego nesta altura de regresso às aulas. Vamos também daqui a pouco ter o habitual minuto curioso. E será com certeza bem curioso.
1: Está curioso?
0: Tema que vamos aflorar não tarda nada na nossa emissão. Para já recordamos os Diolinda e esta canção que também dá que pensar. Vamos ouvi-la.

0: A música de Juanes na nossa emissão e também lembrávamos os Diolinda com a canção que tem um título curioso, Movimento Perpétuo Associativo, e como com certeza se apercebeu, na letra fala daquele tipo de pessoas que
1: só
0: prometem
1: reclama.
0: E depois não aparecem, não é? Vamos em frente, vamos fazer e depois... Olha,
1: é o pessoal do vai fazer e acontece, só que exatamente. Depois nem faz, nem deixa acontecer.
0: Pois é. E ainda há pouco falávamos do trânsito e na nossa cidade temos também uma nova realidade, as tão faladas faixas bus, que aqui e ali têm sempre provocado algumas questões. Quem pode circular nesta fila realmente designada por faixa bus? E convém sublinhar que são os autocarros de transporte público. Claro, também os veículos de emergência e os motociclos.
1: Pois
0: também
1: é.
0: Sublinhamos os motociclos. Porque continuamos a ver algum ou outro condutor a dar uma buzina dela quando vê uma moto a circular nisso.
1: Mas
0: podem,
1: não, mas
0: podemos
1: é.
0: Circular, é verdade. As faixas bus também assim o permitem, já desde abril de 2025. Ora, os restantes veículos podem, de facto, isto não é uma zona sagrada, a faixa bus também, podemos passar desde que seja para mudar de direção ou aceder a uma propriedade.
1: Exato.
0: É para isso que também podem os demais veículos entrar ou circular nesta mesma via ou até para mudar de direção. Os motoristas de táxi também, obviamente, podem circular nesta mesma faixa bus. Portanto, é algo que agora faz parte da nossa realidade. Tem suscitado algumas dúvidas, mas assim é, está tudo bem consagrado no nosso código.
1: Olha, Madruga, eu acho incrível estas faixas bus. Acho que vieram melhorar imenso o trânsito.
0: Eu acho que sim.
1: Acho que tornou tudo muito mais prático, muito mais eficaz. O trânsito está muito mais fluido. Ah pá, não há nada, da minha parte, não há nada a acrescentar. Claro que já se sabe que, como tudo, tem que haver sempre más línguas em todo o lado.
0: E também há um período de adaptação normal.
1: Que... Exato, é normalíssimo que as pessoas no início estejam confusas, porque nunca foi assim, e de repente o bus já não se apanha aqui, apanha-se mais em baixo e tal. Mas, como tudo, minha gente, é uma questão de hábito.
0: Será que os nossos ouvintes concordam? Olá, bom dia.
1: Olá, bom dia.
2: Bom dia.
0: Olá, bom dia, nossa amiga...
2: Zulmira,
0: como está?
1: Oh, Zulmira, já não falava connosco há algum tempo?
2: Ah, sim, estava muito ocupada. Agora já estou mais
1: que
2: ocupada,
1: bem.
2: Já posso dar uma chamadinha para cumprimentar.
1: Nós queremos é isso. Nós queremos os nossos ouvintes ocupados, entretidos, mas sempre com um bocadinho do PEF do seu lado.
2: Ah, sempre, mas eu sempre estou ouvindo, mas não há oportunidade para chamar.
1: Como é óbvio, mas desde que ouça nós ficamos felizes. E está tudo bem, Zulmira?
2: Está tudo bem, graças a Deus, tudo muito bem.
0: E a Zulmira, conduz?
2: Comigo, com os meus netinhos, com as minhas filhas, está tudo bem.
1: Ai, que delícia, isso é o mais importante.
0: E a Zulmira, tem carta de condução?
2: Não tenho.
0: Não tem?
2: Quando eu estava na Venezuela, estava começando a tirar carta, mas como eu tinha carro em casa, não liguei, não é preciso. Olha, agora estou arrependida, muito arrependida.
0: Pois, é isso. Normalmente as pessoas vão deixando passar, o meu marido conduz, ou tenho a minha filha.
2: Tinha os carros dentro de casa, não preciso de carro. Então, e fui passando e agora que é preciso, não tenho.
0: E então, e acha que ainda não vai a tempo?
2: Não, já não está, já não vou a tempo. Não. Agora já...
1: Mas também, se calhar, já conseguiu criar toda uma rotina que, de facto, o carro já nem é essencial.
2: Não, já as minhas filhas levem-me e quando eu preciso é só dizer a elas, elas vêm-me buscar.
1: Ah, então está ótimo. Com filhas assim eu também não conduzia.
2: Ah, por isso, mas é bom. E eu até digo que na escola deviam ser obrigados a estudar a carta de condução.
0: Pois é.
2: Já era bom.
1: É tanta coisa que deviam ser obrigados a estar na escola.
0: Eu acho que desde... Mas tem razão. Eu acho que...
1: Olha, literacia financeira, todas as... Também, devia também ser obrigatório nas escolas. Tanta coisa que devia ser obrigatório nas escolas e que não é.
2: Mas olha, esta era uma primeira necessidade, porque muita gente está na casa arrependida a dizer, porquê que eu não tenho a carta de condução? Mas porquê?
0: Tomarmos consciência.
2: De... E eu fiquei atrás.
0: É verdade, tomarmos consciência do Código de Estrada há

0: Sim, bem cedinho, ainda na idade escolar, é muito bom, até porque
1: Sim,
0: para a
1: é
0: própria
1: muito bom, sim,
0: segurança
1: senhor.
0: dos
1: E
0: próprios alunos.
2: porque o código de estrada não se aplica só a quem
0: Uhum,
2: conduz, aplica-se
0: exatamente.
2: também aos
0: É
2: peões.
0: verdade.
1: É, isso é
2: Porque
1: verdade.
2: há tantos
0: Os peões
2: peões.
0: que fazem das passadeiras passeadeiras.
2: Era o

0: Mais carros a circular.
1: Sim, é verdade, é verdade. E os caminhos estão todos cheios de carros.
0: Pois.
1: Para passar um carro é preciso ir bem pegadinho, porque comprar os carros numa casa pode ter 3, 4 carros, mas tem garagem para esses carros todos.
0: Pois é,
1: tem
0: pois.
1: Que pôr no caminho. É isso.
2: E antigamente os lugares de estacionamento, aquilo era, se fosse um, até aos T2 ou aos T3, era só um lugar de estacionamento. Hoje em dia, ao menos, já começa a haver mais. Mas numa família,
1: a
2: média são 2 veículos por família. E isto é a média, porque é como a Zulmira estava a dizer, às vezes há os 3 e aos 4.
0: Exatamente.
1: Oh, sim, claro que sim, é verdade. Isto é a realidade.
2: E não vamos entrar pelas rentacars, porque aí então era uma conversa que tinha que ser até o meio-dia de não sei, da manhã.
1: Era hoje e amanhã e não parava.
2: Exatamente.
1: Agora, olha, agora quero mandar um beijinho para a menina Joana,
0: uhum,
1: e para a menina Beatriz, para o senhor Paulo, um beijinho grande.
0: Muito
1: e
0: obrigado.
1: Para todos, e para a Ana Paula Aguiar, e para a minha sobrinha Luizita, e para a dona Elia, para a Aldinha, e para o senhor Plácido.
0: Olha, para a Aldinha nunca mais ouvimos também. Oxalá esteja tudo bem com ela. Qualquer dia ainda nos vai ligar.
1: Ah, tá, deve estar tudo bem. E para o senhor José de Abreu, para todos os senhores que se amem, que gosto muito de ouvir eles falar, é para toda a gente, para todos, sem deixar ninguém atrás, um beijinho para todos os imigrantes, para toda a gente. Um beijinho muito grande e muita paz e saúde que a gente precisamos.
0: Muito obrigado. Muito obrigado, Zulmira.
1: Pronto,
0: obrigado,
1: fiquem
0: bem,
1: até
0: feliz.
1: Outro dia, se Deus quiser.
0: Muito
1: amanhã
0: obrigado.
1: Amanhã a oportunidade, deixamos.
0: É com isso. Certeza, ficamos sempre bem-vinda.
2: Ficamos tchau. À sua espera.
0: Muito obrigado.
1: Tchau, tchau.
0: Muito
1: tchau.
0: Obrigado. Via WhatsApp também, queremos saber se os nossos ouvintes já estão familiarizados com esta faixa bus, que é uma realidade da nossa cidade, mas, a verdade seja dita, já há muito que essas faixas existem.
2: Sem dúvida,
0: no
2: exatamente.
0: No nosso país, e então, por esse ponto de fora, nem se fala.
2: Uhum.
0: E como é que tem sido essa adaptação? Já fazem uso da mesma? Não podem?
2: Querem nem saber? Também podem dizer, olha, querem nem saber das faixas base. Força, o que importa é que fale connosco, através do 936-363-970, ou então, já sabe que nós gostamos sempre de ouvir a sua voz, através do 291-2089-54.
0: E vamos novamente olhar em pormenores para a previsão do Instituto Português do Mar e da Atmosfera para este primeiro dia de outono, conto com céu geralmente pouco nublado. O vento vai soprar com fraca intensidade. Vamos continuar com poeiras em suspensão.
2: Ai, essas malditas poeiras.
0: Não é nada agradável. Pequena subida da temperatura máxima para hoje é de 28 graus Celsius, temperatura elevada para esta altura do ano, portanto toca aproveitar de forma bem feliz o dia, claro, na boa sintonia do PEF e agora com o Só para Contrariar e Glória Estefana.

0: Os Só Para Contrariar e Glória Safano com a canção Santo Santo nesta emissão do nosso bom dia desta quarta-feira e o primeiro dia de outono. Vamos novamente ao telefone, bom dia.
1: Olá, bom dia.
0: Quem será que está do outro lado? Olá, viva. Está com o volume alto, isso já deu para andar e é bom sabermos que os nossos ouvintes gostam de nos ouvir com o volume nas alturas.
1: É sinal que dançam e cantam connosco.
0: É isso, é isso. Olá, bom dia. Ora, a chamada caiu.
1: Oh, foi emoção. Emoção fez com que a chamada caísse.
0: Entretanto, vamos ao nosso WhatsApp. Temos aqui mais uma mensagem. Bom dia, Paulo e Beatriz. Feliz dia, primeiro dia de outono. Por cá faz um fresquinho. Quanto à condução aí, antes ainda conduzia nas férias, mas ultimamente já tenho medo. É uma loucura na estrada, quase não respeitam as regras. Muito movimento e quanto às passadeiras, a maioria dos condutores nem respeitam. Vou aí de férias, mas não conduzo. Na família há sempre gente a conduzir. Beijinhos a todos. Ah, muito obrigado pela mensagem.
1: Muito bem, quem fala assim também não é gago.
0: É verdade, e disse bem a Zita Silva.
1: Olá, Zita, muito obrigada pela sua partilha.
0: De facto, há gente que esquece do código que aprendeu.
1: Sem dúvida. Às vezes apetece passar atestados de incompetência, não é?
0: Pois.
1: É impressionante.
0: Já que para renová-los é preciso outro tipo de atestado, mas há alguns que realmente precisavam era desses atestados.
1: Era, não era? Pois.
0: E daqui a pouco, logo depois de viajarmos no tempo com os clássicos do PEF, vamos ter o...
1: Minuto curioso.
0: Curioso, é isso mesmo. Está curioso por saber? Ora, mais um. É mesmo isso, é curioso.
1: É já isso.
0: Daqui a pouco. Antes disso, Carlos Vives, ele que nos traz el teca-teca.
1: Teca-teca. Charlie Life.

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0: The Boss hoje de parabéns, Bruce Springsteen com My Hometown, uma canção que remonta ao princípio dos anos 80, uma das muitas canções que fazem parte da vasta discografia de Bruce Springsteen. Esta é de facto uma das marcantes baladas que podemos ouvir no álbum Born in USA, um dos seus mais emblemáticos trabalhos discográficos.
1: Olha, só mesmo para fechar o tema Bruce Springsteen, eu recomendo vivamente o filme dele que esteve nos cinemas ainda há pouco tempo, que é o Nebraska. Opa, fenomenal, explica imensa coisa, fala dos álbuns, fala da vida dele, e se são pessoas apaixonadas por Bruce, com este filme ainda ficam mais.
0: E sabes porquê que lhe chamam de Boss?
1: Porquê que lhe chamam de Boss?
0: Não sabes?
1: Porquê? Explica.
0: Eu acho que tem a ver com o facto de ele, há uns anos atrás, logo em início de carreira, quando acabavam de atuar, ele fazia logo a gestão ali da bilheteira e pagava aos músicos na hora.
1: Ah, daí o The Boss.
0: Exatamente.
1: Ele, de facto, é um The Boss em tudo. É, se formos a ver, é dos poucos cantores, assim, bastante reconhecidos, que não têm, assim, um currículo manchado. Porque tu ouves a história de tantos, opá, sei lá, vou dar um exemplo, sim. Guns N' Roses. Opá, o Axl Rose é ótimo, conhecemos, mas também sabemos que tem ali umas promiscuidades pelo caminho, no normal.
0: Sim, uns altos e baixos.
1: O Bruce... não há nada a apontar. Ele tem uma carreira de anos e anos e nunca se ouviu um dedo dele.
0: Pois é. E ele gosta muito do Trump.
1: É, exato, ele adora o Trump.
0: Estava a ser irónico. Olá, bom dia.
1: Olá, bom
2: dia. Bom dia, pessoal. Bom dia, menina Beatriz.
1: Olá, está tudo bem?
2: Bem, obrigada. Vocês estão? Para a conversa está tudo bem.
0: Tudo animado, é verdade.
1: E sabe que mais? Agora estamos ainda melhor. Sabe porquê?
2: Não.
0: Chegou à nossa companhia.
1: Exato, porque estamos a falar consigo.
2: Muito obrigada.
0: Ana,
2: muito obrigada.
0: Ainda não tem muito tempo que Ana queixava-se dos automóveis que paravam ali junto das paragens de autocarro. E agora com esta faixa bus, tem notado que as coisas melhoraram?
2: Está melhor, meu senhor Paulo.
0: Ultimamente,
1: está muito melhor, não é?
0: Ultimamente temos tido aí agentes agentes de polícia na estrada a controlar essas faixas bus, e realmente eu também tenho essa percepção, que está um bocadinho melhor.
1: Eu também sinto que está muito melhor.
2: Senhor Paulo, sabe, hoje estavam em risco com a roupa da nossa paragem, que tomou com a roupa da casa Santo António, ao lote de cena, onde era o apanho.
0: Sim.
2: E tomei o meu carro para a minha casa, andasse a cá à minha noite. E estava lá um carro variado, e eles puseram logo aquela tranca, assim, como estava mesmo o carro que não estava, e a polícia estava a apoia, o nosso carro chegou e afastou aquela coisa para cima, para a gente entrar, e porque a gente tem a nossa paragem.
0: Pois é, tem que ser.
1: Pois
0: até
1: é.
0: Porque existem pessoas com fraca mobilidade, exatamente.
1: Olha,
2: às vezes a gente com socos, o carro estava para dar reber, e eu até disse ao meu chefe que ele deu uma gargalhada, que disse, olha, carro, cadê você, mano, o carro de interreber?
1: Olha, mas falando de da mobilidade reduzida, por acaso eu acho mesmo que a nossa cidade, e várias cidades em gerais, ainda não estão de todo preparadas para a mobilidade reduzida. Eu vejo a dificuldade que é, às vezes, é como a Ana Paula estava a dizer, com sacos e com essas coisas a andar. Imagina as pessoas de cadeira de rodas, como é que fazem, os invisuais. As nossas cidades não estão preparadas, nós temos ainda tantos, não há rampas suficientes.

0: não há espaço nos passeios, há tanta falta ainda de sensibilidade para as pessoas com mobilidade reduzida que eu acho que é impossível pensarmos como é que hoje em dia isso ainda acontece.
1: Infelizmente.
0: Pois
1: Mas,
0: é.
1: Beatriz, eu aqui há dias, eu vinha para o Bom Jesus, e vinha um senhor com aquela bengalinha, que ele era ceguinho,
0: Sim.
1: e
0: Exato.
1: estava tanto corre, e eu peguei-lhe o bracinho dele, e atravessei a estrada, depois eu no outro passei para onde
0: Pois,
1: eu leio.
0: e fez muito bem, porque lá está, há muitas dificuldades acrescidas para as pessoas de mobilidade reduzida, porque não está, as nossas cidades não estão preparadas. Aliás, o
1: É muito
0: nosso.
1: corre, muito corre,
0: E eu vou
1: creio-te.
0: acrescentar, para além das nossas cidades, o nosso civismo não está preparado para as condições que é necessário ter e adaptar para as pessoas com mobilidades
1: E eu que
0: reduzidas.
1: digo, há pessoas que não pensam nos outros, já pensam em si.
0: Exatamente, é isso mesmo, há muita.
1: Só não é bem deles que eles
0: Ai,
1: pensam, mas deve pensar também bem toda a gente.
0: há muita falta de
1: Pois
0: bom
1: é.
0: senso, há muita falta de
1: Não há
0: empatia.
1: humildade. Na Beatriz já não há aquela humildade que havia.
0: Não há,
1: Ninguém
0: não
1: tem a
0: há,
1: humildade. É
0: não há.
1: toda gente má, gente vingativa.
0: Não é
1: Oh,
0: toda a
1: mãe.
0: gente, existe boas
1: Alguns,
0: pessoas,
1: alguns. Mas a gente conta, são os
0: mas
1: bons, são todas
0: há
1: más.
0: menos, há menos, há, infelizmente cada
1: Quem?
0: vez já há,
1: Não podemos olhar para o
0: só para o
1: nosso
0: nosso
1: umbigo,
0: umbigo, pois é.
1: exatamente.
0: Não se pode olhar só para o nosso umbigo. Caso, a minha Beatriz eu sempre fui assim desde novonha. Pois, e faz muito Já bem,
1: quando eu
0: e
1: trabalhava,
0: continua a ser.
1: a minha chefe dizia assim, creio, nunca vi uma pequena tão nova e tão humilde.
0: Mas
1: Ela dizia, a minha chefe.
0: faça sempre o bem, porque emanar o bem, ao
1: Olha,
0: menos. Nós não estamos aqui para educar ninguém.
1: Basta,
0: Costuma-se dizer que
1: a minha
0: recebemos em
1: Beatriz já
0: dobro.
1: tem.
0: Mas
1: A
0: pode
1: gente
0: ser
1: pode.
0: que se
1: Tem,
0: aumente
1: ela
0: um
1: tem.
0: bocadinho o alento das outras pessoas face a essas questões. Pois é.
1: Diz, a minha Beatriz já tem. A gente pode não ter sorte em umas coisas, mas noutras deixa de dar recompensa à gente e olha
0: Exatamente.
1: pela gente. Todos se metem mais problemas que a gente aqui embaixo.
0: Exato, há que fazer o bem para receber o bem
1: É verdade,
0: e para
1: Beatriz.
0: tentar sensibilizar o outro de que se calhar as suas ações
1: É
0: poderão ser
1: verdade.
0: um pouco mais
1: Maldades e
0: ponderadas.
1: coisas não é como aqui.
0: Não,
1: Não,
0: não,
1: não
0: nem
1: posso, nunca
0: connosco.
1: posso ver,
0: Por
1: nunca
0: isso é
1: posso ver.
0: que nós gostamos tanto de si aqui. Nós sentimos essas auras desse lado.
1: É verdade, sempre
0: Olha, minha
1: bem-vinda. Beatriz, eu vou entrar muito tempo, eu vou dar uma ajeitada na Maria do Monte, a Sra. Virgílio, para o Sr. Nélio, para o Sr. Fernando, para o Sr. Paulo da Câmara e para a Nélia Jardim. E um beijinho que a Caldanha manda para vocês, que eu falei ontem com ela, para o
0: Ah,
1: Bom Dia
0: muito
1: Chamada.
0: obrigado, muito
1: E fez um badia,
0: obrigado.
1: ela foi hoje, Bom Dia Chamada, e estamos falando um pedacinho, e ela disse,
0: E está
1: Paula,
0: tudo bem.
1: dá beijinhos a ele, a toda a minha Joana, a menina Beatriz, ao Sr. Paulo, para todos eu posto em senhor. E disse, amanhã se eu conseguir vir, eu vou dizer. Muito
0: E
1: obrigado, Cris. para a dona Zulmaria Luizinha, e para a Gorda de Gonçalves, e quer mandar um beijo para o Ruben Aguiar e a família do Ruben Aguiar. E o meu grande
0: Obrigadíssima.
1: abraço para vocês as duas, com muita saúde, e obrigada por entrar na nossa casa, todos os dias que é a nossa alegria.
0: Muito
1: Oh, o
0: obrigado
1: gosto
0: por
1: é
0: isso.
1: nosso.
0: Muito
1: Obrigada, minha
0: obrigado, muito
1: Beatriz. Um
0: obrigado.
1: beijinho grande para
0: Um beijinho
1: vocês.
0: grande para si
1: Obrigada.
0: também. Uma boa
1: Compensa. Um
0: semana.
1: bom dia.
0: Muito
1: Bom dia.
0: obrigado. Vamos a outra chamada. Bom dia.
1: Olá, bom dia.
0: Quem será? Quem será? Olá,
1: Tudo
0: Vitor.
1: bem,
0: Bom dia.
1: querida?
0: Oh, Luís Fleming,
1: Olá,
0: tudo
1: Luís.
0: bem?
1: Está tudo bem consigo? Tudo bem,
0: O
1: querida? Está
0: nosso
1: tudo
0: perito
1: bem.
0: em adivinha, em provérbios. O Luís é o nosso perito dos provérbios.
1: Isso é o ano de carro de segunda a quinta.
0: Ah, é.
1: À sexta-feira não gosto tanto, há que é muito movimento, o fim está
0: Pois, à
1: muito
0: sexta-feira há
1: movido.
0: muito mais movimento no
1: Olha, também
0: Funchal.
1: gostava de
0: E
1: poder dizer isso.
0: uma vez estava na ponte do Campo da Borja e 100 quilos, passou quase 100 quilos, Ai,
1: passou em 100
0: acredito.
1: quilos.
0: Não fico nada admirada
1: Muito
0: com essa
1: movimento,
0: afirmação.
1: muito movimento, muito
0: É
1: movimento.
0: muito movimento e cada vez
1: Parecia o fim do
0: mais.
1: mundo, parecia o fim do
0: É como
1: mundo.
0: diz o outro, o fim do mundo em cuecas.
1: Ora bem, realmente o Luís também tem-se dado conta que o trânsito está cada vez mais
0: Está cada
1: complicado
0: vez.
1: na nossa cidade.
0: As pessoas que querem sair em primeiro lugar vão seguir eu.
1: Pois. Mas também, uma coisa que também me faz um bocadinho de confusão
0: Diga, diga.
1: é os semáforos. Tudo bem que estão ali para nos ajudar, mas temos semáforos que estão
0: Em segundos,
1: em
0: passa em
1: segundos
0: segundos.
1: e de um ao outro, são poucos metros.
0: Sim, eu
1: Isso
0: também.
1: é,
0: Há
1: sim, já,
0: semáforos que desajudam mais do que ajudam. Sim.
1: exatamente. Pelo
0: Só
1: menos
0: atrapalham, há uns que só atrapalham.
1: vai uma leva de carros, vermelho,
0: Exato.
1: vai outra, ok.
0: Pois,
1: Mas não, tu
0: não.
1: arrancas 5 ou 10 metros,
0: E já
1: já
0: tens
1: tens o
0: outro.
1: semáforo
0: Sim,
1: novamente. O semáforo,
0: e só cria trânsito.
1: exatamente,
0: Pois.
1: deu-te verde agora, avanças. O outro logo a seguir já está vermelho. Vamos assim.
0: É, ali aos passinhos.
1: Pois é.
0: É.
1: Não sei quem é que
0: Acho.
1: coordena isso, mas acho que deviam ter
0: Mas quem
1: também cuidados com isso.
0: mas estão a ouvir, ouçam.
1: Pois eu
0: Prestem
1: acho que sim.
0: atenção.
1: Aí, bem no centro da nossa cidade, temos aí uma data.

0: de semáforos seguidos que muitas vezes precisam de serem regulados.
1: Eu penso que é por causa das questões das passadeiras, porque como tem tantas passadeiras, se não houvesse os semáforos, ia ter que ser aquela regularização automática.
0: Sim, mas há algumas
1: automática.
0: Zonas que justificam mais do que outras.
1: Pois, exato, mas pronto, não sei. Essa
0: sim,
1: parte...
0: essa das passadeiras é outra, que tu carregas nos botões e não funciona.
1: Não, sim, não funciona, exato. Funciona. Mas às vezes ainda bem, se não já viste o que era para
0: sim,
1: nós.
0: Sim, também.
1: Aí então aqui está sempre vermelho.
0: Pois, também tem isso. Muito bem, Luís.
2: Há semáforos que demoram 10 segundos a mudar o erro.
1: No quem está atrás nem chega a tempo.
0: Exatamente.
1: Pois. Mas o Luís é que faz bem. À sexta-feira é carro free.
2: É para descansar, andar.
0: Ora bem.
1: Andar a pé que faz bem.
0: Também é preciso.
2: Também faz bem. Tudo.
0: Luís, muito obrigado. Um grande abraço.
2: Obrigado,
0: um dia feliz.
1: Um dia feliz para si, Luís.
0: Muito obrigado. Agora são 11 horas 46 minutos. Não vamos esperar mais. Vamos ao Minuto Curioso.
1: Vamos ao nosso Minuto Curioso. Adorei esta intro. Senti-me especial. Ora bem. Madruga, tu já reparaste que quando vemos alguém conhecido na rua e não queremos falar com essa pessoa, às vezes fingimos simplesmente que não a vimos?
0: Ah, isso já aconteceu.
1: Pois, quem não aconteceu que atira a primeira pedra?
0: Pois, eu acredito que aqueles que nos estão a ver nesta altura, sim, já aconteceu.
1: Mas sabes que isso tem um nome curioso. Chama-se ignorância civil.
0: Está a nomes para tudo.
1: Pois é, é uma espécie de acordo social silencioso.
0: Ignorância
1: ou seja,
0: civil. Tá boa.
1: Quando estamos num espaço público, reconhecemos a presença das outras pessoas, mas evitamos invadir o seu espaço pessoal. Por isso, podemos olhar rapidamente para alguém e logo de seguida desviar o olhar, assim como quem não quer a coisa. O mais engraçado é que, quando fingimos não ver alguém, muitas vezes não estamos realmente a enganá-lo. A outra pessoa provavelmente percebe perfeitamente o que estamos a fazer e pode até estar a fazer exatamente o mesmo. Ou seja, no fundo, os dois lados entram numa espécie de teatro social, em que eu finjo que não te vi, tu finges que acreditas e assim ninguém fica obrigado a parar e conversar.
0: E quem é que nesta altura não se está a rever nisto?
1: Acho que toda a gente se revê um pouco nisto. Porque, às vezes nem é por mal, não é? Às vezes nós estamos só com pressa ou estamos sem vontade de falar, estamos só no nosso mundo, na nossa vida, não queremos ser abordados.
0: Não queremos perder tempo, é verdade.
1: E a verdade é que muitas das vezes as pessoas com que nos cruzamos, não é que não gostamos delas, mas
0: exatamente.
1: Era só para fazer aquela conversa circunstancial,
0: exato.
1: Tão aborrecida.
0: Como é que está? Está
1: pois...
0: tudo bem? E a tua mulher? E o teu marido?
1: E está calor, não é? Ai, está tão calor hoje. Ai, pois, olha, estou com pressa. Beijinhos, até à próxima. Olha, gostei de ver. E o melhor, sabes o que é? É quando dizes assim: temos de combinar aquele café. Pois, aquele café que ambos sabem perfeitamente que nunca vai acontecer, mas compactuam com o sim, vamos combinar. Eu depois ligo-te. Pois, até à próxima.
0: É mais ou menos isso. E foi, sem dúvida, curioso.
1: Foi muito
0: este
1: curioso.
0: Minuto, é verdade.
1: Portanto, já sabe, quando estiver na rua e conhecer alguém e fingir que não há a ver, muito provavelmente essa outra pessoa está a fazer exatamente o mesmo. Mas não há problema, chama-se ignorância social.
0: Ora, mais uma coisa que aprendemos. Desajeitado, agora com André Marvo.

0: Usa Chasso e a canção Eu Vou Estar Aqui. Também recordávamos André Majo e a canção Desajeitando, já nos minutos finais da nossa emissão de hoje do Bom Dia, Bom Dia, desta quarta-feira, o primeiro dia de outono, que começou logo pela madrugada, 1 hora e 3 minutos, precisamente, no momento em que deu-se o equinócio de outono.
1: Pois é, já estamos aqui na nossa reta final do Bom Dia, Bom Dia, mas sabe qual é que é a boa notícia? É que amanhã há mais.
0: E amanhã, quinta-feira, vamos ter também muito gosto bem proporcionar mais um passatempo aos nossos ouvintes. Quinta-feira é dia de estreias nos cinemas nós e, portanto, vamos ter mais bilhetes para oferecer. Portanto, não esqueçam, amanhã, depois das

0: das 10h30, sensivelmente, vamos lançar mais um passatempo. 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
1: E ir ao cinema no fim de semana é sempre um excelente plano, não é? É romântico, há ar-condicionado, há desculpa para comer aquela pipoquinha. É tão bom namorar um bocadinho ao fim de semana. Mas também pode ir sozinho, claro, eu também às vezes vou ao cinema sozinha e gosto.
0: É verdade.
1: Tu costumas ir ao cinema sozinho?
0: Não, sozinho nunca, acho que nunca fui. 291-2089-54, não esqueça, será uma vez mais através deste número que vai ter a oportunidade de participar deste passatempo que vamos ter amanhã. Já quanto à nossa linha do WhatsApp, vamos lembrá-la, é o
1: 936-363-970.
0: Vai novamente, e aliás, sempre que quiser, está disponível para que possa interagir connosco. É a linha WhatsApp do PEF, sempre disponível para aqueles que são efetivamente é a razão da nossa existência. Obrigado pela companhia. Amanhã, como a Beatriz Jardim disse, e bem, voltaremos à sua companhia. E a fechar, uma grande voz que partiu, mas deixou-nos de facto uma grande herança musical.
1: Sem dúvida.
0: Jorge Palma, com Frágil até ao meio-dia. Tchau, tchau. Até amanhã.
1: Até amanhã.

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1: No Evangelho de hoje, Jesus reúne os 12 e envia-os a anunciar o Reino de Deus e a curar os doentes. Antes de os enviar, dá-lhes a

autoridade e, sobretudo, confia-lhes uma missão. Mas Jesus pede-lhes que não levem muitas coisas para o caminho. Nem pão, nem dinheiro, nem reservas. É um convite à confiança. Quem anuncia o Evangelho não pode depender apenas das suas próprias forças e seguranças. Precisa de confiar em Deus. Também nós somos enviados. Não é preciso esperar pelas condições perfeitas, nem pensar que temos de ter tudo preparado. Deus pode servir-se da nossa simplicidade, da nossa palavra, do nosso testemunho e dos pequenos gestos de cada dia. E há algo muito importante. Os discípulos vão de casa em casa, levando a paz e a esperança. Jesus continua a dizer-nos, ide. Talvez o nosso primeiro campo de missão seja a nossa própria família, o nosso trabalho e a nossa comunidade.

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0: Portugal fechou o primeiro semestre com um excedente orçamental de 0,5% do PIB. É um dado avançado na última hora pelo Instituto Nacional de Estatística. Só no segundo trimestre o saldo positivo chegou aos 1,6%. O INE também revê em baixa a dívida pública para cerca de 89% do produto interno bruto. Dados que surgem no dia em que a OCDE revê em baixa o crescimento da zona euro para 1% em 2027. Com a subida nos preços da energia e as elevadas taxas de juros a pressionar na atividade económica, a organização estima que o crescimento permaneça moderado. No entanto, para este ano, a estimativa é revista em alta em 0,2 pontos percentuais em relação a junho. A OCDE prevê ainda que a economia global irá crescer 2,9% em 2026, 3% em 27, o que representa uma ligeira revisão em alta para este ano e em baixa para o próximo. PRR. O governo remete para outubro a apresentação das soluções de financiamento das obras ainda por concluir, data apontada pelo Ministro da Economia no Parlamento. Manuel Castro Almeida reitera que o PRR foi cumprido a 100%. As obras por concluir estão para lá do plano de resolução e resiliência e representam gastos de cerca de 220 milhões de euros desta verba. Menos de 200 milhões serão do orçamento do Estado, diz o Ministro da Economia.
1: Cumprimos os 100% do PRR e o que está em causa agora são obras que estão para lá do PRR. E vamos encontrar as soluções durante o mês de outubro para financiar a conclusão destas obras. Eu estimo que o valor destas obras não excederá 1% do valor do PRR, o que quer dizer 220 milhões de euros. Eu estou convencido que o Orçamento do Estado vai entrar com menos do que 200 milhões de euros.
0: Castro Almeida assegurou ainda que o Governo vai fazer o possível para manter na função pública os trabalhadores contratados para o Plano de Recuperação e Resiliência e que poderão ficar desempregados com o final da execução do plano. O Ministro das Finanças invoca mudanças geopolíticas para a aquisição de capital da REN. Miranda Sarmento está a ser ouvido no Parlamento para explicar os contornos do negócio e garante que a aquisição não tem qualquer impacto orçamental.
2: Esta operação não vai ao saldo orçamental, esta operação não vai à dívida pública. Nós entendemos que é importante a State Grid manter-se com os 25% e o Estado

0: chegar aos 20%. Portugal era o único país dos 27 onde o Estado não participava na empresa com género da REN.
1: As oposições à esquerda e à direita estão a exigir ao ministro respostas sobre que influência terá o Estado nas futuras decisões internas da REN, questão a que Miranda Sarmento ainda não respondeu com clareza. Lei das Burcas, a Provedoria de Justiça confirma à Renascença que recebeu um pedido para ponderar a fiscalização da constitucionalidade do diploma que entra hoje em vigor. Sem adiantar mais detalhes, fonte da Provedoria indica que o pedido está, nesta altura, em fase de análise. O suspeito do atropelamento de dois agentes da PSP em Portimão entregou-se esta manhã à polícia, acompanhado por um advogado, informação confirmada à Renascença por fonte policial. O homem vai ser detido e presente ainda hoje ao Ministério Público. O atropelamento aconteceu na madrugada de segunda-feira durante uma operação de fiscalização rodoviária. Notícias em permanente atualização, Zé Aziz, no site da Renascença.
2: Bem, edição do meio-dia com Vítor Mesquita.

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E já daqui a pouco, ao meio-dia 45, vamos ter as notícias regionais, por isso fique desse lado connosco e para já, João Pedro Paes, com Recomeço.

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Ouvimos agora Sara Correia com um canto e já de seguida, ao meio-dia e 45, temos a informação regional, por isso fique desse lado, fique connosco no posto emissor do Funchal.

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0: Muito boa tarde, atualizamos agora a informação regional. Vamos conhecer os títulos em destaque com o jornalista Paulo Figueira. Boa tarde.
1: Boa tarde. Calor e poeiras no ar. Outono traz também temperaturas de 30 graus. Há novas dificuldades no mecanismo de continuidade territorial. PS acusa o governo madeirense de falta de empenho. Lixo acumulado e fora dos contentores. Câmara do Funchal cria mais postos de recolha. Casal detido no Porto Santo por suspeitas de tráfico de droga está em prisão preventiva. O verão já lá foi, estamos oficialmente no outono. A nova estação começou cerca da 1 da madrugada, mas o calor vai continuar. Entre hoje e amanhã, as temperaturas na Madeira podem subir até

0: 5 graus. Até o final da semana são esperados 30 de máxima no Funchal. A culpa é da massa de ar quente proveniente de África, que afeta todo o arquipélago a partir de hoje.
1: Vai trazer uma massa de ar um pouco mais seca, mais quente, proveniente do Norte da África. Vai trazer também algumas poeiras depois, mais para o final da semana. Mas, acima de tudo, vai trazer já um aumento de temperatura, na ordem dos 2 graus, 1, 2 graus. Depois, novamente, para quinta-feira, já mais outra subida de 2, 3 graus. E na quinta-feira já vamos ter temperaturas próximas dos 30 graus na costa sul da Ilha da Madeira, no Porto Santo também 28, na costa norte as temperaturas também vão chegar próximas dos 28, 29 graus, portanto uma subida de maneira significativa. Não são muitos graus, mas acaba por ser uma subida significativa em todo o arquipélago da Madeira.
0: Por causa das temperaturas elevadas, já foi emitido um aviso amarelo que abrange todo o arquipélago. Irá perdurar entre as 9 horas de quinta-feira e as 6 da tarde de sexta. Ricardo Tavares, delegado do IPMA, dá ainda conta das poeiras em suspensão no ar e o aumento da intensidade do vento.
1: Vamos ter um vento fraco a moderado, nada de muito significativo, não vai afetar a operação no aeroporto, pelo menos não se prevê que isso possa afetar a operação do aeroporto. Poeiras em suspensão vão ser trazidas também nesta corrente de leste. A partir de quarta-feira já se prevê que aumenta a concentração de poeiras aqui sobre o arquipélago da Madeira, situação que ainda se vai manter na quinta-feira, na sexta-feira, e depois tem tendência a melhorar a partir de sábado. Não se prevê a ocorrência de precipitação, ainda que não seja impossível, há alguma possibilidade de haver alguma precipitação fraca.
0: Hoje começa o outono, os primeiros dias da nova estação trazem temperaturas mais elevadas. O vento de leste do norte de África vai trazer poeiras para esta zona do Atlântico. Mecanismo de continuidade territorial novamente com problemas. O Governo Regional já alertou as autoridades nacionais para constrangimentos a vários níveis. Em comunicado, a Secretaria do Turismo revelou a existência de dificuldades nos bilhetes da Ryanair, a suspensão do emparelhamento de viagens de sentido único e também não tem sido possível submeter os novos certificados de matrícula dos estudantes universitários madeirenses a frequentar unidades de ensino superior nos Açores e também no continente. Os atrasos nos pagamentos dos reembolsos fazem ainda parte do rol de situações reportadas. A devolução do dinheiro adiantado demorava 2 a 3 dias e agora prolonga-se até 3 semanas. O Partido Socialista já vai acusar o Executivo Central de revelar comportamentos de má-fé e anti-autonomia. A crítica é deixada pelo deputado madeirense na Assembleia da República, Emanuel Câmara.
2: Não há razão nenhuma para que o governo não adapte a lei. Não, o governo da República não desenvolva os mecanismos para que a lei seja célere e que está aprovada, foi aprovada na Assembleia da República e já foi promulgada pelo Sr. Presidente da República. Portanto, neste momento é preciso só regulamentar e ver-se nitidamente uma má-fé ou então falta de capacidade deste Governo da República em defender mais este dossiê que preocupa todos os madeirenses e portossantenses de uma forma particular e todos os portugueses que vivem nas regiões autónomas em geral.
0: Emanuel Câmara vai ainda mais longe, diz que o governo de Albuquerque e o PSD Madeira são coniventes com tudo o que se tem vindo a passar.
2: E já está na altura de dizermos basta. Basta. Vêm diariamente dificuldades de ser uma plataforma que nunca funcionou em pleno, e depois, em vez de vermos um governo regional ao lado dos madeirenses e portossantenses exigir, juntamente com os 3 deputados que cá na República, eleitos pelo PSD, portanto, a defender o interesse dos madeirenses e portossantenses, estão nitidamente a pactuar com esta situação. E não é com este comunicado. Em vez que se vai resolver os problemas, o Governo Regional, o Sr. Presidente do Governo Regional, o Sr. Secretário-Geral e todos aqueles com responsabilidades que contribuíram para esta situação têm que ter uma posição firme na defesa intransigente dos madeirenses e portossantenses no que diz respeito à mobilidade, neste caso aérea.
0: A plataforma de reembolsos das viagens de avião, subsidiadas pelo Estado, continua a dar problemas e a complicar a vida a quem vive nas regiões autónomas. O segundo helicóptero de combate a incêndios deve chegar hoje à Madeira. Vem a bordo de um porta-contentores. A Força Aérea Portuguesa adjudicou à empresa Heli Bravo a deslocação deste meio

0: aéreo. O contrato é de 400 mil euros. O helicóptero vai estar ao serviço entre 1 de outubro e 30 de novembro. Cada hora de voo custa 1.150 euros. A despesa é assumida pelo Governo Central. Para além do aparelho, a empresa tem de assegurar a tripulação, o combustível e ainda a manutenção. O helicóptero está preparado para combater incêndios, lançando 750 litros de água. Também pode ser envolvido no transporte de brigadas e equipamentos. Produção excessiva de lixo no Funchal, a Câmara vai criar mais pontos de recolha. Outra das medidas é aumentar o número de passagens dos veículos de remoção de resíduos. A reportagem com o Igor Caires.
1: O aumento de resíduos nos pontos de recolha já se faz notar. No dia-a-dia, quem circula pelo Funchal confronta-se com esta situação motivadora de algumas queixas. O presidente da Câmara Municipal admite que o crescimento do número de visitantes tem agravado o problema. Jorge Carvalho anunciou o reforço dos serviços de limpeza e remoção.
2: Se há departamento, desde que assumimos funções, que tem sido reforçado, é precisamente o departamento da Salubridade, e estamos a falar de quase de uma centena de pessoas que já passaram a integrar, que foram integradas nesse departamento. Aquilo que é importante nós percebermos, e nós vamos acompanhando essa evolução, temos obviamente fruto daquilo que são as dinâmicas sociais, e as dinâmicas sociais temos essencialmente um número significativo de turistas. Por outro lado, temos também, não temos muitas reservas em relação a essa matéria, uma maior sensibilidade ambiental, o que faz com que tenhamos um melhor tratamento relativamente àquilo que são os resíduos por parte também dos funchalenses.
1: Outra das medidas passa pelo aumento do número de contentores de lixo. Paralelamente, os veículos de remoção vão passar mais vezes nos locais para evitar acumulações de resíduos.
2: Mais pessoas significa, obviamente, mais resíduos. Mais resíduos implica mais locais para esses mesmos resíduos e maior frequência na sua recolha. E é isso que, efetivamente, o município tem procurado realizar.
1: Medidas da Câmara Municipal do Funchal no combate ao aumento de resíduos.
0: A Câmara do Funchal decide colocar mais contentores de lixo em pontos de maior atividade comercial e núcleos habitacionais. O objetivo é evitar a acumulação de resíduos fora dos locais apropriados. O chefe do Estado-Maior da Armada considera que a Marinha de Guerra Portuguesa não é o caso Mondego que tanta polémica gerou. O episódio ocorreu na Madeira em março de 2023. 13 militares recusaram embarcar no navio, alegando questões de segurança. Na altura, era Gouveia e Melo, o chefe da Marinha. O Mondego falhou a missão de acompanhar um navio russo ao largo do Porto Santo. Em entrevista à agência Lusa, o atual responsável pela Armada, Jorge de Sousa, adiantou que é preciso aprender com as situações que vão tendo lugar.
3: A Marinha, enquanto instituição, e todos nós que aqui servimos, temos que aprender com os momentos mais conseguidos e os menos conseguidos. Garantias. A garantia que eu lhe posso dar aqui é que, sob o meu comando, tudo farei no que esteja ao meu alcance e que eu consiga controlar para que as pessoas não associem ou não continuem a associar a Marinha ao Mondego, apesar de eu achar e dar-me a esse benefício, a mim, não a mim nem à minha liderança, à Marinha, que as pessoas têm a noção que a Marinha é muito para além e foi e continuará a ser muito para além dessa circunstância.
0: As declarações do chefe da Armada, a recusa dos militares deu origem a dois processos judiciais, um que envolve três arguidos por violação do segredo de Estado. O julgamento é retomado hoje, com a inquirição das duas testemunhas de acusação. O outro processo envolve os 13 militares que são suspeitos de insubordinação e que se encontram em fase de instrução. A PSP deteve no Porto Santo dois cidadãos suspeitos do crime de tráfico de droga. Encontram-se já em prisão preventiva. O casal de 36 anos é natural da Guiné-Bissau. O Comando Regional informa que a investigação levou à detenção em flagrante delito do homem quando este vendia produto estupefaciente. Numa busca domiciliária, encontrava-se a companheira já referenciada e que foi constituída arguida. Durante esta ação policial foram apreendidas cerca de 460 doses de haxixe e mais 145 de cocaína. Faleceu o escritor, jornalista e investigador madeirense José Vial Moutinho. Tinha 81 anos. A família anunciou em comunicado que foi vítima de doença súbita. É considerado uma figura maior das artes e letras portuguesas. José Vial Moutinho dedicou a vida às palavras, à memória e à cultura e deixa, segundo a família, uma obra vasta e singular. José Vial Moutinho nasceu no Funchal, escreveu vários livros traduzidos em diversas línguas. Ao longo da carreira, conquistou vários prémios literários. O funeral realiza-se esta tarde. Um jogo particular, o Marítimo venceu a Associação Desportiva da Camacha por 4-1. O encontro decorreu no campo da Imaculada Conceição, em Santo António. Michel Vandergaag fez alinhar um misto de jogadores menos utilizados e atletas da formação de sub-23. O próximo compromisso oficial dos Verde Rubros está marcado para 10 de outubro, às 6 da tarde, nos Barreiros, recebe o Futebol Clube do Porto, atual líder do campeonato.

Agora a previsão do estado do tempo. Neste primeiro dia de outono, nas próximas horas, o céu vai apresentar-se pouco nublado. O vento vai soprar fraco a moderado de leste. A temperatura vai subir e a máxima no Funchal deve atingir os 29 graus Celsius.

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1: A recente valorização de uma antiga imagem gótica de Nossa Senhora associada à história do altar-mor da Catedral do Funchal coloca-nos diante de uma questão interessante. O que fazemos quando recuperamos uma obra que pertence a uma fase antiga de uma igreja, mas encontramos hoje essa igreja profundamente transformada? A primeira tentação pode ser simples. Se a imagem antiga esteve ali, então deve voltar ao mesmo lugar. Mas um restauro sério não funciona assim. Restaurar não significa voltar atrás no tempo, e muito menos reconstruir artificialmente uma época, como se tudo aquilo que acontece depois fosse um erro. Uma igreja, e muito mais uma catedral, é feita de camadas. Uma geração construiu, outra acrescentou, mudaram os altares, as imagens, as devoções, a própria forma de celebrar. Algumas alterações terão sido melhores, outras piores, mas todas passaram a fazer parte da história daquele lugar. Por isso, uma imagem, qualquer que ela seja, antes de ser restaurada, deve ser compreendida. De onde veio? Qual era exatamente a sua função? Em conjunto estava integrada? Porque foi retirada? O que ocupou depois o seu lugar? E que relação criou, entretanto, entre as imagens posteriores e a comunidade? Só depois destas perguntas faz sentido pensar na sua reintegração. E aqui há uma diferença importante entre restaurar uma peça para um museu e restaurá-la para uma igreja. No museu, a preocupação principal é conservar, estudar e apresentar a obra nas melhores condições possíveis. Numa igreja, tudo isso continua a ser necessário. Mas há mais uma pergunta. Como é que aquela obra entra novamente no espaço de culto? Porque uma catedral não é apenas um conjunto de objetos antigos. Há um altar, há um ambão, há uma cátedra, há imagens que ajudam à devoção. E tudo isso deve poder ser lido com alguma clareza. Uma obra pode estar muito bem restaurada e, no entanto, ser mal integrada. Pode ocupar um lugar historicamente correto e, ao mesmo tempo, tornar confuso o espaço litúrgico. Ou pode acontecer o contrário. Em nome de uma organização contemporânea, apagar-se a relação que aquela obra tinha com a história da catedral. É por isso que talvez o melhor critério seja este. O restauro deve tornar legível a história, sem tornar ilegível o culto. A antiga imagem merece ser conhecida, estudada, restaurada e valorizada. Mas valorizá-la não significa necessariamente devolvê-la sem mais ao lugar que ocupava há séculos. Talvez a verdadeira fidelidade à sua história comece por perceber que uma catedral é uma realidade viva e que integrar bem uma obra antiga não é simplesmente fazê-la regressar ao passado, é permitir que ela volte a falar no presente.
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Muito boa tarde. Se já almoçou, um bom almoço. Se ainda vai almoçar, força, está quase. Até lá, fique sempre na nossa companhia PEF e agora Silence 4 com Borrow.

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E chega com muito calor. Do nosso lado também, daqui a nada, temos as notícias com a Rádio Renascença, por isso já sabe, fique desse lado. E para já, uma canção que todos nós também sabemos, Vanilla Ice, Ice Ice Baby.

0: O Governo acaba de reagir aos números do Instituto Nacional de Estatística que dão conta de um excedente orçamental no primeiro semestre e o Ministro das Finanças afirma que esses números dão confiança nas contas certas. Esta quarta-feira ficamos a saber que Portugal registou um excedente de 0,5% nos primeiros 6 meses do ano. Joaquim Miranda Sarmento acredita que são um sinal para o final de 2026.
1: Depois de um primeiro trimestre muito difícil, com as tempestades, com o início do conflito no Irão, em que tivemos um déficit, que sempre dissemos que era circunstancial, o acumulado do primeiro semestre tem um superávit de 0,5. Isso dá-nos confiança para as metas orçamentais de um ligeiro excedente e próximo do equilíbrio orçamental, e nesse sentido, com as medidas que já foram tomadas, perspectivar o equilíbrio orçamental no final do ano e continuar a reduzir a dívida pública.
0: Questionado sobre as medidas de apoio ao aumento do custo de vida defendidas pela oposição, o Ministro das Finanças avisa que o Parlamento não pode devolver o país aos déficits. 28 de outubro é a data da votação do Orçamento do Estado na Generalidade, Orçamento do Estado do próximo ano, claro está. O Governo propôs e os partidos aceitaram na Conferência de Líderes. Entrega do documento por parte do Ministro das Finanças tem de acontecer no máximo até 10 de outubro, se for aprovado na Generalidade, o que ainda não está garantido. A votação final global está agendada para o dia 24 de novembro. Marca nesta tarde a Procuradoria-Geral da República confirma as buscas na Polícia Judiciária no âmbito do inquérito em que o diretor da instituição, Carlos Cabreiro, é suspeito de falsas declarações e abuso de poder. Não há, nesta altura, arguídos constituídos. Em comunicado, a PJ garante ter colaborado com o Ministério Público, mas não adianta mais explicações. De acordo com o Expresso, que avançou a notícia, em causa está a investigação ao atual diretor da PJ, Carlos Cabreiro. Na sequência da denúncia do coordenador David Freitas, transferido e alvo de um processo disciplinar, é o caso das alegadas escutas ilegais no processo Football Leaks. A Polícia Marítima volta a apreender combustível em Almada, desta vez cerca de 2 mil litros, armazenados em cerca de uma centena de jerrycans numa viatura interceptada esta madrugada em Cacilhas. As autoridades suspeitam que o combustível se destinava a abastecer embarcações rápidas associadas ao tráfico de droga. É a segunda apreensão em 2 dias em Almada. Esta terça-feira, a Polícia Marítima tinha já apreendido quase 6 mil litros de combustível. Objetivo: resolver o problema das falhas no abastecimento de água em Almada. A autarquia assinou com a EPAL um acordo para o estudo de uma solução estrutural que reforce a sustentabilidade e a segurança do sistema de abastecimento do município. A Ministra do Ambiente, Maria da Graça Carvalho, assegura desde logo que o caminho passa por resolver o problema em toda a Península de Setúbal.
2: Uma população como Almada não pode estar dependente só de águas subterrâneas, assim como toda a península de Setúbal, são mais de 1 milhão de habitantes, e o aeroporto, o novo aeroporto. E, portanto, vamos de imediato fazer, começando já por Almada e a seguir toda a península, um projeto, uma obra, em que haja uma alimentação de superfície, de água de superfície, para toda esta região.
0: A Ministra do Ambiente, Maria da Graça Carvalho, nesta manhã em Almada. Tudo para conferir, vai estar tudo disponível, Paulo, no site da Renascença.
3: E informação atualizada ao minuto. Até já, Vitor.
0: Até já. Daqui a pouco.

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E assim tivemos Mika a animar as nossas tardes musicais aqui no posto emissor com We Are Golden. É exatamente assim que o outono fica com as nossas folhas incríveis. Golden, golden, golden. E de seguida temos Radiohead com Creep. Se conhece a letra, já sabe o que eu vou dizer. Cante connosco desse lado. Até já.

E depois deste som incrível de Radiohead, som inconfundível com Creep, deixo-vos com mais uma daquelas canções também nostálgicas, impossíveis de resistir, de Tracy Chapman, com Give Me One Reason. É porque até esta intro é fenomenal. Só a intro, oh, vejam só isto.

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E estivemos assim ao som de ABBA com Our Last Summer, o que podemos dizer que é verdade, o nosso verão já acabou oficialmente. Hoje é o primeiro dia de outono, é verdade, o tempo passa, mas temos que aproveitar da melhor forma. E qual a melhor forma se não na companhia PEF, para grandes sons, grandes conversas, grande música. E agora, Vanessa da Mata com Amado, continuo connosco desse lado, posto emissor do Funchal, com vocês, Beatriz Jardim.

Estamos a praticamente 10 minutos das 15 horas, onde vai haver informação com a Rádio Renascença, por isso já sabe, fique desse lado, mantenha-se informado, mas não se preocupe, porque logo de seguida mantém-se a nossa qualidade musical aqui no posto emissor. Com vocês, Beatriz Jardim, e agora vamos ouvir James Blunt.

E a breves, breves minutos das 14 horas, da minha parte é tudo. Despeço-me com vocês desta quarta-feira, dia 23 de setembro. Amanhã há mais, cá estarei para o Bom Dia, Bom Dia. E deixo-vos ao som do Linkin Park, que parece-me bem, e a vocês?

0: A GNR identificou 12 pessoas no Algarve depois de um alerta de eventual desembarque numa praia de Algezur esta madrugada, através de uma embarcação de alta velocidade. Um pescador deu conta da presença de vários indivíduos no local. Mobilizados os meios, a GNR confirmou a presença de 10 cidadãos espanhóis e de 2 de nacionalidade marroquina. A guarda não esclarece a origem ou destino da embarcação e não confirma que os cidadãos identificados tenham tido participação direta num eventual desembarque de droga ou de imigrantes ilegais. A investigação prossegue. A Procuradoria-Geral da República confirma as buscas na Polícia Judiciária no âmbito de um inquérito por suspeitas de falsas declarações e abuso de poder, diligências para recolha de prova, numa altura em que não há arguídos constituídos. Já a PJ em comunicado garante ter colaborado com o Ministério Público, mas não adianta mais explicações. De acordo com o Expresso, que avançou a notícia, em causa está a investigação ao atual diretor da PJ, Carlos Cabreiro, na sequência da denúncia do coordenador David Freitas, transferido e alvo de um processo disciplinar. É o caso das alegadas escutas ilegais no processo Football Leaks. O excedente orçamental do primeiro semestre dá confiança ao Governo para cumprir as metas definidas para 2026. É a reação do Ministro das Finanças aos números do INE, que dão conta de 0,5% de excedente na primeira metade do ano. Sinal positivo para o fecho das contas públicas, diz Joaquim Miranda Sarmento, que já aqui escutamos questionado sobre as medidas de resposta ao aumento do custo de vida defendidas pela oposição. O Ministro das Finanças sublinha que a despesa está controlada, mas avisa que o Parlamento não pode devolver o país aos déficits. Miranda Sarmento, que defende que as circunstâncias em que defendeu a descida do IVA dos combustíveis quando estava na oposição em 2022 são completamente diferentes das atuais.
1: As circunstâncias hoje são diferentes. Eu recordo que quando nós fizemos essa proposta, estávamos em setembro de 22. A inflação em agosto de 22 estava em torno dos 9%. Agora está em torno dos 3%. A inflação de bens energéticos estava perto dos 25%. Agora está sensivelmente a 12%. Está a metade. E a inflação de bens alimentares estava em torno de 12% e agora está perto dos 2,5%.
0: Em 2022, quando era líder parlamentar do PSD, Miranda Sarmento propôs a descida do IVA dos combustíveis, eletricidade e gás de 23% para 6%, medida agora rejeitada pelo Governo, momento assinalado e criticado pelo secretário-geral do PS, recordo, na semana passada, num debate parlamentar sobre o aumento do custo de vida. A pensar no inverno, o Governo prepara um plano de contingência para evitar falhas na comunicação e no abastecimento de energia na zona centro. É o que avança no Parlamento o coordenador da estrutura de missão para a reconstrução da região afetada pelas tempestades do início do ano, Paulo Fernandes.
2: A consolidação tem prazos diferentes. Há coisas que terminarão provavelmente no final do próximo semestre, há outras se calhar só no final do próximo ano. Por isso, esta questão destes planos de contingência associados àquilo que são as estações meteorológicas são absolutamente vitais e por isso estamos também no terreno e com as entidades e também com as entidades de supervisão, com a tutela, a trabalhar nesse sentido.
0: O coordenador da estrutura de missão, que revela que 9 meses depois do comboio de tempestades atingir a zona centro do país, 73 pessoas continuam sem poderem regressar a casa. Marcado para esta hora o início do velório de Jorge Palma, na Voz do Operário em Lisboa, dura até às 10 da noite. Oportunidade para uma última homenagem ao autor de temas como Frágil ou Bairro do Amor. Amanhã o cortejo fúnebre sai da Voz do Operário às 3 da tarde, em direção ao cemitério do Alto de São João em Lisboa, onde vai decorrer a cremação, cerimónia para a família e amigos próximos. Tudo para conferir, Paulo, no site da Renascença.
3: Estamos conversados por hoje.
0: Victor. É isso. Até amanhã.
3: Um abraço, até amanhã. Quanta música daqui.

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1: Sabes, Paulo, já estou a recuperar agora de uma cirurgia, mas encaminharam-me para o centro de saúde para continuar o acompanhamento. Achas que posso simplesmente aparecer por lá?
2: Claro que podes ir, Paula. Mas o ideal, sempre que consigas, é programares o atendimento. Assim, o centro de saúde consegue organizar melhor as consultas e encaminhar-te da forma mais adequada.
1: Ou seja, não é chegar, bater à porta e dizer estou aqui.
2: Não, não é bem assim. Podes contactar o teu centro de saúde ou então usar o portal do utente ou a app Sazram. O Sazram liga o hospital e os centros de saúde precisamente para garantir que o teu acompanhamento continuará sempre sem falhas.
1: E se eu não conseguir marcar logo? Fica ali esquecida?
2: Claro que isso não acontece. O sistema tenta dar resposta a todos, dentro das possibilidades do serviço e tendo em conta a prioridade de cada situação. Mas quando programas, evitas as esperas e tudo fica mais organizado.
1: Então, afinal, não é só burocracia, é só bom senso.
2: Exatamente. É facilitar a tua vida e também a de quem te atende.
1: Gosto disso. Menos vou ver se me desenrasco e mais vou tratar disto como deve ser.
2: Isso mesmo. Depois ficas com tudo encaminhado, sem grandes estresses.
1: Está decidido. Vou programar isto.
2: Assim é que é. Bem organizado e tudo a correr sem espiga. E porque saúde também se conversa, para mais dicas segue o Conversas com Saúde no PEF.
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grande clássico de Iggy Pop, The Passengers, quase fechando mais uma hora nesta tarde musical PF deste primeiro dia do outono, que está com temperaturas ainda de verão. Eles estão hoje de parabéns, Bruce Springsteen. Ele aqui está com Glory Days, mais uma grande canção para nos levar até à viragem de hora.

0: O Ministro da Educação revela que no início desta semana 52 alunos ainda estavam por colocar nas escolas. Fernando Alexandre está esta tarde no Parlamento a responder às críticas da oposição num debate pedido pelo PCP. Explica que alguns dos casos já foram entretanto resolvidos.
1: No início da semana encontravam-se por colocar 52 alunos do ensino básico e secundário. Na segunda-feira foram registadas 179 novas matrículas e ontem, dia 22 de setembro, foram submetidas mais 149 matrículas. Destas 328 novas matrículas, 82% estavam já colocadas.
0: Sobre a falta de professores, o Ministro da Educação admitiu que até ontem estavam por preencher mais de 2 mil horários, a maior parte em Lisboa e na Península de Setúbal. A GNR identificou 12 pessoas no Algarve depois de um alerta de desembarque numa praia de Algezur na última madrugada a partir de uma embarcação de alta velocidade. Um pescador deu conta da presença de várias pessoas no local. Mobilizados os meios, a GNR confirmou a presença de 10 cidadãos espanhóis e 2 de nacionalidade marroquina. A guarda não esclarece a origem ou o destino da embarcação, nem se trata de um eventual desembarque de droga. A investigação prossegue. A Procuradoria-Geral da República confirma as buscas na Polícia Judiciária no âmbito de um inquérito por suspeitas de falsas declarações e abuso de poder, diligências para recolha de prova numa altura em que não há arguídos constituídos. Já a PJ em comunicado garante ter colaborado com o Ministério Público, mas não adianta mais explicações. De acordo com o Expresso que avançou a notícia, está em causa a investigação ao atual diretor da Judiciária, Carlos Cabreiro, por alegadas escutas ilegais no processo Futebol Leaks, investigação na sequência da denúncia do coordenador da Judiciária, David Freitas, transferido e alvo de um processo disciplinar. Um burlão de idosos foi detido pela PSP, ficou em prisão preventiva, fazia-se passar por cuidador de idosos para furtar as vítimas e ter acesso aos cartões bancários, chegava mesmo a fingir ser bombeiro e médico para ganhar confiança junto das vítimas, como relata o comissário Tiago Costa da PSP.
2: Este burlão em concreto tinha a particularidade de personificar e de fazer-se passar por bombeiro, por médico, chegou em tempos a trabalhar num hospital público e a fazer-se passar por médico, ele não tem curso qualquer em medicina nem em ensino superior.
0: Há 15 vítimas identificadas, todas de Lisboa, Cascais e Oeiras, a quem o suspeito terá roubado no total cerca de 100 mil euros, mas a PSP admite que o número de vítimas poderá ser maior. Nestas declarações, a jornalista Isabel Pacheco, este responsável da polícia, pede cuidado redobrado, sobretudo às famílias, na hora de contratar alguém para cuidar dos mais vulneráveis. O presidente do Irão acusa os Estados Unidos de terrorismo e denuncia o que chama de ataques ilegais contra populações. Masoud Pezeshkian iniciou o discurso perante a Assembleia Geral da ONU exibindo fotografias de vítimas dos ataques, incluindo do ex-líder supremo do país, o Ayatollah Ali Khamenei. O presidente iraniano defendeu ainda que o país não procura desenvolver armas nucleares, mas tem direito à tecnologia nuclear para fins pacíficos. Está a decorrer esta tarde o velório de Jorge Palma, na Voz do Operário, em Lisboa, prolonga-se até às 10 da noite. Oportunidade para uma última homenagem ao músico que morreu na segunda-feira, aos 76 anos. O funeral será amanhã à tarde, numa cerimónia reservada a família e amigos próximos. Cristiano Ronaldo admite um sentimento especial por voltar a Alvalade, a casa onde quase tudo começou e que vai ser palco do Portugal-País de Gales de amanhã. Em conferência de imprensa, ao lado do selecionador nacional, Ronaldo garantiu que sente orgulho e paixão ao representar Portugal e que gostaria de marcar o seu golo mil ao serviço da seleção. Ronaldo citou mesmo Inês e Daniel Jorge Jesus, dizendo que seria a cereja no top do bolo. No
3: para top. Mim também. Eu ficava muito feliz por ele, confesso.
4: Olha, mas Miguel, tu que pronto, é uma pessoa ligada à formação e tal, eu não sei se me consegues ajudar nisto. Que é?
0: Vamos lá.
4: Porquê que de repente o Cristiano Ronaldo fez um corte de cabelo com o Manuel Monteiro? Não é?
0: É parecido,
4: assim meio.
0: É bem visto. É bem visto.
4: Agora falas nisso. Pronto, não sei. Agora só eu sinto sempre que ele vai começar a ser imprensa.
0: Antes este corte de cabelo do que a Fernando Pereira, não te parece?
3: Mas para mim o problema não é o corte, senhor.
4: É a cor, é tudo.
3: Desculpa, é a cor.
4: Não, é a cor e o corte.
3: A cor é que está tudo errado.
4: É que agora ele chega à sala de conferência de imprensa e eu sinto sempre que ele vai começar a cantar.
0: Será que
4: qualquer
0: está
4: coisa.
0: A ficar grisalho e quer esconder.
4: Não sei. Eu sinto sempre que ele vai chegar à conferência de imprensa e vai começar banhar-nos à praia. Como
3: obrigada, Miguel. Até já.
0: Até já.

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Desesperado, mais uma das escolhas para esta tarde musical PEF, desta quarta-feira, dia em que vamos ter para si, não esqueça, mais uma hora louca do Grupo São Roque para fazer-lhe companhia logo depois das 17 horas aqui na sua banda favorita. Para já, mais uma novidade musical, é a última de Fernando Daniel. Está pronto para nos fazer companhia nos próximos minutos de emissão, interpretando Emocional.

A contração de uma ótima tarde, um bom trabalho, se é o seu caso, vá na estrada, uma condição segura lado a lado com a PFFM. Temos ainda mais para aqui partilharmos consigo nesta tarde de outono, é verdade, o outono que chegou nesta quarta-feira. Com ele vamos ter também muito mais para aqui partilharmos consigo, nomeadamente depois das 17 horas. Não esqueça, como é hábito, às quartas-feiras vamos ter passatempo, daqui a pouco no comercial Hora Louca. Para já mais música, agora para recordarmos mais um bem conhecido êxito nesta versão bem ritmada.

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0: Estão passados praticamente 5 minutos das 17 horas. Aqui renovamos os cumprimentos de uma ótima quarta-feira para todos quantos estão na boa sintonia dos canais 1 e 2 do Posto Emissores do Funchal. Cá estamos para o nosso habitual encontro das quartas-feiras, que é como quem diz, exatamente com as melhores promoções que vemos de ter a oportunidade de aqui conhecer ao longo de mais esta hora louca, onde vamos também abrir linha, exatamente já a partir daqui a poucos minutos vai novamente poder participar no nosso passatempo. Havemos de, nesta emissão, ter muito gosto bem e premiar os nossos ouvintes via 291-2089-54. Vamos ter mais um desafio para aqui superar na hora louca do Grupo São Roque. Oxalá tenha assim a oportunidade de participar através da nossa linha telefónica. Claro que o convite fica feito para aqueles que, evidentemente, ainda não foram premiados nesta hora louca do Grupo São Roque neste segundo semestre. Se é o seu caso, ora pois bem, vamos ter com certeza a oportunidade de aqui conversar consigo através da nossa linha telefónica hoje com o desafio acima ou abaixo. É isso mesmo que vamos ter a oportunidade de aqui então anotar com atenção os palpites dos nossos ouvintes para este desafio acima ou abaixo. Para aqueles que ainda não o conhecem, é bem simples. Vamos destacar 5 das muitas promoções desta campanha de outono e de regresso às aulas do Grupo São Roque. Nesta mesma, vamos então colocar um valor de referência para cada um dos artigos e cabe-se colocar acima ou abaixo desse mesmo. Ora, vai ter com certeza oportunidades de participar nesta hora louca de hoje. Não esqueça, pelo nosso 291-2089-54, é então através da nossa linha telefónica que vai assim poder participar no desafio desta quarta-feira, acima ou abaixo. Vamos lá, temos então a oportunidade de novamente nesta quarta-feira premiar aqueles que estão na nossa companhia. Vai ser com certeza com muito agrado que aqui vamos trocar dois dedos de conversa com aqueles que estão connosco nesta tarde bem agradável de outono que aí chegou e trouxe com ele muitas e boas promoções que vamos ter a oportunidade de conhecer ao longo desta emissão. Portanto, esteja atento a tudo aquilo que vamos ter necessariamente a oportunidade de aqui divulgar em antena. Tratam-se, ao final de contas, de boas sugestões que aqui vamos deixar para os nossos ouvintes aproveitarem então já a partir desta quarta-feira e até à próxima terça-feira inclusive. Portanto, são boas oportunidades que terá para poupar em todo o Grupo São Roque. Espero pelo palpite certeiro para que tenhamos assim a oportunidade de também incluir o seu nome na listagem de ouvintes premiados que cresce semana após semana. E hoje será o caso, vamos ter a oportunidade de oferecer os cabazes de 25 euros, de 15 e também de 10 euros no final desta hora louca do Grupo São Roque, onde, claro, vamos igualmente olhar para as promoções da hora mais louca de hoje, que vão estar em vigor entre as 18 e as 19 horas. Exatamente, há preços que ainda nesta quarta-feira vão baixar, é mesmo assim no Grupo São Roque. Portanto, esteja atento a todas essas boas dicas que vamos necessariamente ter a oportunidade de aqui divulgar em antena nesta hora louca que está a começar na Sintonia do PEF.
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0: 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regional, canais 1 e 2 do posto emissor de Funchal, em simultâneo, para levarmos a todos os nossos ouvintes a mais esta Hora Louca, onde vamos necessariamente olhar para as boas oportunidades de poupança que terá já a partir desta quarta-feira. Esteja, por isso, atento a todas as boas dicas que aqui vamos deixar em antena ao longo desta emissão, onde também vamos querer anotar os palpites dos nossos ouvintes via 291-28-89-54. Portanto, se ainda não faz parte da listagem de ouvintes já premiados neste segundo semestre de 2026, terá hoje, então, nova oportunidade para participar neste desafio que, já sabe, é bem simples. Basta colocar acima ou abaixo o seu palpite do preço de referência que aqui vou deixar para cada uma destas 5 promoções que vamos ter a oportunidade de aqui centrar as nossas atenções ao longo desta Hora Louca do Grupo São Roque. Hoje, além dos cabazes de 25 euros, de 15 e também de 10 euros, não nos esquecemos, temos um joker que está no patamar dos 20 euros. Vamos lá ver se vamos ter a ocasião de oferecer mais este joker através do 291-28-89-54. O desafio do Joker vai surgir a qualquer momento. A ouvir vamos. Vamos ter também o gosto de oferecer mais este prémio a um dos nossos ouvintes que, assim que lá está, vai passar a fazer parte da listagem de ouvintes já premiados que, tal como há pouco adiantava, está a crescer semana após semana. É certo que nos últimos programas não temos realizado o passatempo, por isso estamos com imensa vontade de aqui premiar aqueles que semanalmente estão sempre na nossa companhia através do posto emissor do Funchal, acompanhando esta Hora Louca. É uma oferta do Grupo São Roque. Vamos por isso até ao nosso telefone. Vamos atender a primeira chamada do nosso passatempo de hoje. Olá, viva, boa tarde.
1: Joker!
0: Oh. Olá, temos a oportunidade de falar com o nosso amigo
1: Plácido Nobre.
0: Como está, Plácido? Está tudo bem?
1: Sempre na vossa companhia.
0: Ora, muito obrigado por isso. Assim é que é. Plácido, hoje temos este desafio acima ou abaixo. Vamos lá ver se hoje o Plácido vai aqui trazer o palpite acertar a pelo menos 3 destas 5 promoções que trouxemos para este passatempo. Portanto, atenção, já sabe que neste não é o preço final destes artigos, é apenas uma referência. Logo antes de terminarmos o nosso passatempo, vemos de aqui fazer referência, lá está, ao preço que vamos ter para cada um destes artigos nesta campanha de regresso às aulas. Plácido, entre essas promoções temos aqui a laranja. Será que acima ou abaixo de 1,19€?
1: Abaixo.
0: Abaixo de 1,19€. A melancia está igualmente em promoção, acima ou abaixo dos 69€?
1: Também vou abaixo.
0: Abaixo dos 69 cêntimos. Leite mimosa meio gordo de 1 litro, 99 cêntimos. O que é que fazemos? Colocamos acima ou abaixo deste valor? Colocamos abaixo, diz o Plácido. Abóbora amarela, 1,09€.
1: Também vou abaixo.
0: Colocamos abaixo de 1,09€. E a fechar, Plácido, temos um esparguete Ecobon de 500 gramas, 79 cêntimos. Colocamos acima ou abaixo deste valor?
1: E também vou abaixo, que o supermercado está muito barato.
0: Ora bem, 5 promoções aqui apontadas.
1: E nessa supermercado a semana passada para comprar coisas escolares.
0: Exatamente.
1: Eles foram para a secção dos chocolates.
0: Ora bem, assim para si, não é? Quem é que resiste? Os graúdos não resistem, quanto mais os miúdos. Um grande abraço, Plácido.
1: Um abraço.
0: Muito obrigado pela chamada.
1: Foi um prazer estar na plataforma.
0: Muito obrigado. Um grande abraço. Tudo bom. Ora, aí está. Está lançado o convite 291-20-8954. Venham daí os seus palpites para o desafio de hoje, que preparamos para a 38ª Hora Louca do Grupo São Roque. Acima ou abaixo para participar, então, através da sua rádio favorita.
2: Acima ou abaixo?
0: Vamos a mais uma chamada, vamos a isso, boa tarde.
3: Boa tarde.
0: Olá, boa tarde. E agora temos a oportunidade de falar com...
3: Rubina Silva.
0: Rubina Silva. Rubina, bem-vinda ao nosso programa. Rubina Silva, então, como é que está a passar esta tarde de outono? É o primeiro dia de outono, está tudo bem?
3: Bastante calor.
0: Bastante calor, é verdade. Temos aí ainda muito calor. Aliás, o calor vai continuar nos próximos dias. Rubina, hoje temos este desafio acima ou abaixo? Temos aqui a melancia. Será que vai estar acima ou abaixo dos 69 cêntimos?
3: Abaixo.
0: Abaixo será, vamos colocar abaixo dos 69 cêntimos. Leite Mimosa meio gordo de 1 litro, 99 cêntimos.
3: Acima.
0: Acima dos 99 cêntimos. Laranja, 1,19€.
3: Abaixo.
0: Abaixo de 1,19€. Mais um palpite desta feita para o esparguete Ecobon de 500 gramas, 79 cêntimos.
3: Abaixo.
0: Abaixo dos 79 cêntimos. E a terminar, já a abóbora amarela está também entre as promoções da semana. Será que acima ou abaixo de 1,09€?
3: Abaixo.
0: Abaixo de 1,09€. Vamos lá ver se a Rubina conseguiu acertar em pelo menos 3 destas 5 promoções. Está confiante? Acha que sim? Que acertou?
3: Sim.
0: Daqui a pouco logo saberemos. Muito obrigado, Rubina. Uma ótima tarde. Tudo bom. 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Atendemos mais um ouvinte. Olá, muito boa tarde. Viva, como está?
4: Boa tarde.
0: Olá, e temos o gosto de falar com...
4: Francisca Jardim.
0: Francisca Jardim, olá Francisca, bem-vinda à nossa emissão. Francisca, então vamos lá mudar com atenção os palpites deste desafio. Acima ou abaixo? Temos aqui a abóbora amarela. Será que vai estar acima ou abaixo de 1,09€?
4: Abaixo
0: de 1,09€. Esparguete Ecobon de 500 gramas, 79 cêntimos.
4: Abaixo.
0: Abaixo dos 79. Melancia, 69 cêntimos. Acima ou abaixo?
4: Abaixo.
0: Abaixo dos 69 cêntimos. Leite mimosa meio gordo de 1 litro, 99 cêntimos. 99 cêntimos colocamos abaixo deste valor. E a fechar, já só falta o palpite, Francisca, para a laranja. 1,19€. O que é que fazemos?
4: Acima.
0: Colocamos acima de 1,19€. Francisca, tudo andado. Muito obrigado também pela chamada. O resto dia feliz. Muito obrigado. Tudo bom. Obrigado. 5 da tarde, 23 minutos. Está no ar, a Hora Louca do Grupo São Roque, a 38ª, que aqui está em antena, através da sua rádio favorita. 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No nosso desafio, estamos à espera de palpites certeiros. É isso que interessa. Já sabemos que neste desafio

0: tarde.
1: Olá, boa tarde. E agora falamos com...
0: Joana Renata dos Santos.
1: Joana Renata dos Santos. Bem-vinda ao nosso programa.
0: Obrigada.
1: Joana Renata dos Santos. Temos então este desafio para superar acima ou abaixo. Vamos lá, temos aqui a laranja. Será que acima ou abaixo de 1,19€?
0: Abaixo.
1: Abaixo de 1,19€. Melancia, 69€.
0: Abaixo.
1: Abaixo dos 69 cêntimos. Leite mimosa meio gordo de 1 litro, 99 cêntimos.
0: Abaixo.
1: Abaixo dos 99 cêntimos. Palpite agora para a abóbora amarela, 1,09€.
0: Abaixo.
1: Coloca também abaixo de 1,09€. E a fechar, esparguete Ecobon de 500 gramas, 79 cêntimos.
0: Abaixo.
1: Também coloca... abaixo. Portanto, a Joana coloca tudo abaixo, esperando que realmente assim seja. Vamos esperar que, de facto, todos estes artigos que trouxemos para esta Hora Louca do Grupo São Roque estejam efetivamente abaixo dos valores que aqui referi para cada uma destas boas oportunidades de poupança. Ora, muito obrigado, Joana, até à próxima semana, se for o caso. Vamos atender outra chamada, mais um ouvinte. Boa tarde.
2: Estou sim, boa tarde.
1: Olá, muito boa tarde. E agora temos a oportunidade de falar com...
2: Cristina Rebelo.
1: Com a Cristina Rebelo. Cristina, bem-vinda ao nosso programa. Cristina, então vamos lá anotar nos seus palpites com atenção neste desafio, onde já sabe, alguns artigos estão para baixo, mas há outros também para cima. Vamos lá, temos aqui a melancia. Será que acima ou abaixo dos 69 cêntimos?
2: Abaixo.
1: Abaixo dos 69 cêntimos. Laranja, 1,19€.
2: Abaixo.
1: Abaixo de 1,19€. Leite mimosa, meio gordo de 1 litro, 99 cêntimos.
2: Abaixo
1: de 99 cêntimos. Restam dois artigos. Temos o esparguete Ecobon de 500 gramas, 79 cêntimos. O que é que fazemos, Cristina? Colocamos acima ou abaixo deste valor?
2: O esparguete, acima.
1: Acima dos 79 cêntimos.
2: Qual é, desculpa...
1: Esparguete Ecobon de 500 gramas.
2: Não, é abaixo.
1: Abaixo dos 79 e a fechar
2: a abóbora
1: amarela, 1,09€, coloca abaixo deste valor. Vamos esperar que tenha acertado em pelo menos 3 destas promoções. Cristina, muito obrigado pela sua chamada.
2: Obrigada, eu,
1: lado. Muito obrigado. E nós continuamos à espera de palpites sorteios. Em que importa, queremos naturalmente premiar os nossos ouvintes nesta 38ª Hora Louca do Grupo São Roque. Venha também fazer parte deste desafio que preparamos para esta tarde bonita de outono.
3: Acima ou abaixo?
1: É isso que vamos perguntar ao próximo ouvinte. Boa tarde.
4: Boa tarde.
1: Olá, boa tarde. E temos a oportunidade de falar com a Maria...
4: Débora Brito.
1: Ah, Débora Brito. Eu já estava aqui a pensar que era outro ouvinte. Débora Brito, que também está na nossa companhia. E ainda bem por isso, Débora. Vamos lá também aqui anotar com atenção os seus palpites nesta Hora Louca, onde estamos uma vez mais a olhar para as muitas promoções do Grupo São Roque. Entre elas, aqui destacamos 5 desta campanha de outono que está aí a começar. Débora, então, venha daí o palpite para a abóbora amarela. Acha que vai estar acima ou abaixo de 1,09€?
4: Abaixo
1: de 1,09€. O esparguete Ecobon de 500 gramas está também em promoção. Vamos lá saber se acima ou abaixo dos 79 cêntimos.
4: Abaixo.
1: Abaixo dos 79 cêntimos. Leite mimosa meio gordo de 1 litro, 99 cêntimos.
4: Abaixo.
1: Abaixo dos 99 cêntimos. Melancia, 69 cêntimos.
4: Abaixo.
1: Abaixo dos 69 cêntimos. E a fechar, laranja. Está também em promoção, a laranja. 1,19€. O que é que fazemos, Débora?
4: Abaixo.
1: Colocamos abaixo, portanto, com a Débora é tudo abaixo ou nada. Débora, muito obrigado. Uma ótima tarde também para si. Muito obrigado.

0: 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Voltamos à conversa, vamos novamente até ao nosso telefone. Olá, boa tarde.
1: Boa tarde.
0: Olá, e agora começamos com...
1: Ricardo Sousa.
0: Ricardo, bem-vindo ao nosso programa.
1: Bom, muito obrigado.
0: Ora, hoje temos este desafio bem simples, acima ou abaixo. Vamos lá anotar os seus palpites. Ricardo, temos aqui a melancia. Acha que vai estar acima ou abaixo dos 69 cêntimos?
1: Eu vou abaixo.
0: Abaixo dos 69 cêntimos.
1: E se for
0: cêntimos?
1: Abaixo todos, eu acho que vou ficar igual aos outros, também vão errar.
0: Vamos lá ver. Temos também aqui a laranja. Acima ou abaixo de 1,19 euros?
1: Também vou abaixo.
0: Coloca abaixo. Ricardo, mais um palpite. 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
1: Vai abaixo.
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1: Também vou abaixo.
0: Coloca abaixo dos 79 cêntimos. Tudo anotado, Ricardo. Muito obrigado também pela chamada.
1: Muito obrigado.
0: Boa tarde. Muito obrigado. Estamos entrando já na segunda metade desta Hora Louca do Grupo São Roque. O relógio não para. São já 17 horas, quase 35 minutos. Por isso, não tardem em ligar. Estou mesmo à espera da sua chamada para assim termos a oportunidade de conversarmos com consigo nesta emissão, que pode trazer-lhe um destes cavados. Com um bocadinho de sorte, é verdade, poderá sair premiado desta hora louca do Grupo São Roque, onde continuamos a olhar para as boas promoções que marcam o início desta nova estação. 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
0: Continuamos em tempo de passatempo via 291-2089-54. É a hora louca do Grupo São Roque, que está consigo através dos canais 1 e 2 do Posto de Emissores do Funchal. Temos mais alguém do outro lado. Olá, boa tarde.
3: Boa tarde.
0: Olá, como se chama?
3: António Denis Queiros.
0: António Denis Queiros, bem-vindo, António. Está tudo bem?
3: Está tudo bem,
0: ótimo.
3: Muito calor.
0: Assim é que é. António, a verdade, está uma tarde quente que mais parece de verão, mas
3: verão.
0: De facto o outono já chegou nesta quarta-feira. António, vamos lá anotar agora com atenção os seus palpites. Temos aqui a laranja. Será que vai estar acima ou abaixo de 1,19€?
3: Abaixo.
0: Abaixo de 1,19€. Melancia, estamos aqui também curiosos por anotar o seu palpite. A maioria está a colocar abaixo dos 69 cêntimos. E o António?
3: Punha
0: cena. Acima dos 69 cêntimos, vai contrariar então a maioria dos participantes. António, vamos a mais um palpite agora para o Light Mimosa meio gordo de 1 litro. 99 cêntimos.
3: Punha abaixo.
0: Abaixo dos 99 cêntimos. A abóbora amarela, 1,09€.
3: Abaixo.
0: Abaixo, diz o António, e a fechar, a esparguete Ecobon de 500 gramas, 79 cêntimos.
3: Abaixo
0: dos 79 cêntimos. António, muito obrigado também pela chamada.
3: Obrigado.
0: Contração de uma ótima tarde para si. Muito obrigado.
3: Obrigado.
0: Ainda até bem próximo das 18 horas, está a tempo de ligar 291-2089-54. Temos passatempo, temos, obviamente, naturalmente, acabados para oferecer no final desta hora. Portanto, não tardem em ligar para aqui deixar também os seus palpites nesta 38ª Hora Louca do Grupo São Roque, que está consigo, novamente, através dos canais 1 e 2 do Posto Emissores do Funchal.
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0: E agora que o relógio marca 17 horas 39 minutos, chegou ao momento do nosso Joker. Vamos saber, antes de mais, quem está do outro lado. Boa tarde.
4: Boa tarde.
0: Olá, boa tarde. E falamos com...
4: Gracinda Vasconcelos Jardim.
0: Gracinda Vasconcelos Jardim. Gracinda, bem-vinda à nossa emissão. Como está?
4: Bem, obrigada.
0: Ótimo. Por cá também estamos bem. Gracinda, e melhor, vamos ficar se tivermos o gosto de oferecer-lhe este Jokers que nesta quarta-feira está no patamar dos 20 euros. Vamos lá ver se a Gracinda traz a antena ou palpite certeiro para assim vencer este Joker. Por isso, vamos aqui olhar, Gracinda, para mais uma das promoções desta semana. Aliás, a promoção que... já aqui falamos. Portanto, não esqueça, Gracinda, dentro do tempo regulamentar. Vamos querer necessariamente que aqui escolha um dos três preços que aqui vamos deixar em antena. Se escolher o correto, ótimo. Este joker será seu para assim usufruir do mesmo na próxima visita que efetuar ao Grupo São Roque. Vamos a isso, Gracinda. Temos então promoção no Nesto Mel de 300 gramas. Nesto Mel, será que esta semana vai estar a 1,99, a 2,19 ou a 2,29? 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E, infelizmente não, Gracinda. Era a segunda, 2,19€. Ainda há pouco olhávamos para esta promoção. Infelizmente não superou o desafio do nosso joker, mas Gracinda, o seu nome vai ser incluído no sorteio que daqui a pouco vamos realizar. Assim o permite o nosso joker. Muito obrigado, Gracinda. Portanto, nada está perdido para esta nossa ouvinte que infelizmente não superou o desafio do nosso joker. Quero isto dizer que na próxima semana o joker sobe para o patamar dos 30 euros. Seguimos para outra chamada. Boa tarde.
5: Olá, boa tarde.
0: Boa tarde. Como se chama?
5: Zulmira Correia.
0: Zulmira Correia. Olá, Zulmira. Tudo bem?
5: Tudo bem, tudo
0: ainda bem.
5: Bem.
0: Como é que estava a correr esta tarde de outono?
5: Muito bem.
0: Ótimo. Zulmira, então vamos lá acertar. Temos aqui este desafio acima ou abaixo hoje com estas cinco belas promoções. Temos a laranja. Será que acima ou abaixo de 1,19€?
5: Abaixo.
0: Abaixo de 1,19€. Melancia, 69 cêntimos.
5: Eu penso que está acima.
0: Acima dos 69. Light Mimosa, meio gordo de 1 litro, 99 cêntimos.
5: Abaixo.
0: Abaixo dos 99. Abóbora amarela, 1,09€.
5: Abaixo
0: de 1,09€. Ecobon, esparguete Ecobon de 500 gramas, 79 cêntimos.
5: Abaixo.
0: Abaixo dos 79 cêntimos. Confiante nos seus palpites, Lumira?
5: Sim, creio que sim.
0: Muito bem.
5: Vamos
0: pouco
5: lá ver.
0: Ora bem, daqui a pouco logo se abraço conseguiu
5: muito
0: acertar.
5: Obrigado.
0: Muito obrigado, Zulmira. Tudo bom, obrigado. E nós continuamos a olhar para as promoções desta grande campanha de outono. 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Regressamos ao nosso telefone, vamos anotar mais alguns palpites. Boa tarde. Olá, muito boa tarde.
6: Boa tarde.
0: Olá, e agora conversamos com...
6: Conceição Berimbau.
0: Conceição Berimbau. Bem disposta, Conceição?
6: Sim, sim, com este calor, mas bem disposta.
0: Ainda bem, ainda bem. Conceição, hoje temos este desafio acima ou abaixo. Queremos também anotar os seus palpites nesta hora louca do grupo São Roque. Será que vai conseguir acertar em pelo menos três nestas promoções? Vamos a isso,
6: vamos a ver.
0: Conceição. Temos aqui a laranja a 1,19€. Será que vai estar acima ou abaixo deste valor?
6: Abaixo.
0: Abaixo de 1,19€. A melancia está também entre as promoções da semana. Acima ou abaixo dos 69 cêntimos?
6: Acima.
0: Acima dos 69. Leite mimosa meio gordo de 1 litro, 99 cêntimos.
6: Abaixo.
0: Abaixo dos 99 cêntimos. Na abóbora amarela, 1,09€.
6: Abaixo.
0: Abaixo de 1,09€, diz a Conceição, que vai então fechar esta sua participação com um palpite aqui para o esparguete Ecobon de 500 gramas, acima ou abaixo dos 79 cêntimos, Conceição?
6: Abaixo.
0: Abaixo. Ora, vamos lá ver se isso daqui a pouco vai ou não se confirmar. Conceição, muito obrigado também pela sua chamada. O resto é feliz
6: obrigado.
0: Para si. Muito obrigado.
6: Obrigado.
0: Já falta pouco para o desafio chegar ao fim nesta 38ª Hora Louca do grupo São Roque, sempre com as boas promoções que temos muito gosto em aqui partilhar com os nossos ouvintes. Todas as semanas temos encontro marcado com as grandes promoções do grupo São Roque e hoje dando assim a oportunidade para os nossos ouvintes terem a possibilidade de tentar a sua sorte no desafio desta quarta-feira, acima ou abaixo. Já conversamos com alguns ouvintes nesta emissão, onde também tivemos um momento do nosso Joker, foi precisamente às 17h38. Infelizmente o desafio não foi superado, mas vamos lá ver se na próxima semana vamos ter a oportunidade de premiar mais um ouvinte. Vai valer a pena, claro, estar na nossa companhia já na próxima semana. Entre os habituais cabazes, vamos ter também este Joker que vai subir para o patamar dos 30 euros. Temos mais alguém do outro lado? Olá, boa tarde.
7: Boa tarde.
0: Olá, boa tarde. E temos a oportunidade de falar com
7: Marilene Vasconcelos.
0: Marilene Vasconcelos. Marilene, bem-vinda à nossa emissão. Estamos também curiosos por conhecer os seus palpites. Vamos lá ver se consegue acertar em pelo menos três destas cinco promoções. Marilene, temos aqui a laranja. Será que está acima ou abaixo de 1,19€?
7: Abaixo.
0: Abaixo de 1,19€. Melancia, 69 cêntimos.
7: E vou para cima.
0: Coloca acima deste valor. Leite mimosa meio gordo de 1 litro, 99 cêntimos.
7: Abaixo.
0: Abaixo dos 99 cêntimos. Na abóbora amarela está também em promoção. Marilena, será que acima ou abaixo de 1,09€?
7: Abaixo.
0: Abaixo, diz a Marilene. E a fechar, palpite para o esparguete Ecobon de 500 gramas. 79 cêntimos.
7: Abaixo.
0: Abaixo dos 79 cêntimos. Marilene, obrigado. O resto de feliz também para
7: obrigado.
0: Si. Muito obrigado. Não temos tempo para muito mais. Vamos atender a última chamada. Boa tarde.
8: Boa tarde.
0: Olá. E agora, começamos com...
8: Espera aí, Maria Teresa Rodrigues.
0: Maria Teresa... Maria Teresa Mendonça, exatamente, que sempre pode aqui participa nesta Hora Louca do grupo São Roque. Maria Teresa Mendonça, vamos então anotar os seus palpites nesta Hora Louca de hoje. Maria, então, será que a melancia vai estar acima ou abaixo dos 69 cêntimos?
8: Acima.
0: Coloca acima dos 69 cêntimos. Leite mimosa meio gordo de 1 litro, 99 cêntimos.
8: Abaixo.
0: Abaixo. Maria Teresa, e agora para a laranja. Será que vai estar acima ou abaixo de 1,19?
8: É assim, tenho a certeza absoluta. Está para baixo.
0: Abaixo. Abaixo de 1,19. Temos também a abóbora amarela, 1,09€.
8: Por abaixo.
0: abaixo de 1€. E 9, e a fechar o esparguete Ecobon de 500 gramas, 79 cêntimos. O que é que fazemos, Maria?
8: Vou para baixo.
0: Abaixo dos 79 cêntimos. Ora, já daqui a pouco vamos ter sorteio, vamos lá ver o que acontece. Muito obrigado, Maria.
8: Obrigada.
0: Uma ótima tarde para si. Muito obrigado. Ora, de facto, tivemos a oportunidade de, ao longo desta Hora Louca de hoje, anotar as boas promoções desta campanha de primavera, que, aliás, de outono, que ainda agora começou, e são, na verdade, como se deu conta, mais que muitas as boas oportunidades que terá para poupar já a partir desta quarta-feira e até à próxima terça-feira, inclusive. Já sequer temos sorteio. Antes disso, Agatha e Miguel Araújo.

0: Agatha e Miguel Araújo juntos com nesta renovada versão para o clássico, esta balada que te dou, quase no final da nossa Hora Louca de hoje, a 38ª que trouxemos para esta tarde de outono. Evidentemente, com destaque para as grandes promoções da campanha do Grupo São Roque, campanha de regresso às aulas e, claro, desta nova estação que trouxe um sem fim de boas oportunidades para poupar, como com certeza se deu conta. Vamos agora ao telefone para começarmos com o último participante. Aliás, com um ouvinte que nos vai dar uma ajuda no sorteio de hoje. Olá, boa tarde. Olá.
1: Olá.
0: Olá, viva. E conversamos com...
1: Com a Nadir.
0: Olá, Nadir. Tudo bem? Tudo ótimo. E consigo, Nadir?
1: Está tudo bem, obrigada.
0: Ótimo, assim é que é. Nadir, nesta emissão 13 foram os ouvintes que participaram. Vamos começar pelo cabaz de 10 euros, de 1 a 13.
1: Oh.
0: O número 1 para aqui, premiarmos a Marilene Vasconcelos com o cabaz de 10 euros. Mais um número.
1: O 7.
0: Número 7, Conceição Berimbau, vence o cabaz de 15 euros.
1: E o
0: 10. E o número 10 para oferecermos aqui ao António Denis Cairas, o cabaz de 25 euros.
1: Para Nadia, mais, estou contemplado.
0: Para a semana, espero por si um bocadinho mais cedo. Pode ser?
1: Não, já ganhei na posse.
0: Exatamente. Então, neste segundo semestre,
1: deixar para outras
0: pessoas participar
1: duas vezes.
0: Ora, nem mais. Em agosto, exatamente, foi premiada no mês de agosto.
1: Sim.
0: Muito obrigado, Nadir.
1: Obrigada, tudo bom. Tudo
0: muito
1: bom,
0: obrigado.
1: Obrigada, obrigada.
0: Ora, fecharmos, ainda tempo para divulgarmos o preço corrente destas promoções. 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Para a semana a mais, neste mesmo horário, até lá, aquele abraço, fiquem bem e boas compras no Grupo São Roque.

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1: A recente valorização de uma antiga imagem gótica de Nossa Senhora associada à história do altar-mor da Catedral de Funchal coloca-nos diante uma questão interessante. O que fazemos quando recuperamos uma obra que pertence a uma fase antiga de uma igreja, mas encontramos hoje essa igreja profundamente transformada? A primeira tentação pode ser simples. Se a imagem antiga esteve ali, então deve voltar ao mesmo lugar. Mas um restauro sério não funciona assim. Restaurar não significa voltar atrás no tempo, e muito menos reconstruir artificialmente uma época, como se tudo aquilo que acontece depois fosse um erro. Uma igreja, e muito mais uma catedral, é feita de camadas. Uma geração construiu, outra acrescentou, mudaram os altares, as imagens, as devoções, a própria forma de celebrar. Algumas alterações terão sido melhores, outras piores, mas todas passaram a fazer parte da história daquele lugar. Por isso, uma imagem, qualquer que ela seja, antes de ser restaurada, deve ser compreendida. De onde veio? Qual era exatamente a sua função? Em conjunto estava integrada? Porque foi retirada? O que ocupou depois o seu lugar? E que relação criou, entretanto, entre as imagens posteriores e a comunidade? Só depois destas perguntas faz sentido pensar na sua reintegração. E aqui há uma diferença importante entre restaurar uma peça para um museu e restaurá-la para uma igreja. No museu, a preocupação principal é conservar, estudar e apresentar a obra nas melhores condições possíveis. Numa igreja, tudo isso continua a ser necessário. Mas há mais uma pergunta. Como é que aquela obra entra novamente no espaço de culto? Porque uma catedral não é apenas um conjunto de objetos antigos. Há um altar, há um ambão, há uma cátedra, há imagens que ajudam à devoção. E tudo isso deve poder ser lido com alguma clareza. Uma obra pode estar muito bem restaurada e, no entanto, ser mal integrada. Pode ocupar um lugar historicamente correto e, ao mesmo tempo, tornar confuso o espaço litúrgico. Ou pode acontecer o contrário. Em nome de uma organização contemporânea, apagar-se a relação que aquela obra tinha com a história da catedral. É por isso que talvez o melhor critério seja este. O restauro deve tornar legível a história, sem tornar ilegível o culto. A antiga imagem merece ser conhecida, estudada, restaurada e valorizada. Mas valorizá-la não significa necessariamente devolvê-la sem mais ao lugar que ocupava há séculos. Talvez a verdadeira fidelidade à sua história comece por perceber que uma catedral é uma realidade viva e que integrar bem uma obra antiga não é simplesmente fazê-la regressar ao passado, é permitir que ela volte a falar no presente.
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A belíssima voz de Robin Beck, chama-se The First Time, estávamos em 2006. Boa tarde, seja bem-vindo ao canal 2 do Posto Emissor do Funchal. Estas são as tardes do PEF. Estivemos com um clássico intemporal, passamos para o outro. Leona Lewis com Run. 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

bem, este leva a energia e também a determinação das meninas non-stop com este Ao Limite Eu Vou. Portanto, assim em especial também, que seja o início de uma viagem sem limites. Ora aí, quem chegou? Muito bem, Mika. Para trazer um bocadinho de ritmo esta sua tarde de quarta-feira, já estamos a meio da semana.

Muito bem, para trás as vozes de os Step com Tragedy e ainda Westlife, Queen of My Heart. A transição de sons já está para lembrar tempos passados, Puff Daddy, com a participação especial de Faith Evans. A música chama-se I'll Be Missing You. 34 minutos passados das 18.

Muito obrigada pela atenção que foi dispensando ao longo desta última hora. Eu estou de regresso à Antena amanhã, no horário das 18. Não esqueça, já a seguir, toda a atualização de notícias é o Madeira em Notícia. De serviço está o jornalista Paulo Figueira. Boa tarde.

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Madeira Notícia no posto emissor do Funchal. Vamos aos destaques. Mais produção de lixo, Câmara do Funchal instala mais contentores e reforça viagens de recolha. Há novas dificuldades no mecanismo de continuidade territorial. A plataforma está novamente com problemas. PS acusa governo de falta de empenho. Calor e temperaturas de 30 graus. Aviso amarelo fica ativo até à próxima sexta-feira.

0: Na Venezuela, após os sismos de junho, agravaram-se as situações de vulnerabilidade da comunidade imigrante portuguesa. Várias associações confirmaram ainda as dificuldades de comerciantes. O presidente da organização deu um sorriso, adiantou à agência Lusa que os carenciados radicados naquele país são cada vez em maior número. No caso desta instituição, às 700 pessoas ajudadas habitualmente, juntaram-se mais 400. Por outro lado, o presidente do Centro Luso-Venezuelano de Cátia Lamar explica que o ambiente entre a comunidade continua a ser de solidariedade, mas as pessoas estão psicologicamente traumatizadas. Eusébio Sousa considera a situação desoladora. Entretanto, os comerciantes luso-venezuelanos queixam-se das condições impostas pela banca local para aceder a créditos. Este contexto atrasa a retoma das atividades e a reconstrução dos estabelecimentos em La Guaira, a zona mais afetada pelos sismos, que provocaram oficialmente mais de 6 mil mortos e milhares de feridos e desaparecidos. Produção excessiva de lixo no Funchal, a Câmara vai criar mais pontos de recolha. Outra das medidas é o aumento do número de viagens dos veículos de remoção. O objetivo é combater a acumulação de lixo, como dá conta a reportagem do Igor Caires.
1: O aumento de resíduos nos pontos de recolha já se faz notar. No dia-a-dia, quem circula pelo Funchal confronta-se com esta situação motivadora de algumas queixas. O presidente da Câmara Municipal admite que o crescimento do número de visitantes tem agravado o problema. Jorge Carvalho anunciou o reforço dos serviços de limpeza e remoção.
2: Se há departamento, desde que assumimos funções, que tem sido reforçado, é precisamente o departamento da Salubridade, e estamos a falar de quase de uma centena de pessoas que já passaram a integrar, que foram integradas nesse departamento. Aquilo que é importante nós percebermos, e nós vamos acompanhando essa evolução, temos obviamente fruto daquilo que são as dinâmicas sociais, e as dinâmicas sociais temos essencialmente um número significativo de turistas. Por outro lado, temos também, não temos muitas reservas em relação a essa matéria, uma maior sensibilidade ambiental, o que faz com que tenhamos um melhor tratamento relativamente àquilo que são os resíduos por parte também dos funchalenses.
1: Outra das medidas passa pelo aumento do número de contentores de lixo. Paralelamente, os veículos de remoção vão passar mais vezes nos locais para evitar acumulações de resíduos.
2: Mais pessoas significa, obviamente, mais resíduos. Mais resíduos implica mais locais para esses mesmos resíduos e maior frequência na sua recolha. E é isso que, efetivamente, o município tem procurado realizar.
1: Medidas da Câmara Municipal do Funchal no combate ao aumento de resíduos.
0: Câmara do Funchal decide colocar mais contentores de lixo em pontos de maior atividade comercial e núcleos habitacionais. O objetivo é evitar a acumulação de resíduos, sobretudo fora dos locais apropriados. O mecanismo de continuidade territorial está a apresentar novamente problemas, tudo por causa da plataforma eletrónica que evidencia constrangimentos. Em comunicado, a Secretaria do Turismo revelou a existência de dificuldades nos bilhetes da Ryanair e a suspensão do emparelhamento de viagens de sentido único. Também não tem sido possível a submissão dos novos certificados de matrícula dos estudantes universitários madeirenses. Os atrasos nos pagamentos dos reembolsos fazem também parte do rol de situações reportadas nos últimos tempos. A devolução do dinheiro adiantado demorava entre 2 a 3 dias. Agora são necessárias entre 2 a 3 semanas. O processo de adaptação da nova plataforma eletrónica ainda não está concluído. O PS já veio acusar o Executivo Central de revelar comportamentos de má-fé. A crítica é deixada pelo deputado madeirense na Assembleia da República, Emmanuel Câmara.
3: Não há razão nenhuma para que o governo não adapte a lei. Não, o governo da República não desenvolva os mecanismos para que a lei seja célere e que está aprovada, foi aprovada na Assembleia da República e já foi promulgada pelo Sr. Presidente da República. Portanto, neste momento é preciso só regulamentar e ver-se nitidamente uma má-fé ou então falta de capacidade deste Governo da República em defender mais este dossiê que preocupa todos os madeirenses e portosantenses de uma forma particular e todos os portugueses que vivem nas regiões autónomas em geral.
0: E Manuel Câmara vai ainda mais longe, diz que o Governo de Albuquerque e o PSD Madeira são coniventes com tudo o que se tem vindo a passar relativamente à plataforma eletrónica do Mecanismo Territorial de Continuidade.
3: E já está na altura de dizermos basta, basta. Vêm diariamente dificuldades de ser uma plataforma que nunca funcionou em pleno e depois, em vez de vermos um Governo Regional ao lado dos madeirenses e portosantenses exigir, juntamente com os três deputados em cá na República, eleitos pelo PSD, portanto, a defender o interesse dos madeirenses e portosantenses, estão nitidamente a pactuar com esta situação. E não é com este comunicado, em vez que se vai resolver os problemas, o Governo Regional, o Sr. Presidente do Governo Regional, o Sr. Secretário Regional, e todos aqueles com responsabilidades que contribuíram para esta situação têm que ter uma posição firme na defesa intransigente dos madeirenses e portosantenses em não ter respeito à mobilidade, neste caso aérea.
0: A crítica de Manuel Câmara, deputado do PS, eleito pelo Círculo Eleitoral da Madeira, à Assembleia da República, a plataforma de reembolsos das viagens de avião, subsidiadas pelo Estado, continua a dar problemas e a complicar a vida a quem vive nas regiões autónomas. Miguel Castro vai ter tempos de intervenção na Assembleia Regional semelhantes aos dos deputados únicos. A Conferência de Representantes dos Partidos comunicou a decisão. Recordo que o ex-líder do Chega e também deputado na Assembleia, eleito por este partido, passou à condição de independente. Deixou, por isso, de fazer parte do grupo parlamentar do Chega, que agora fica reduzido a 2 deputados. A presidenta da Assembleia, Rubina Leal, deu conta da readaptação da grelha de tempos de intervenção. Ao ex-líder do Chega foi também atribuído um espaço próprio para trabalhar como deputado independente. A polícia deteve no Porto Santo 2 cidadãos suspeitos do crime de tráfico de droga. Encontram-se já em prisão preventiva. O casal de 36 anos é natural da Guiné-Bissau. O Comando Regional da PSP informa que a investigação levou à detenção em flagrante delito do homem quando este vendia produtos estupefacientes. Numa busca domiciliária, encontrava-se a companheira, já referenciada e que foi constituída arguida. Ainda durante a ação policial, foram apreendidas cerca de 460 doses de haxixe e mais 145 de cocaína. O verão já lá foi, estamos oficialmente no outono e estes primeiros dias de nova estação vão ter temperaturas elevadas. Até o final da semana são esperados 30 graus de máxima no Funchal. A culpa é da massa de ar quente do norte de África, que obriga mesmo à emissão de um aviso amarelo perante a persistência de temperaturas elevadas.
4: Vai trazer uma massa de ar um pouco mais seca, mais quente, proveniente do norte da África. Vai trazer também algumas poeiras depois mais para o final da semana. Mas, acima de tudo, vai trazer já um aumento de temperatura, na ordem dos 2 graus, 1, 2 graus. Depois, novamente, para quinta-feira, já mais outra subida de 2, 3 graus. E, portanto, e na quinta-feira já vamos ter temperaturas próximas dos 30 graus na costa sul da Ilha da Madeira, no Porto Santo também 28, na costa norte as temperaturas também podem chegar próximas dos 28, 29 graus, portanto uma subida de maneira significativa. Não são muitos graus, mas acaba por ser uma subida significativa em todo o arquipélago da Madeira.
0: O aviso amarelo para o calor abrange todo o arquipélago, irá perdurar entre as 9 horas desta quinta-feira e as 6 da tarde de sexta. Ricardo Tavares, o delegado do IPMA na região, dá ainda conta nestas declarações ao posto emissor que vão estar nesta zona do Atlântico poeiras em suspensão provenientes do norte de África e o vento vai aumentar de intensidade.
4: Vamos ter um vento fraco a moderado, nada de muito significativo, não vai afetar a operação no aeroporto, pelo menos não se prevê que isso possa afetar a operação do aeroporto. Poeiras em suspensão vão ser trazidas também nesta corrente de leste. A partir de quarta-feira já se prevê que aumenta a concentração de poeiras aqui sobre o arquipélago da Madeira, situação que ainda se vai manter na quinta-feira, na sexta-feira, e depois tem tendência a melhorar a partir de sábado. Não se prevê a ocorrência de precipitação, ainda que não seja impossível, há alguma possibilidade de haver alguma precipitação fraca.
0: Tempo quente na Madeira nos próximos dias. A massa de ar quente proveniente do norte de África vai arrastar poeiras para esta zona do Atlântico. O outono começa assim com temperaturas mais elevadas. Num jogo particular, o Marítimo venceu a Associação Desportiva da Camacha do Campeonato de Portugal por 4-1. O encontro decorreu no campo da Imaculada Conceição, em Santo António. Michel van der Gaag, o treinador verde rubro, fez alinhar jogadores menos utilizados e atletas da formação de sub-23. Recordo que o próximo compromisso oficial do emblema maritimista acontece a 10 de outubro, às 6 da tarde desse dia, nos Barreiros. Os verde rubros recebem o Futebol Clube do Porto, atual líder isolado do campeonato.

Agora o tempo para esta quinta-feira, já sabe que vamos ter um dia de calor, com temperatura máxima de 30 graus no Funchal. O IPAM prevê céu pouco nublado, vento de leste moderado, transportando poeiras do deserto do Sahara. E com a previsão do estado do tempo para este dia, concluímos a informação regional aqui no posto emissor.

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1: Boa tarde, bem-vindos a mais um Espaço J. Dou as boas-vindas especialmente a Martim Dantas, o nosso convidado desta edição. Saúdo também os nossos comentadores residentes, Patrícia Agrela e António Santa Clara. E faço aqui esta pausa para sublinhar que este é um programa especial, não é de despedida. Espero, assim, já ter chamado a atenção dos nossos ouvintes, porque a pessoa em causa merece. A nossa comentadora residente, Patrícia Agrela, vai deixar de ser residente. E por isso digo que não se trata de uma despedida. A Patrícia vai continuar connosco, mesmo que à distância, e mesmo não sendo todas as semanas. Desde a primeira edição deste programa, fez-nos companhia, honrou-nos com a sua colaboração e ajudou o PEF a ganhar um novo espaço de rádio entre os jovens. Com as suas opiniões, ideias, propostas, sempre de sorriso pronto e conversa cheia. Como já deixei claro, a Patrícia vai continuar connosco, mesmo sem ser comentadora residente, mas sempre que lhe for possível. Obrigado, Patrícia.
2: Obrigada, Pedro. Não estava à espera. Não,
3: mas isto foi um pouco combinado com o Pedro, porque este possivelmente será o último programa enquanto comentadora residente. E passado um ano de gravações semanais, nós partilhámos aqui várias discussões a sós. Agrestes, diria, várias vezes, tendo a achar que a de hoje também será assim, mas enfim, vamos chegar ao fim do programa e logo veremos se confirmará. Mas dizer que foi um gosto e uma honra ter estado aqui um ano inteiro, todas as semanas. Acho que nós abrimos portas para vários jovens que vieram a este programa. Espero que o programa continue a ter a qualidade que eu acho que até aqui teve. E há uma coisa que me honra imenso, que é nós podemos sempre deste programa, com respeito mútuo por aqueles que cá vieram, por ambos, e sobretudo pelas pessoas sobre quem nós falávamos. Uhum. Eu acho que isso acaba por ser significativo perante muitas formas de fazer política nos dias de hoje. Portanto, deixar uma nota de agradecimento à Patrícia por este ano semanal em que partilhámos este espaço, e ao Pedro também, e dizer que da nossa parte serás sempre bem-vinda.
2: Obrigada, obrigada. O bom filho sempre retorna à casa, não é? Eu queria agradecer desde já ao Pedro também e também ao António. Primeiro ao Pedro, porque o Pedro também, quando começou este programa connosco, disse em off que acreditava nos jovens. E eu, ao longo do meu percurso, muitas vezes, e o Martim, que é mais novo até do que nós, eu sempre, de alguma forma, tive que combater alguns preconceitos contra as novas gerações, porque nem toda a gente tem essa percepção de que nós jovens somos iguais, ou seja, a idade muitas vezes é só um número, não é? Não significa que nós não sejamos capazes de ter as nossas opiniões, até muitas vezes mais consolidadas e fundamentadas do que pessoas que são jovens há mais tempo. E dizer ao Pedro que foi um gosto, aliás, eu conheci o Pedro a contar muitas histórias sobre Angola, já tive a oportunidade de dizer isto, que deixo aqui um desafio ao Pedro para lançar um livro sobre as suas vivências. Acho que seria muito interessante.
1: Concordo.
2: E gostava mesmo muito de ouvir. E em relação a António, acho que...
3: Já tem uma pessoa para apresentar o livro.
2: Não. Talvez nem o prefácio, nem o pós-fácio, não é? Nem uma coisa, nem outra. Não tem essa responsabilidade.
3: É o novo Paulo Portas da Madeira.
2: Não. Os José Milhazes em versão... mais do hemisfério sul. Exato. Mas acho que sim. E o António, bem, eu também tenho que dizer que o António já nos conhecíamos antes do programa, portanto, mas dizer que o António também trouxe aqui algo que é muito importante, e acho que nós sempre nos batemos muito nisto neste programa, que era uma certa pedagogia. Por exemplo, o António falava muito que não existe na Constituição a continuidade territorial, mas sim no Estatuto Político e Administrativo. Ou seja, nós nunca fizemos deste programa um palco de guerrilha, e sobretudo nós também deixamos as nossas vestes partidárias de lado, porque quando tivemos que criticar os nossos partidos, criticamos; quando tivemos que elogiar, elogiamos; e, acima de tudo, acho que muitas vezes há tantos programas na opinião pública que são muitas vezes só, vá lá, ecos ou caixas de ressonância dos próprios partidos políticos, mas nós aqui também demonstramos que nós podemos também trazer outras mundividências, e o António não tem qualquer problema em dizer que será um grande quadro do futuro do PSD, e não tenho a menor dúvida que ouviremos muito falar do António. Não digo isto por ser tua amiga, mas digo isto por ser verdade, e espero que assim seja, porque acima de tudo nós precisamos de jovens capazes, preparados e que tenham capacidade de ouvir. E o melhor conselho que eu posso deixar às novas gerações que nos ouvem é: não tenham medo de serem vocês próprios. Muitas vezes nós acabamos por nos anular, não sermos autênticos por medo do que as pessoas nos vão dizer, ou é pá, será que eu vou dizer isto? Será que vão-me deixar de lado? Serão que vão-me rejeitar? Não. Nós temos que ser fiéis, autênticos a nós próprios, porque foi assim que eu fiz o meu percurso. Porque quem gosta realmente de alguém não diz aquilo que o outro quer ouvir, diz a verdade. Porque isso é ser alguém leal, verdadeiro e autêntico, e esse é o melhor conselho que eu posso deixar. E agradecer ao Posto Emissor do Funchal, a toda a gente, desde o Luís ao Gilberto e a todos os funcionários do PEF que sempre me acolheram bem, e seguramente eu continuarei cá a estar, não vou desaparecer, não vou assim ser como o Dom Sebastião que desapareceu e nunca mais ninguém soube nada, portanto vou andar por aí. Obrigada.
3: Não, obrigado nós.
1: Agradecemos, claro. Ora, vamos então dar voz aqui ao nosso convidado. Para hoje escolhemos como tema central a educação, o ensino superior, no caso. Esta edição do Espaço J está a ser gravada na última semana de julho. A rádio permite-nos guardar as nossas vozes para serem ouvidas mais tarde, sem que sejam uma repetição. Mas a novidade. E hoje as novidades são então trazidas por Martim Dantas, jovem estudante madeirense que escolheu estudar as leis. Martim Dantas é estudante de Direito e em abril deste ano assumiu a presidência da Associação Académica da Faculdade de Direito de Lisboa, uma das mais antigas e históricas associações de estudantes do país. Martim, acredito que esta é uma missão importante, sim, mas que requer criatividade e, sobretudo, muita dedicação. Tem naturalmente um papel aglutinador junto dos estudantes, mas assume igualmente importância especial na ligação com a comunidade académica e, acredito, também com as respectivas famílias. Além disso, há outras iniciativas que concorrem para o aprofundamento do conhecimento da comunidade estudantil. O que lhe pergunto é com que linhas orientadoras se cose esta associação e o que tem feito ao longo dos primeiros meses de mandato.
4: Ora, muito bom dia. Primeiro, agradecer ao Posto Emissor do Funchal esta oportunidade de falarmos de ensino superior. Agradecer também ao Pedro, à Patrícia e ao António de termos esta discussão sobre o ensino superior, sobre aquelas que são as deficiências do ensino superior e todas as discussões que existem no nosso país sobre esta temática. Primeiro, começando por falar um pouco, como dizia, da AFDL. A AFDL, a Associação Académica da Faculdade de Direito de Lisboa, é uma associação centenária, está prestes a celebrar 112 anos de história, e a Patrícia ainda há pouco dizia que os jovens efetivamente não podem ter medo de dar a sua opinião e devem chegar à frente, e acho que a AFDL é um grande exemplo disso. A AFDL tem no seu passado vários dirigentes do país, exemplos, o professor Jorge Sampaio, o doutor Durão Barroso, o doutor Santana Lopes, foram todos dirigentes da AFDL, foram todos presidentes da AFDL e deixaram um grande legado no serviço da comunidade académica. Eu recordo, por exemplo, aquele que é o legado do doutor Jorge Sampaio, que foi líder da reunião inter-associações e que liderou aquela que foi a crise académica de 62 em Lisboa, que levou aos fechamentos das faculdades, à ocupação das cantinas, pelaquela que foi a proibição da celebração do Dia do Estudante no dia 24 de março. Também dizer que a história da AFDL também mostra-nos muito isso, daquela que foi a irreverência e a luta pelos valores democráticos do nosso país. A maior prova disso foi aquele que é um dos maiores exemplos do associativismo jovem, que é Ribeiro Santos, que foi um dirigente da AFDL, que foi morto pela polícia política a 12 de outubro de 1972, numa reunião de alunos no ISEC. Por isso a AFDL também mostra muito isso, que os jovens têm um papel na política, que os jovens têm um papel naquele que é o dizer sobre os entraves na frequência ao ensino superior, e teve um papel histórico naquele que foi também a conquista na nossa democracia.
1: Nesta vossa ação, a ligação com a comunidade de estudantes, nomeadamente da Madeira, porque é natural da Madeira, como é que tem sido feita?
4: Efetivamente, o associativismo, eu costumo dizer que o associativismo é uma atividade muito burguesa e não no sentido depreciativo, mas porque é difícil estarmos no associativismo. E isso também talvez podemos inserir aquele que é o regime jurídico do associativismo juvenil, que é o associativismo é uma atividade que não está ao serviço de todos. E obviamente um estudante insular tem maior dificuldade em estar no associativismo porque é uma atividade que exige esforços económicos, que exige disponibilidade, que muitos estudantes têm que trabalhar e estudar e por isso também não conseguem fazer parte deste movimento, devia ser um movimento de todos, e por isso também dizer que os estudantes insulares acabam por ter uma dupla dificuldade neste sentido, porque são estudantes que à partida muitos têm que ir para o continente e trabalhar e estudar ao mesmo tempo, são estudantes que acabam por ter uma vida completamente diferente daqueles que são estudantes que vivem perto das suas faculdades, que eu costumo dizer através da passadeira estão na faculdade. São estudantes que não têm essa facilidade de ter que chegar a casa e ter a sua refeição feita, como eu costumo dizer, e por isso acaba por ser o associativismo uma atividade muito de difícil acesso a esses jovens, tanto que o associativismo na sua maioria acaba por ser exercido por estudantes da sua área de residência, claro. Não é? E por isso acaba por ter essa dificuldade no caso dos estudantes madeirenses, mas obviamente enquanto estudante insular acaba por ter outra sensibilidade no caso de reconhecer aquelas que são as dificuldades dos jovens que residem nas ilhas e têm que sair da Madeira ou dos Açores para estudar porque o seu curso não tem disponibilidade, como é o meu caso, na Universidade da Madeira e na Universidade dos Açores, ou então não tem vagas suficientes e por isso precisamos de recorrer também às vagas do território nacional. Mas dizer que, obviamente, desperta outra, aquelas que são, aquela que é a sensibilidade de um jovem madeirense que estuda no continente, desde logo aquela que é a oferta da habitação, provavelmente falaremos disso mais à frente, desde as residências públicas que fecham quartos para jovens que vêm de Erasmus e que não têm quartos para estudantes insulares, desde aquelas que são as dificuldades maiores dos nossos pais que têm que sustentar duplamente a sua família cá e os jovens que estão lá, mas isso são tudo temáticas que um jovem madeirense se sente duplamente dada que é a insularidade.
1: Vamos já entrar, digamos assim, no tema que nos traz aqui hoje, que é o tema do ensino superior. Qual a sua opinião em relação ao estado atual deste nível de ensino, do ensino superior?
4: O ensino superior será sempre uma discussão inacabada, porque obviamente com a evolução existem uma série de discussões que nós podemos ficar aqui o dia inteiro a discutir sobre várias temáticas, sobre vários diplomas legais, regimes fundacionais, regimes de organizações públicas, regiés, podemos falar do Plano Nacional de Habitação dos Jovens do Ensino Superior, que é um plano completamente falhado. Podemos falar de tanta coisa. Efetivamente, o jovem que frequenta hoje o ensino superior enfrenta dificuldades que efetivamente podemos falar nos dias que correm em precariedade no ensino superior. Cerca de 25% dos jovens portugueses estão em situação de exclusão social ou de situação de pobreza e obviamente as respostas que nós temos para este aumento são as mesmas que eram dadas há tantos anos atrás, o que obviamente não faz sentido nenhum e que deve ser tido em conta. Aquelas que são as alterações, por exemplo, o regime de atribuição de bolsas deve ser obviamente repensado porque as dificuldades que o jovem que enfrentava há 15 anos atrás já não é a mesma que enfrenta nos dias de hoje. E mudar a Direção-Geral do Ensino Superior para mudar um nome qualquer, não são mudanças de fundo, não são mudanças estruturais, são mudanças para dizer que somos inovadores, mas que efetivamente não têm um impacto direto no ensino superior e os jovens que frequentam o ensino superior neste momento enfrentam uma situação grave porque o regime de atribuição de bolsas não tem qualquer tipo de não há um reflexo daquele que é as dificuldades que o jovem no ensino superior enfrenta no regime em si e naqueles que são os vários cálculos. Isto também é outra discussão do ensino superior, qual é o cálculo que deve ser tido, será que a propina deve fazer parte do cálculo da atribuição da bolsa ou não, uma vez que parece um pouco incoerente se o valor mínimo da bolsa é o pagamento da propina, então a propina não deve fazer parte desta conta. Talvez, são todas discussões que nós, as direções das associações académicas e de estudantes têm em seis de encontro nacionais de direções associativas, nomeadamente a UENDA, que nós chamamos UENDA, e que é um palco que eu gostava mesmo de dizer isto, que é um palco que é muitas vezes negligenciado, que é um palco onde se reúne todas as associações académicas do país, todas. E é um palco que é completamente negligenciado e que não é ouvido. Nós escrevemos moções sobre várias temáticas, enviamos para os ministérios, enviamos para os grupos parlamentares. E efetivamente,
2: não tem cobertura.
4: Não tem cobertura.
2: Porquê?
4: Porque efetivamente acho que o falar, é como dizias ainda há pouco, Patrícia, os jovens tendem a ser um pouco negligenciados aquele que é o seu papel na comunidade e efetivamente quem é que percebe melhor aquelas que são as dificuldades e os entraves na frequência ou ensino superior do que nós próprios que o frequentamos. É uma, e obviamente não posso também deixar de dizer que isso é sentimos esse espalho quando em seio de uma revisão do novo RGS o governo na sua primeira proposta tenta diminuir aquela que é a representatividade dos estudantes nos órgãos das suas universidades e por consequência nos órgãos das suas faculdades. Agora o valor será entre 15 a 20%, mas isto 15 a 20% é os ex-alunos, entre 20 a 25%, mas obviamente também é uma coisa que deixa outro reto: será que faz sentido a possibilidade dos ex-alunos terem a mesma representatividade dos alunos que frequentam naquele momento o ensino superior? Talvez não, talvez isto obviamente talvez seja uma tentativa de diminuir o papel dos atuais alunos nas suas universidades. E obviamente é uma coisa que nós temos que ter
2: E quem iria escolher esses antigos alunos?
4: Também, isso é outra questão, como é que era o modo de captação desses mesmos alunos. Agora, a questão que se prende também, eu obviamente fico muito feliz que aquela que foi a alteração da eleição do reitor, é uma eleição alargada. Agora,
2: como é que está agora?
4: Agora está muito concentrado.
2: Na vossa universidade, atenção.
4: Sim,
3: sim, porque na Universidade Nova recusam-se a reconhecer os resultados para a reitoria.
2: Portanto, sim, que é uma polémica, que completamente horrível.
4: Envergonha todos aqueles que são.
2: E o nome da faculdade também, é outro.
3: E o próprio prestígio da faculdade.
2: Sim,
3: quer dizer,
2: que é uma coisa.
4: Agora o que vai acontecer com o novo RGS é que a eleição do reitor vai deixar de ser concentrada naqueles que foram exilados para os órgãos da universidade e vai passar a ser mais alargada às faculdades em si.
2: Okay.
4: Obviamente faculdades com maior teor, que se chama as faculdades politizadas, ganharão um impacto diferente, porque acabam por ter uma maior palavra na eleição do reitor, e por isso também acaba por ser interessante, principalmente para a Faculdade de Direito, que é uma das faculdades que eu digo mais politizadas do país, este novo RGS, porque acaba também de ter uma palavra a dizer naquela que é a eleição do reitor. Mas efetivamente há uma série de questões com o ensino superior que são questões inacabadas, e são sempre questões inacabadas, mas as respostas que nós damos são insuficientes. Insuficiente, e a prova que eu gostava de dar disso é o PNAES, que é o Plano Nacional de Alojamento para o Ensino Superior. Efetivamente, isto é a maior catástrofe, isto envergonha o nome do país de uma forma. Este plano é inexistente. É inexistente. O plano devia estar agora na fase final, está na fase inicial. Isto é a prova que o PNAES deve ser revogado, deve haver um novo Plano Nacional de Alojamento Estudantil. E que devemos repensar aquilo que é a forma que nós vamos responder àquilo que é o problema mais grave do jovem que frequenta o ensino superior, que às vezes nós temos que tirar o que é a propina, talvez não. Eu acho que o principal problema é efetivamente a habitação. E obviamente é uma questão que não pode ser negligenciada e tem sido. E é muito preocupante. E talvez ponha um outro ponto que é muito interessante esta discussão, que nós também temos no seio dos encontros nacionais de direções associativas, que é: o Estado não consegue dar uma resposta suficiente àquela que é a crise na habitação. Nós temos um grande problema em Portugal, que é aquela que se chama, que nós chamamos de economia paralela, que é o mercado de arrendamento, em que não existem contratos, não existe faturação. E qual é que deve ser o papel do Estado nisto? Será que o Estado deve ser...
2: Se
3: o Estado se deve inserir na clandestinidade ou não?
4: Ou se deve... É exatamente esta discussão que nós temos também no site do Ensino Superior.
2: E bem.
4: Se o Estado deve ser polícia nestes contratos, ou se o Estado deve criar incentivos para aqueles que arrendam casas a estudantes do Ensino Superior. Porque o que nós temos aí também é uma falta de segurança jurídica para aqueles que são estudantes que contratam com as pessoas que acabam por não emitir o contrato, porque fazem preço mais barato.
2: Até, exato.
4: Existe perigo para os...
2: Que pode ficar preâmbulos. Danificado e pode destruir.
3: Nós chegámos a um ponto da habitação em Portugal que nós já não podemos olhar para isto como se estivéssemos a falar em 2015.
2: Sim,
3: porque deixou-se arrastar o problema de tal maneira que qualquer solução que apareça agora mesmo que ela seja implementada no terreno agora, estou-me a lembrar, por exemplo, da isenção de IMI para a compra da primeira
2: IMT.
3: Aplicação.
2: IMI não.
3: IMT, exatamente. O IMT já ajudou mais de 30 mil casais jovens. Quer dizer, isso é uma medida que claramente incentiva os jovens a comprar a casa. Mas se as casas não existirem, ninguém vai comprar casa em lado nenhum.
2: Claro.
3: E para construir uma casa ainda leva algum tempo. E sobretudo se for um conjunto de casas, ainda mais tempo leva. Sobretudo se quiserem aumentar os preços das casas com o aumento da inflação por virtude das crises internacionais que nós vamos ter, mais tempo vai demorar. O Hospital Central Universitário da Madeira é exemplo disso mesmo. Portanto, nós temos, em relação à habitação, que é a maior preocupação, disso não há...
4: Mas tens um Estado com um imenso património de veluto.
3: Aliás, nem sequer sabe que património é que tem.
4: É verdade.
3: Nós chegamos ao ponto do próprio Estado nem sequer saber aquilo que tem na sua posse e quer obrigar os outros a terem a responsabilidade de disponibilizarem aquilo que o próprio não faz. Mas enfim, isso é uma outra discussão. Agora, eu concordo que nós, eu e a Patrícia tivemos já esta discussão aqui relativamente às propinas e vou agora às bolsas. Eu não me choca que as propinas tivessem um aumento do seu valor. Anualmente, mensalmente, no seu valor total. Agora, eu acho sempre que esse aumento das propinas tinha que vir acompanhado de uma reformulação daquelas que são as bolsas atribuídas aos jovens. Seja pelas câmaras municipais, pelos governos regionais, pelo governo da República, através das direções gerais da educação e por aí afora, e do ensino superior, acho sempre que isso tem que ser acompanhado por uma ação social digna. Aqueles que podem pagar propinas devem pagá-las. Aqueles que não podem devem ser ajudados pelo Estado. E essa contribuição do Estado, que é todos nós contribuintes, tem que ser de forma estruturada. Não pode ser, por exemplo, houve uma altura em que eu recordo que a Câmara Municipal do Funchal dava bolsas de estudante a toda a gente. Qualquer pessoa que se candidatasse tinha acesso à bolsa de estudantes. Eu tive primos meus com dois pais médicos a receberem exatamente o mesmo que aquilo que eu recebia. E os meus pais não são efetivamente médicos. Tudo bem que também não são classe média baixa, mas quer dizer, não havia critério nenhum. E, portanto,
4: atualmente tens muita burla naquilo que é o regime de atribuição de bolsas, porque o que as pessoas fazem é transferências no fim do ano, há aquela transferência que ninguém sabe para onde é que vai, vamos declarar que recebemos o salário mínimo e afinal o meu pai é CEO de uma empresa e tu a receberes.
3: Até há famílias em que os pais param para os alunos declararem como... pais de filhos, mães solteiras ou de pais solteiros, para terem acesso a mais bolsas do que aquelas que
2: deveriam. Eu até estou-me a lembrar do caso.
3: Mas isto acontece, isto é verídico e isto acontece. Mas isto também depois leva-nos ao tal papel do Estado, que nós falámos aqui várias vezes, da fiscalização dos apoios que são concedidos. Ou seja, a mim não me choca que os apoios sejam aumentados, porque a aposta no ensino superior e na educação dos nossos jovens tem que ser um bem maior, até para que nós consigamos ter uma economia que possa criar empregos de valor acrescentado, porque senão a discussão que nós tivemos com o Paulo Cafofo aqui sobre estarmos dependentes do turismo e de empregos de baixo valor acrescentado, toda a economia não consegue produzir salários e empregos para os jovens que saem das universidades com as suas expectativas e depois acabam por emigrar. Nós estamos já no ponto em que um em cada três jovens em Portugal opta por sair do país para conseguir ter uma vida melhor do que aquela que teria aqui em Portugal. E portanto, isto para dizer que a mim não me choca que haja um aumento dos apoios sociais, se houver também um aumento da propina, porque quem pode pagá-la deve pagá-la, quem não pode pagá-la, o Estado deve apoiá-la, sendo que o Estado tem um papel de fiscalização que tem que ser muito mais acentuado, porque não há fiscalização nenhuma. Estas pessoas que nós estamos aqui a falar, se fossem feitas com fiscalização e as pessoas começassem a ser penalizadas, há garantes que de um dia para o outro terminavam.
4: Mas a questão da propina é uma discussão muito maior do que às vezes nós tentamos reduzir ao aumento ou à diminuição. A questão da propina, nós somos
2: é
4: um país...
2: É o financiamento dos ensinos.
4: Não só, nós somos um país que, estranhamente, há muitos anos, somos

0: seja, as taxas têm uma, aquilo que é o pagamento da sua taxa, tem que ter uma contrapartida que é o usufruir daquilo que é o ensino e a formação académica que o Estado deve fornecer. Se este ensino não tem a qualidade que deveria, será que a propina enquanto taxa deve aumentar? Nós neste momento temos faculdades e universidades completamente degradadas, que as suas instalações até envergonham aquilo que deve ser a frequentar o ensino superior e aquele que é o investimento que muitas famílias fazem para que os seus jovens possam frequentar o ensino superior. Por isso a discussão da propina é muito maior. A discussão da propina é sobre a contrapartida. A menos que nós queiramos acabar com a propina enquanto taxa e queiramos criar um imposto, que obviamente isso é outra discussão que é tida e que a meu ver também não faz sentido nenhum. Não faz, a propina é uma taxa e por isso, se a propina neste momento é cerca de €70 ao mês, completando aqueles são já os meses, €700 ao ano, ou quase €700 ao ano, não faz sentido nós discutirmos aquilo que é o aumento da propina se não estamos a discutir aquilo que é o melhorar das condições que os estudantes enfrentam quando frequentam o ensino superior. Por isso, a discussão A discussão é ideológica, obviamente, mas a discussão também faz sentido neste plano legal que é da bilateralidade que existe entre o pagamento de uma taxa e aquilo que é o receber de um serviço que o Estado deve prestar e que não presta, de forma devida.
1: Eu queria fazer-te.
2: Patrícia,
1: Sim.
2: deixa-me só fazer um achego. Que isso está a dizer, Martim, eu concordo em absoluto, mas isso depois também leva-nos para uma outra discussão, que é a facilidade, eu julgo, a facilidade com que hoje em dia se atribuem diplomas nas universidades portuguesas.
1: Mas como assim?
2: Eu acho que se criou uma espécie de. Agora, em cada canto do país tem que ter uma universidade.
1: Ah,
2: Em vez de ser em
1: ok.
2: cada esquina um amigo, passou a ser em cada esquina uma universidade. E isso leva a que haja uma maior pretensão. Aliás, os níveis de escolaridade foram subindo, os níveis de licenciamento das pessoas também foi subindo. E, portanto, eu acho que. Não digo que se começou a haver agora as universidades são uma rebaldaria e pode-se atribuir que o doutor tinha direito. Não é isso. Mas sinto que a maior oferta leva claramente a que haja uma maior facilidade na procura daqueles que são os cursos. Porque, por exemplo, uma pessoa que viva na Guarda tem institutos politécnicos, tem universidades no Porto, tem também, se conseguir, a possibilidade de ir para Braga. Tem. Há N opções que eu acho que levam à facilitação da distribuição de diplomas. Eu acho que essa também é uma relação que nós temos que fazer, que é, se nós queremos esse tal ensino de qualidade, talvez a própria exigência também tem que ser maior para com o estudante em determinadas situações. Não estou a dizer agora para desatarmos a fazer exames esdrúxulos que só o Einstein é que conseguia resolver, não é isso. Mas acho que esta facilidade com que se passa a atribuir os diplomas nas universidades portuguesas, porque há N credenciadas ao longo do país todo, e isso leva a que algumas até fiquem desvalorizadas. Dou, por exemplo, o exemplo da nossa
1: A
2: universidade.
1: Universidade Amadora.
2: Sim,
1: Achas?
2: sinto que o facto de haver uma oferta enorme.
1: Nós fomos estudantes os dois lá, por isso.
2: Sim, e tivemos os dois depois a experiência também de
1: E
2: estudar fora.
1: fora, exato.
2: Portanto, ao menos ainda conseguimos ter aqui
0: Um
2: uma visão dos dois lados. Mas acho que depois esta enorme disponibilidade de cursos e de universidades que abrem enormes portas, sem dúvida nenhuma, e não quero que elas se fechem, mas tem que ser. A exigência tem que ser a mesma, ou melhor, tem que ser acrescentada para que as pessoas possam sair de lá com mínimo de qualidade e não apenas com o
1: Tu,
2: diploma na mão.
1: por acaso, sabes que eu. Bem, isto é uma ideia um pouco utópica que eu tenho e vem ao encontro daquilo que tu dizes e também aquilo que o Martim diz. Eu acho que nós temos um problema, do meu ponto de vista, porque esta pressão toda nas grandes cidades muitas vezes resulta porque é onde está a oferta formativa que nós procuramos. Ou seja, tu foste para Lisboa, de certo modo para a FDL, porque direito não havia na Madeira. E muitas vezes nós também acabamos por estudar ou recorrer, por exemplo, o António até tirou uma mestrado em psicologia que não havia aqui na Madeira, ou seja, eu também terei um mestrado que não havia na Madeira, ou seja, nós acabamos por ter que ir para outras grandes cidades e, claro, como a oferta formativa em determinadas cidades só existe naqueles locais, nós não conseguimos também de alguma forma, e isso faz com que exista uma grande pressão. Claro que efetivamente seria interessante termos cidades universitárias mesmo dedicadas e orientadas para determinados cursos, mas isso é outra questão megalómana. Mas eu queria

0: fazer algumas perguntas, Martim, que eu acho, pronto, que eu até tenho alguma curiosidade. Por exemplo, a AFDL faz, digamos, parte da grande associação académica da Universidade de Lisboa. Como é que vocês fazem a questão do financiamento para as vossas, o plano de atividades e tudo mais que vocês têm? É só através de questões de mecenato, tudo mais, ou tem outro tipo de fundos para além do Estado? Outra questão. Alguma vez fizeram algum estudo sobre a população estudante, ou seja, quem realmente é residente em Lisboa, nos concelhos vizinhos, porque isso também permite depois que vocês consigam também, com o próprio Ministério também, ter uma percepção real de quais são as carências habitacionais e como é que nós podemos dar resposta. E outra questão, qual é a vossa ligação com a Câmara Municipal de Lisboa? Porque muitas vezes falamos do plano do Ministério do Ensino Superior, que é válido, a atenção tem que ser com o Ministério do Ensino Superior, mas, digamos, quem está
1: O
0: mais
1: Moeda está
0: próximo de
1: mais
0: vós...
1: preocupado com o apressamento do que com a associação.
2: Ah, também.
0: Mas também queria perceber como é que é a vossa dinâmica com a Câmara Municipal de Lisboa, porque nunca falamos muito disto do poder
2: Verdade.
0: local.
2: Abordar vários temas. Primeiro, sobre o que o António dizia, o António tocou num ponto que levanta três questões, que é aquilo que é a preparação dos nossos jovens do ensino secundário e de ingressarem no ensino superior, que todos nós tivemos no ensino secundário e depois fomos para o ensino superior e sabemos que os jovens agora não estão preparados para frequentar o ensino superior e é efetivamente aquilo que eu chamo de terapia de choque, e a prova disso é que na minha faculdade, no primeiro ano, são três turmas, turma A, turma B e turma C, no segundo e no terceiro só há turma A, turma B, e no quarto só existe turma A. Também talvez seja um pouco o reflexo daquilo que é a falta de preparação que os nossos jovens têm no ensino secundário, quando transitam para o ensino superior. Sobre o possível excesso de universidades atualmente, nós também precisamos de ver o outro lado da moeda. Obviamente, este nós que o António chamava de excesso de universidades também tem outra questão, que é estas universidades também existem em sítios do país que precisam de desenvolvimento, ou seja, o interior, que são zonas do país que tentam também ter esta formação para os nossos jovens, para poderem fixar estes jovens no interior do país, e por isso também vejo essa importância na quantidade de universidades.
3: Eu percebi isso, Martim, e concordo inteiramente contigo. Agora, acho é que se nós multiplicarmos em demasiado a oferta de politécnicos, de
2: Isso
3: universidades,
2: já é a terceira questão.
3: depois nós, se calhar, focamos tanto na quantidade da oferta e não na qualidade.
2: Mas o problema será sempre a quantidade de vagas e não o problema, e não a quantidade de instituições de ensino
3: Bem,
2: superior.
3: isso estruturado e planeado tem que ser uma coisa que seja feita com pés e cabeça.
2: Por isso é que
3: Por aquilo
2: será
3: tem
2: que,
3: algumas
2: isto é outra
3: dúvidas que
2: discussão, será
3: acontecem.
2: que as faculdades também devem ter autonomia de dizer quantas vagas é que vão disponibilizar para o ano
0: Ui.
2: anterior? Também,
3: Sim,
2: antes possível, no
3: sim.
2: caso. Mas isso também tocas no último problema, que é que o novo RGIES, eu ainda estou muito curioso para ver como é que vai lidar com esta situação, que é a questão, nós temos agora universidades politécnicas. O que é uma
0: Sim.
2: universidade politécnica? Será que nós não estamos a acabar com o sistema binário que existe em Portugal e que é um sistema que já existe há muitos anos e que tem funcionado, sobre a existência de um ensino científico e de um ensino técnico? Será que nós estamos a tentar confundir as coisas e não que um seja melhor que o outro? O ponto de vista nunca é esse, não é que o ensino científico que é superior ao ensino politécnico, isto é uma discussão que nós também temos muito em endas. A discussão é: será que nós podemos tratar da mesma forma coisas que são manifestamente diferentes?
0: Eu acho que até o politécnico deveria ser mais valorizado, só nessa vertente, na
2: Exatamente,
0: minha opinião.
2: chamar universidade politécnica, eu acho que é uma designação meramente formal para agradarmos a gregos e a troianos. Chamarmos universidades politécnicas, como é que será a nível da acreditação do curso? Tenho muitas dúvidas e estou muito curioso para ver quais serão as consequências deste novo RGIES no ensino superior. Mas sobre as questões da Patrícia, sobre o financiamento da AFDL, as pessoas tendem a confundir um pouco aquilo que é o associativismo em Lisboa dos outros tipos de associativismo. O associativismo em Lisboa. E aproveito para dizer que, no caso, a Patrícia referia que a AFDL faz parte da Associação Académica da Universidade de Lisboa, e é verdade, mas também neste momento fazemos parte da Federação Académica de Lisboa, que
0: A FAL.
2: é a FAL, e reúne também muitas associações, que é uma federação que acaba por ter contacto com as associações da área metropolitana de Lisboa, são estruturas federadas na Federação Académica de Lisboa, toda a área metropolitana de Lisboa, a partir da grande maioria, está na Federação Académica de Lisboa. Mas sobre o financiamento, nós, em regra, não são essas estruturas que nos financiam. Enquanto, por exemplo, em estruturas como a Académica de Coimbra, acaba por haver essa maior dependência das faculdades da Associação da Universidade, em Lisboa é completamente diferente. Eu tenho um orçamento completamente autónomo destas estruturas. O que é que acontece? Eu recebo um financiamento da faculdade, da universidade, do IPDJ e a AFDL tem uma característica muito diferente das outras associações, que é nós temos financiamento próprio, ou seja, nós somos uma empresa, no sentido em que nós temos uma editora jurídica, que é a segunda maior editora jurídica do país, que é a AFDL Editora. Nós temos muitos professores, não sei se já tiveram que comprar um livro direto naquela que é a nossa concorrente, ou são preços praticados. Os livros diretos são caros, naturalmente, e nós acabamos de praticar preços muito diferentes daqueles que são os praticados no mercado e acabamos por ter essa vantagem. Escrevemos muitas obras com os nossos professores e são disponibilizadas na nossa livraria, e acabamos por ter essa vantagem de, também financeira, de não termos de uma certa independência financeira que a nossa estrutura traz-nos por consequência desta editora existente.
3: Daqui a uns dias deixará de haver editor em papel, pelo ministro Fernando Alexandre, passará tudo a ser digitalizado.
2: Isso é um grande problema também para as editoras jurídicas em Portugal. Não podemos.
0: Pois, em vez de direito, encontramos uma página de geometria descritiva.
2: Qualquer dia existem as pastas de PDFs apenas, e as editoras deixam de ter o seu papel, que é fundamental naquele que é o papel também cultural do nosso país. Sobre a ligação à Câmara Municipal de Lisboa, também é um tema muito interessante e que nós temos que ter sempre, que eu acho que isso é um tema que é muito pouco discutido, que é a ligação que as estruturas associativas têm com o seu município.
0: Exatamente.
2: Nós muitas vezes falamos sobre aquela que é a dificuldade.
3: Se calhar eu até metia isso ao contrário, a forma como os municípios querem tratar as associações académicas.
2: Neste momento existe uma coisa que chama-se o Conselho Municipal da Juventude, que é um mero, que onde as associações têm assento,
0: Tem
2: essa representação, mas é um órgão meramente consultivo que reúne esporadicamente, e que é uma crítica que as associações também fazem, a falta de reunião,
0: a falta de
2: ou seja, não, os intervalos.
0: Mas há o regulamento, mas os intervalos são muito extensos.
2: São muito extensos. Existe, no mandato passado, apenas houve uma reunião do Conselho Municipal da Juventude, que também não. E acaba. Às vezes é da Ana, às vezes há simpatia e é de 6 meses. Mas, efetivamente, há essa dificuldade na.
0: É uma pena
2: gigante, porque muitas vezes essa é uma crítica que é feita a Lisboa, que há falta de cultura académica, há falta de espírito académico. Mas a minha pergunta é, e este é o reto que eu acho sempre, será que nós temos as condições para ter esse espírito académico? Não temos. A verdade é que, por exemplo, uma questão que é tida sempre, uma parte que é muito importante também no ensino superior, e que nós que somos todos jovens, também gostamos daquela que é a parte mais recreativa. Como é que nós podemos permitir que falar em vida académica, espírito académico, quando as câmaras dificultam aquilo que também é a nossa parte recreativa? Nós temos eu costumo dizer, a cidade universitária não mora lá ninguém. Não mora lá ninguém.
0: É verdade.
2: E efetivamente nós conseguimos ter festas com licenças de
3: quem nos dera poder viver na cidade universitária.
0: Podes crer.
3: Hoje em dia, quem nos dera.
2: Eu acredito que o barulho dos aviões incomoda mais do que o barulho das nossas festas. Mas é efetivamente isso. Ou seja, o poder local muitas vezes também não nos facilita a trazermos aquilo que é o ambiente académico que a cidade também beneficiaria. E por isso nós não podemos falar. Lisboa é
0: o Imbra vive.
3: Eu agora estou-me a recordar de uma polémica que eu já não me recordo se foi há 3 ou 4 anos ou até menos, de que iria haver um festival, julgo, no Parque Tejo.
2: A Semana Académica
3: de... Exatamente. Que ia acontecer onde tinha sido as Jornadas Mundiais da Juventude. E depois acabou por não acontecer. Já não me recordo.
2: Foi um evento promovido pela, na altura, AEL. Existia neste momento, nessa altura existiam 3 estruturas associativas em Lisboa, nomeadamente a FAL, a AEL e a AOL. Efetivamente, depois disso, com esse evento foi uma situação um pouco mais complicada para a AEL, e a AEL acabou por parar. De prestar serviço, porque efetivamente os bilhetes não foram reembolsados, foi tudo uma chatice e deu errado.
3: Não, mas tinha-me lembrado dessa história para saber se tinha havido algum envolvimento da Câmara Municipal nesse evento.
2: Eu acredito que tenha havido envolvimento da Câmara Municipal, até porque o evento foi realizado no Parque Tejo. Agora, a questão é, eu na altura também era estudante de primeiro ano, pelo que não tenho informação suficiente sobre aquilo que foi o envolvimento da Câmara Municipal, mas enquanto a estrutura também que organiza eventos recreativos, posso dizer, por experiência na primeira mão, que há um grande entrave naquele que é as nossas licenças em regra são até às 2:30 da manhã e acaba por se dificultar um pouco aquele que é o espírito nós, e aquele que é o serviço que nós também queremos oferecer à nossa comunidade, porque nós temos um serviço que aquele que é muito sério, aquele que é a repartição dos nossos estudantes, mas também queremos disponibilizar, queremos garantir que os nossos estudantes tenham uma experiência no ensino superior também, para além daquela que é as quatro paredes de uma sala de aula.
0: Claro.
2: E obviamente nós gostávamos também que os municípios acabassem por reconhecer essa importância e que nos permitissem dar uma maior experiência aos nossos estudantes.
0: Completamente.
4: Estamos a 10 minutos do final deste espaço J. Para o Martim eu tinha duas questões de caráter diferente, mas muito rápidas. Nesta altura, como é que os estudantes, e nomeadamente os estudantes da Universidade de Lisboa, da Faculdade de Direito, encaram a introdução da inteligência artificial?
2: Isso é uma questão muito... Isto é uma discussão que nós temos imenso em Conselho Pedagógico, que é sobre como é que nós devemos lidar com a inteligência artificial. E na Faculdade de Direito nós temos uma regra, uma máxima que é sempre cumprida, que é a autonomia do regente sobre a forma de lecionar a sua cadeira. O que é que acontece? Nós temos regentes mais conservadores que acabam por ser inteligência artificial zero, nunca é, porque os jovens obviamente vão sempre procurar a inteligência artificial, nem que seja para consulta de onde é que podem procurar a informação que melhor resolve, por exemplo, um caso prático. E temos um exemplo de um regente que disponibiliza uma ferramenta de inteligência artificial okay. própria, o que é também interessante. Agora, a minha opinião é muito simples, a inteligência artificial não deve ser confundida com fraude académica, obviamente. Neste momento, nós não podemos ter, efetivamente, inteligência artificial a resolver exames, frequências ou recursos.
3: Uhum.
2: Não pode acontecer. Obviamente, acabamos por ter sempre essa máxima. Mas a inteligência artificial também deve servir como mecanismo de auxílio ao estudo. Por exemplo, a Faculdade de Direito tem uma forma muito particular de ensino, que é a avaliação contínua. E isto também já foi uma discussão muito da nossa faculdade, levou ao fecho da faculdade no ano passado, sobre a relativa à tentativa de nos tirarem às frequências, mas a nossa avaliação é 50% de participação, quem vai à avaliação contínua, que é chamado método A, é 50% de participação, 50% prova escrita. O que é que acontece? Um professor, um aluno que vá à método A e que não participa, à partida, se tiver um professor que cumpra estritamente o regulamento letra a letra, tem zero e não passa. O que é que acontece com o uso de inteligência artificial é que um professor consegue perfeitamente perceber se o aluno colocou o caso prático no inteligência artificial, basta fazer uma contra pergunta, olha, o que é que acha disto? Se o aluno souber responder, quer dizer que o aluno estudou, que se o aluno não souber responder, talvez, provavelmente, utilizou uma ferramenta de inteligência artificial. Ou seja, acabamos por, na Faculdade de Direito, acabamos por estar blindados em sede de aulas práticas, que é onde acaba por acontecer esta participação oral, blindados daquilo que é a possível fraude académica. A fraude académica também estamos expostos noutros sentidos, que é na realização de provas, às vezes podem ser apanhados ou não.
3: Na incapacidade do aluno responder, o professor fica perplexity.
2: Fez-te bem. Mas obviamente a inteligência artificial tem um papel agora que nós não podemos continuar a negar na nossa vida. Antes o que nós perguntávamos ao Google, agora perguntamos ao ChatGPT ou ao Claude.
3: Não, mas agora há uma coisa ainda melhor, que é nós podemos perguntar ao Google e ele já nos dá a resposta do chat.
2: Pois já.
3: Eu agora já no do ChatGPT é do género, tem alguma como é que se cose 10 batatas? E aqui lhe responde no Google como se estivesse na inteligência artificial.
2: É verdade. E efetivamente agora nós não podemos negar o papel da inteligência artificial na academia. Agora, se é como tudo, é preciso haver moderação naquela que é o seu uso.
4: Está também ligado ao desporto e teve uma participação nesta associação e agora também tem ligação com a Federação.
2: A nível do desporto universitário, estamos a falar da Federação Académica do Desporto
4: Exatamente.
2: Universitário. Efetivamente, a nível do desporto universitário, talvez para os nossos ouvintes também perceberem como é que funciona o desporto universitário em Lisboa, nós temos aquelas que são a Federação que organiza propriamente o desporto universitário em Lisboa, que é chamada ADESLO, e depois temos a Federação Académica do Desporto Universitário, que a FADU, que basicamente é a federação de uma federação e acaba por organizar aquilo que é o desporto universitário. Agora estamos também a ter competições mundiais com a FADU, e o desporto universitário acaba por ter um grande papel naquilo que é no desenvolvimento dos jovens na academia. Por exemplo, nós temos muitos jovens que ingressam no ensino superior e têm que abdicar daquilo que é a sua prática desportiva, federada, por exemplo, para se dedicar aos estudos. Obviamente as faculdades e as associações têm sempre um papel, nós temos as equipas da FDL, que debruçam sobre várias modalidades, no fundo para promover que os jovens que têm que abdicar da sua prática federada possam continuar a praticar desporto, ou aqueles que não praticavam também possam praticar, e que possam no fundo ter uma forma de se distrair um pouco daquilo que é a ansiedade e o stress com os estudos, e possam no fundo promover uma prática desportiva que é sempre saudável para os nossos jovens.
3: Eu estive na equipa do Isqueté de handball.
0: Ah,
3: e devo dizer que o campeonato funciona bem. Aquilo está bem organizado e bem estruturado. A nível, eu só participei naquilo que é organizado por Lisboa, porque depois quem ganha, acho que os dois primeiros vão depois ao Campeonato Nacional Universitário, que é já organizado pela FADU. Aí as coisas já estão um pouco diferentes.
4: Não sei se há mais alguma questão, se não fechamos aqui uma...
3: Eu deixava só a provocação à Patrícia. Quando o programa passar, se teremos ou não Fernando Alexandre como ministro, se não tivermos, será um regozijo enorme para a Patrícia.
4: A ver, vamos...
0: É verdade.
4: Este programa vai ser emitido já a partir de meados de setembro.
0: Não, o que eu acho é que é preciso uma remodelação.
3: Sim, mas enfim, vamos entrar agora na discussão política.
0: Não, vamos entrar primeiro na silly season.
3: Não, eu acho que Luís Montenegro é muito avesso à remodelação governamentais. Acho que quase é preciso haver eleições para ele mudar o governo. E acho que isso é uma opção política.
0: Opção.
3: Sim, é uma opção política que depois os eleitores serão os primeiros a julgar, mas eu neste momento, na semana em que nós estamos a gravar este programa, para mim a situação de Luís Neves é mais preocupante do que a de Fernando Alexandre.
4: E recordo, estamos a gravar este programa na última semana de julho.
3: Sim, se calhar vamos chegar a meados de setembro, nem um nem outro.
0: Não, provavelmente. A questão é que depois isto acaba por criar uma certa, não é, erosão.
3: Atenção, eu acho que é preocupante. Eu acho que
0: não é desvalorizar as duas coisas,
3: mas eu acho que
0: a
3: situação de Luís Neves é preocupante pelo facto de não haver esclarecimento.
0: Há uma coisa que eu acho muito preocupante, e eu quero dizer isto, e eu vou dizer isto, porque nós, eu e o António, sempre tivemos uma regra neste programa, que era não falar de questão de justiça dos casos propriamente ditos. Mas há uma questão que me alarmou, neste caso de Luís Neves, tipo de sirenes vermelhas, ao máximo. É que, quando Luís Neves foi diretor da Polícia Judiciária, não entregou as suas declarações de rendimentos ao Tribunal Constitucional. Eu, por exemplo, quando estava na Assembleia, eu tinha que entregar, senão eu perdia o mandato. Nós temos 90 dias para entregar a nossa declaração de rendimentos.
3: Exatamente. Que é punível com pena.
0: Exatamente, exatamente. A questão é que, como é que é possível o diretor da PJ não ter entregado durante 6 anos e ninguém fiscalizou? Ou seja, a justiça não fiscalizou a justiça. Ou seja, isto aqui... causa-me enorme preocupação, porque muitas vezes eu dei o exemplo ao longo destes programas do Grande Irmão, do livro de 1984, porque é talvez das obras literárias que as pessoas mais conhecem, dava este exemplo, que é quem fiscaliza o Grande Irmão, quem fiscaliza a justiça. E alguém também vai ter que responder, não é só Luís Neves, como o António estava a falar, que sim, deve esclarecer, mas também acho que existem outras pessoas que também devem esclarecer porque é que não houve fiscalização à própria justiça, porque senão...
3: Mas não é só... Mas, Patrícia, permite...
0: Sim, permite. Força.
3: Não é só isso...
0: E estamos aqui a falar com...
4: Não é só... Pode intervir.
2: Enquanto presidente da FDL, acho que não tenho nada a dizer sobre o ministro Luís Neves, poderei ter...
3: Enquanto certa... Martim Dantas, pode-te dar alguma coisa...
0: Isso faz lembrar o filho do Marcelo Rebelo de Sousa.
3: Não, é porque... Não, é...
2: Mas sobre o ministro Fernando Alexandre, poderei dizer muitas coisas.
3: Acho que já nem temos tempo suficiente para isso. Mas só dizer sobre Luís Neves, isto começou com um casinho sobre é um poço, não é um poço, é uma piscina, não é uma piscina, tem autorização, não tem autorização, para passar para um outro lado com químicos, traficantes de droga, quer dizer, para mim a minha preocupação é precisamente essa, que é a atuação do diretor nacional da Polícia Judiciária. Atenção, nós estamos a discutir a posição de... Ele, se bem me recordo, disse que não achava muito de bom senso que Luís Neves tivesse passado da PJ para Ministro da Administração Interna,
0: disseste.
3: Assim como achava que não era de bom tom que Mário Centeno tivesse passado de Ministro das Finanças para Governador do Banco de Portugal. E se calhar algumas das dúvidas estão-se a repercutir agora mesmo. Parece que não há ninguém disponível para investigar Luís Neves. A PJ era a anterior entidade que era...
0: A entidade onde ele trabalhava.
3: Exatamente. A PSP,
0: e
3: a GNR,
0: isso, não é?
3: Estão sob a tutela do ministro. Vai ser vamos chamar as internas, em vez de irem à casa do homem buscar um computador, vão investigar.
0: É por isso que o Ministério Público até afastou, digamos, estas instituições.
3: Sim,
0: da investigação.
3: Sem dúvida, mas Patrícia, há uma explicação que nunca foi dada, que eu gostava que tivesse sido dada ao povo português, que era porque é que a Polícia Judiciária foi afastada da investigação da Operação Influencer. Eu gostava de ter. Na altura, logo a seguir a ter acontecido aquilo que aconteceu aqui na Madeira, com aquele show-off todo de não sei quantas pessoas que vieram para aí enfiados num avião da Força Aérea. Eu gostava que isso tivesse sido explicado e Luís Neves nunca deu essas explicações, embora tivesse feito uma conferência de imprensa na altura, quando foi aquela operação toda na Madeira, para justificar o aparato todo. A verdade é que passaram mais de 2 anos e nem sequer a acusação foi feita.
4: Vamos então fechar esta edição do Espaço J. Agradeço ao nosso convidado Martim Dantas, também à Patrícia Agrel e ao António de Santa Clara. Não me despeço da Patrícia, digo apenas até à próxima oportunidade de estarmos juntos aqui no programa.
0: Até
4: o Espaço
0: próxima.
4: J volta para a semana. Boa tarde.
0: Boa
3: até
0: tarde.
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1: No Evangelho de hoje, Herodes ouve falar de tudo o que Jesus fazia e fica inquieto. Uns diziam que Jesus era João Batista ressuscitado, outros que era Elias ou alguns dos antigos profetas. Herodes, porém, pergunta: quem é, pois, este homem de quem ouço dizer semelhantes coisas? Esta pergunta atravessa também a nossa vida. Quem é Jesus para mim? Podemos ouvir falar dele, conhecer as suas palavras, praticar nas celebrações e até falar de Deus aos outros. Mas a fé pede-nos algo mais, um encontro pessoal com Cristo. Herodes queria ver Jesus, mas o Evangelho mostra-nos que não basta a curiosidade. É preciso abrir o coração, deixar-se tocar pela sua presença e permitir que Ele transforme a nossa vida. Hoje, no meio de tantas vozes e tantas opiniões, Jesus continua a perguntar-nos silenciosamente: quem é Ele para nós?

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